0: Oi, gente. Hoje é dia 19 de julho. Hoje é dia nacional do futebol. Tem aniversário de Ellen Roche, modelo e atriz brasileira. Vamos voltar no tempo? Em 1992, morriam 28 bailarinos do balé folclórico mexicano da cidade Juarez quando o ônibus em que viajavam caiu em um barranco. Em 1992, o Flamengo tornava-se pentacampeão ao vencer o Campeonato Brasileiro. Em 2001, acontecia a sexta greve geral na Argentina durante o governo do presidente de La Rua, organizada pelos três sindicatos contra o ajuste econômico. Em 2008, morria Desi Gonçalves, atriz e humorista brasileira.
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1: Eu estava aqui pensando numa coisa muito interessante de como um artista vai crescendo, vai ficando famoso, e muitas vezes ele não tem tempo de cantar aquelas músicas que marcaram a sua própria trajetória, e é natural que as pessoas fiquem sempre pedindo: canta aquela, amado, canta aquela, Roberto Carlos, canta aquela, Odaí. E nem sempre é possível cantar todas, mas realmente as pessoas têm toda a razão quando lembram do passado e quando choram ouvindo, por exemplo, uma música como essa, né? Terem como é que ainda hoje eu me sinto quando canto essa música maravilhosa, uma parceria minha e do Amado Batista, e tantos anos atrás, e que até hoje o povo pede para que o Amado cante, e ele, à medida do possível, procura atender a todos. Tem muita coisa boa pra gente lembrar, inclusive essa. Deixa eu dar uma palhinha aqui, só pra vocês terem uma ideia de como a gente se sente até hoje quando canta essa canção.

E aí o mundo vem abaixo, as pessoas querem que cante todas, mas é uma complicação porque tem coisa demais para ser cantada. Porque imaginem vocês, alguém que tem 40 anos de carreira, se for cantar todas as músicas, teria que ficar uma semana inteira em cima do palco, com o médico dando assistência, enfermeira, e certamente o cara sucumbiria, porque é impossível atender a tanta gente que quer ouvir tanta coisa. E eu toquei um pedacinho só para vocês terem matar um pouco a saudade de uma dessas belas canções do Amado Batista, uma das felizes parcerias de Reginaldo Sodré e Amado Batista, que até hoje as pessoas cantam, pedem nos shows, e dá um prazer enorme para um artista, para um compositor, para um cantor, quando ele percebe que canções que foram feitas há tanto tempo ainda continuam no coração do povo, ainda continuam fazendo a cabeça de gente apaixonada por todo esse país. Essa é a melhor paga de um artista, todas as outras são consequência dessa paga maior, que é a felicidade que dá na gente de ouvir vocês cantando aquilo que nós fizemos um dia, muitas dessas coisas feitas há 30, 40 anos atrás, e no entanto estão aí, né, mexendo com os corações das pessoas, fazendo com que elas voltem no tempo e se sintam outra vez apaixonadas, se sintam outra vez envolvidas com o amor e com a lembrança. Mas vamos lá, vamos tocar agora Amado Batista cantando dele, Reginaldo Sodré, essa canção que eu acabei de dar uma palhinha. Eu toco pra vocês agora, Amado Batista, Pensando em Você. Canta aí, Amado.

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1: Tem coisas na carreira de um artista, na carreira de um músico e de quem vive envolvido com a carreira artística como um todo, que é totalmente incompreensível. Eu estava aqui pesquisando no YouTube, que é nessa mídia maravilhosa que nos permite acessar e ouvir música de tanta gente do mundo inteiro. Você ouve ali rock and roll, você ouve samba, você ouve sertanejo, tem tudo ali, né? Você acessa, põe o nome lá do seu artista preferido, bota o nome da música e já vai ouvindo direto. É muito bom, é maravilhoso, e esse é um caminho sem volta, não tem retorno. O progresso só vai pra frente, ele não retroage, e é melhor estar acostumado a isso, porque essas coisas não vão mudar mesmo. Mas no YouTube tem umas coisas também que inexplicáveis, como tudo mais na carreira de um artista. Às vezes você ouve lá um vídeo bonito, uma música maravilhosa, o sujeito cantando tudo, sabe, letra boa, música boa, arranjo bom. Aí você vê lá 3.000 acessos. É. 3.000 acessos. Aí você vai pulando aqui, pula ali e vai buscando mais. Aí de repente você vê um vídeo com um cara falando um monte de abobrinha, sabe, dispara um beat eletrônico lá e sai falando em cima, falando assim coisa com coisa, sem sentido, e tá lá 40 milhões de acessos. Sabe, não tente compreender isso que você vai ficar louco. Não há como compreender isso. Eu não sei que mecanismo é esse. Dizem que as pessoas compram essas coisas no YouTube. Eu prefiro acreditar que não. A verdade é que tem muita coisa que merece realmente entre 30 ou 40 milhões, até 500 milhões. E tem coisa ali que tem esse número de acessos que não mereceria ter o acesso nem da mamãe, nem do papai. E, no entanto, tem. São coisas inexplicáveis, como tudo mais na carreira artística. Eu me lembro que já no começo da carreira do Amado Batista, o Amado estourado, com Desisto, Guitarra Solitária e outras coisas mais. E aí aparecia assim alguma coisa tocando no rádio o tempo inteiro, tocava e aparecia em todos os programas de televisão, e era o artista da moda, e todo mundo falava assim, esse aí veio pra quebrar, e de repente sumia. Então o que eu quero dizer é o seguinte, gente: sempre vale a pena fazer música séria, sempre vale a pena fazer música com sinceridade, com amor, porque essas músicas, elas duram e duram para sempre. Enquanto você tiver um radinho de pilha, enquanto você tiver um amor por alguém, uma saudade que não para nunca, você vai ouvir músicas apaixonadas, você vai ouvir músicas românticas. E por falar em YouTube, se você quiser ouvir Reginaldo Sodré no YouTube, é só bota lá Reginaldo Sodré. A primeira música que vai aparecer é essa que eu toco pra vocês agora, que é uma música que eu gosto muito. Essa tá lá no YouTube, é só me chamar, Reginaldo Sodré.

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4: É impressionante a quantidade de artistas que se produz em Goiás, no estado de Goiás, né? O Centro-Oeste hoje, agora já tem Mato Grosso também, que está produzindo artistas importantíssimos para o cenário musical. Mas Goiás começou essa história toda com Zezé de Camargo, Amado Batista, Odair José, Lindomar Castilho, Christian Ralph e tantas outras duplas maravilhosas que tomaram conta do cenário musical brasileiro. É impressionante, não há uma explicação para esse fenômeno tão extraordinário que é a música de Goiás, né, gente? Nós tínhamos um

tempo que nos anos 90, que acho que de 10 músicas tocadas nas paradas de rádio do Brasil inteiro, eram produzidas e cantadas por artistas de Goiás, 80% talvez. Era impressionante. Ainda hoje, né, os grandes artistas de Goiás ainda estão aí no cenário, mandando ver. Tá aí essas grandes duplas que aparecem, o grande artista. Mas é impressionante. Goiás realmente merece que alguém escreva um livro sobre isso, né? Usando a sociologia para explicar por que esse estado produz tanto sucesso justamente nessa área que durante tanto tempo foi desprezada, que é a música sertaneja, né? Eles conseguiram uma roupa nova para a música sertaneja, que na verdade virou uma música pop, e a gente chama sertanejo porque se acostumou a esse título, a esse rótulo, mas é uma música bem atual, uma música moderna, uma música que incorpora elementos do pop, do rock, e vai quebrando tudo, abrindo portas, entrando em espaços que antes não lhes pertenciam, e enfim, arrebentou. Hoje a música de Goiás, a música que se faz em Goiás, e agora também Mato Grosso está produzindo outras grandes duplas, Mato Grosso do Sul, está arrebentando e merecedor, né, gente? Eu me lembro que eu morava em São Paulo na época, quando o Leandro e Leonardo gravaram essa música, esse hino maravilhoso que é a música Temporal de Amor. Eu ouvi essa música e falei, poxa, que música que é esta? Que arranjo que é este? Arranjo, inclusive, do meu querido amigo que se foi, Otávio Basso, que Deus o tenha. Então me deixem tocar para vocês a bela canção Temporal de Amor, de Leandro e Leonardo. E eu vou tocar para vocês esta. Essa é linda, hein? Temporal de Amor. Escuta aí, minha gente.

atrás eu vi um programa, uma entrevista do Zezé de Camargo e Luciano no programa Marília Gabriela, que aliás é uma grande entrevistadora, né, gente? Maravilhosa entrevistadora. E ela fez uma entrevista maravilhosa, com belas perguntas. E quando você faz belas perguntas, você obtém naturalmente grandes respostas. E o Zezé e o Luciano foram muito sinceros e tal, falando da vida deles abertamente, sem nenhuma restrição, falando dos netos, o Zezé e tal, o Luciano falando dos filhos, que são muitos, da carreira, do trabalho. E num certo momento o Zezé disse o seguinte, que o sucesso para ele veio com uma espécie de mega sena, que eles foram dormir pobres e acordaram morando em Alphaville, andando no carro do ano, blindado e tal. E tudo isso em 6 meses. Olha, para vocês verem como a coisa se transforma nesse país, e graças a Deus, para melhor. No tempo da velha guarda brasileira da música, os cantores famosos cantavam em circo, com uma plateia muito pequena, o preço do ingresso era muito baixo. E muitos deles morreram sem nunca morar numa casa boa, sem nunca terem morado, andado num carro do ano, sem nunca terem uma vida de rico. Quando se pensa em artista, as pessoas são tentadas a achar que todo artista é milionário, né? Mas não é bem assim. Mesmo o Amado demorou muito para se transformar num homem bem de vida. Eu me lembro, sabe, que já estourado em vários estados do Brasil, e ele tinha grande dificuldade de comprar, sabe, a sua primeira casa própria, de comprar um carro novo. E hoje você vê como o próprio Zezé nos relata nessa entrevista, que em 6 meses a vida dele mudou de ponta cabeça. Hoje um artista lança uma música de sucesso, canta no Faustão, canta não sei aonde, daí uma semana o cara está comprando seu próprio jato. Isso mostra que houve uma revolução no mercado da música, da relação do cantor com a música, na relação do cantor com o público, na maneira de se operacionalizar a carreira artística. Porque antigamente o artista fazia música por amor mesmo, né? A contrapartida era o aplauso, era apenas isso, porque dinheiro que era bom. Não é à toa que muitos pais não queriam que as filhas namorassem cantores, enfim, artistas, porque eles eram considerados vagabundos, também ganhando o que ganhavam. Muitos deles não tinham dinheiro nem para comprar uma viola. Mas o tempo mudou e mudou para melhor, e esses artistas merecem, porque não é fácil, viu, gente, fazer sucesso, não é fácil emplacar uma música, não é fácil conquistar o gosto do povo. A gente que está no meio disso a vida inteira sabe muito bem do que está falando. Mas é isso aí, né? Muito mais importante do que o sucesso, do que o rebuliço de um grande sucesso, é uma grande música, é uma bela música. E eu quero tocar para vocês essa música que eu gosto muito, do meu último disco, É Só Me Chamar.

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1: 9:34.
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4: Da Fazenda, Dario Durigan afirmou nesta sexta-feira que o Brasil não vai retaliar os Estados Unidos por causa das tarifas de 25% impostas a produtos brasileiros exportados ao país. Em coletiva, Durigan disse que o governo avalia diversas medidas para serem usadas no tempo certo. O ministro descartou qualquer tipo de retaliação neste momento, classificando a palavra como fora do escopo do governo.
5: Isso não está sendo feito de maneira soldada, então, portanto, não cabe falar em retaliação e a reciprocidade tem sido avaliada para ser usada na medida e no tempo correto.
4: Durigan foi enfático ao afirmar que o Brasil tem razão técnica no debate comercial e, por isso, não pode se acovardar nem baixar a cabeça. O ministro ressaltou que o momento político não pode ser usado como pretexto para decisões que comprometam a estabilidade econômica.
5: A gente não pode entrar nessa ótica de fazer, usar o momento político eleitoral para fazer ataques políticos eleitorais prejudicando a economia. E o meu papel é garantir que a economia siga estável, siga numa boa trajetória, seja protegendo, discutindo com os empresários brasileiros, seja avaliando com cautela qual o processo de reciprocidade que o Congresso nos ofereceu para que a gente acompanhe isso, leve ao presidente.
4: Ao citar ações recentes no mercado de combustíveis, o ministro afirmou que a economia brasileira está consolidada e preparada para proteger a população de choques externos. Ele disse ainda que a pasta monitora os desdobramentos da guerra no Oriente Médio. Sobre a inclusão do PIX na lista de práticas desleais, Durigan classificou a decisão do governo americano como um completo absurdo e afirmou que o sistema de pagamentos instantâneos não está em negociação. Da Rádio Nacional em Brasília, Pedro Lacerda.
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tinha o peso ancestral na voz, timbre inconfundível. A cantora Clementina de Jesus morreu em 19 de julho de 1987. Benguele, benguele. Não se sabe ao certo em que ano ela nasceu no interior do Rio de Janeiro. No depoimento ao Museu da Imagem e do Som, Clementina disse que foi em 1902, mas na certidão de casamento consta 1907. A avó paterna veio da África como escrava. A mãe nasceu liberta, beneficiada pela lei do ventre livre. Ainda criança, Clementina aprendeu os cantos dos escravos. Aos 15 anos, começou a cantar no coro da igreja. Começou a trabalhar cedo como doméstica, o que fez até ser descoberta como cantora, com mais de 60 anos. Um dia, o produtor musical Hermínio Belo de Carvalho a ouve cantando num bar e fica fascinado. Nascia uma estrela. A relação entre os dois foi definitiva. No show de estreia no Teatro Jovem no Rio, Clementina encanta o público com sua voz anasalada. A interpretação foi considerada difícil de traduzir em palavras. Kelé conquista os compositores clássicos, populares e toda a intelectualidade. A maior parte do repertório foi ela mesma quem resgatou. Foram muitos shows e discos, um deles, Gente da Antiga, considerado histórico, junto com Pixinguinha e João da Baiana. E muitas homenagens. Em 1985, ela recebeu do governo francês a comenda da Ordem das Artes e Letras. Morreu em 1987, depois de 5 derrames. Toda doçura habitava seu colo de mãe. História Hoje, pesquisa, redação e locução, Yara Selva. Sonoplastia, Messias Melo.

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1: E agora no quadro A Canção Que Eu Gostaria De Ter Feito, eu vou tocar para vocês uma das canções mais maravilhosas que eu já conheci, de um artista fundamental para a cultura brasileira. Infelizmente ele já nos deixou, mas é um dos artistas mais venerados da história do Brasil. Eu não sei se vocês sabem, mas o artista que tem mais estátuas espalhadas por esse país inteiro é Raul Seixas. O maior número de fã-clubes talvez seja o Raul Seixas. E um dos caras mais imitados, gente, ele morreu há mais de 20 anos e até hoje está lotado de festivais de gente fazendo cópia, imitando, cantando, dublando Raul Seixas. Ele está entranhado na consciência desse país, da coletividade. E o Raul tinha uma, além da importância natural de grande artista que ele tinha como um todo, ele tinha mais uma outra adicional. O Raul era um artista culto, muito culto, mas que tinha uma linguagem acessível. Todo mundo domina a linguagem do Raul Seixas, todo mundo compreende o que ele fala, mesmo quando ele usa essas metáforas mais requintadas, ele deixa sempre uma janela aberta para você compreender a sua canção, para você fazer parte do universo do Raul e da sua cultura. Eu me lembro, já disse a vocês, que eu tomei conhecimento do Raul Seixas em 73, quando fui estudar na cidade baiana de Xique-Xique. Fui fazer o primeiro grau, o ginásio, na cidade de Xique-Xique, e lá me foi apresentado o disco, aquele disco em que o Raul aparece sem camisa, magro, parece uma radiografia. O nome do disco era Krieg Rabandolo, olha o nome. E eu acho que é o primeiro LP da carreira dele. Aquele disco não tem uma música mais ou menos, são todas maravilhosas. Mas uma música daquele disco me marcou profundamente a consciência de músico. E sabem qual é a música do Raul Seixas que eu gostaria de ter feito? Eu vou dizer para vocês. É uma música maravilhosa, profunda, religiosa, mística, filosófica, mas que sobretudo tem uma mensagem muito interessante. Você não tem que fixar o seu modo de ser, a sua opinião, num ponto fixo e ficar ali teimando feito uma mula velha o tempo inteiro. Você tem que ser capaz de ir em frente, de abrir novos caminhos, de mudar, se for possível, de opinião, sem necessariamente perder nada da sua essência.

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esse som novamente adentrando corações. E meu desejo é que o dia de hoje esteja trazendo o novo, a mudança e o grande voo aconteça no seu coração. Que o agora represente novas conquistas na sua vida, irmão ou irmã. Que o novo de Deus aconteça mesmo dentro da sua vida, de modo envolvente, profundo, abrangente, florescente e, acima de tudo, produtivo. Vamos experimentar o abandono dos pesos desnecessários, hein? É preciso, irmão, tentar avançar na bênção, na autoridade, na liberação de Deus, ser como o pássaro que canta, como a árvore que faz sombra, é aquela sombra amena, como o sol que reflete a vida a cada segundo. Ei, você pode, você tem. Em Cristo Jesus, você já ouviu muitas vezes, você já leu, sabe, mais de 100, 200, 300 vezes também, que você é mais do que vencedor. Vida melhor é o desejo de Deus, mais do que a gente poderia desejar. E Ele nos desafia à posse do que já foi dado. É, então, vamos juntos na fé, com convicção, reconhecendo que este é o dia que Ele nos deu para nele nos alegrarmos. E para Ele, hein? Quanto tempo em média você vem gastando de modo específico, de modo exclusivo a cada dia, hein? Sabe, é aquele tempo que você fecha as portas da vida e fica apenas com Ele, com Deus, se desliga, se desconecta, fica offline em relação ao mundo e totalmente aberto, pronto para ouvir Deus com as portas do coração escancaradas e tão somente dizendo: fala, Deus, que o teu servo ouve.

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1: Onde está o tesouro? Certa vez, um homem muito rico e que gostava muito de viajar, resolveu fazer uma viagem exótica até o país onde morava o autor de um excelente livro que acabara de ler. Ao chegar na casa do sábio, ele se surpreendeu com a falta de móveis naquele lugar. E logo que entrou, perguntou: onde estão os seus móveis? O sábio de imediato também lhe perguntou: diga-me você primeiro, onde estão os seus móveis? Ora, meus móveis estão na minha casa, respondeu o rico. O sábio então continuou: e por que não os trouxe com você? Porque estou aqui apenas de passagem. Depois de ouvir isso, o sábio foi concluindo: eu também estou aqui de passagem, senhor. Nesse mundo estamos de passagem mesmo, mas é tão preocupante ver gente acumulando tanto, como se tivesse aprendido com as pirâmides do faraó que isso está correto. Quantos já somaram grandes fortunas por aqui, mas em se tratando de eternidade, o saldo deles está zerado. Não é pecado ter. A grande falha está no apego que

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1: A região sudeste terá uma segunda-feira de tempo estável, favorecida pela predominância de ar seco sobre grande parte da região. Em São Paulo, a previsão é de poucas nuvens com temperaturas entre 13 e 27 graus na capital. Nas demais áreas, o mesmo cenário deve predominar. No Rio de Janeiro, a capital terá poucas nuvens, com mínima de 13 e máxima de 31 graus. A previsão indica condições semelhantes em todas as regiões. Em Minas Gerais, o tempo permanece estável. Belo Horizonte terá poucas nuvens com temperaturas entre 11 e 24 graus. No Espírito Santo, a capital Vitória terá muitas nuvens, com mínima de 16 e máxima de 26 graus. A maior cobertura de nebulosidade também deve alcançar o restante do estado. As informações são do Instituto Nacional de Meteorologia. Viviane Bessa, o tempo e a temperatura.

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6: Voltei pra falar que Karen Jones lança música com Fernanda Takai. A cantora e compositora Karen Jones lançou nos últimos dias uma nova versão da música Sessão de Horror. A releitura conta com a participação especial de Fernanda Takai, vocalista da banda Pato Fu. A faixa faz parte do projeto Gizmo de Luz, uma edição especial do álbum que a cantora lançou originalmente no ano passado e que traz colaborações inéditas. Com versos que debatem traumas, cobranças e julgamentos cotidianos, a nova versão de Sessão de Horror transforma experiências difíceis em reflexão. O refrão forte deixa claro esse ciclo de exposição e críticas que muitas pessoas enfrentam na busca por aprovação. Vale a pena conferir essa música e essa parceria, hein? Daqui a pouquinho eu volto com mais notícias. Até já.
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8: Diferença entre aliança e contrato. Num contrato, vemos regras, condições e consequências. Numa aliança, prevalece a liberdade consciente. No contrato está definido apenas direitos e deveres. Na aliança, um acordo, onde a base é honra e lealdade. Um contrato se baseia no desempenho e pode ser dissolvido caso uma das partes não cumpra as obrigações. A aliança é voluntária, livre, estabelece o amor como base, suporta diferenças. No contrato, as responsabilidades são limitadas. Na aliança, o limite é a responsabilidade com prazer. Num contrato, se estabelece punições. Na aliança, compreensão e perdão. Enquanto um contrato é firmado numa assinatura reconhecida, a aliança se concretiza num pacto de compromisso. Um contrato é para interesse próprio. Uma aliança é para benefício de todos. No casamento, na amizade e no andar com Deus, as coisas podem acontecer à base de um contrato, mas só podem prevalecer sobre uma aliança.

0: programa Vida Melhor, sempre alcançando vidas, alcançando muitas pessoas aqui na rádio, bastante gente escuta o programa Vida Melhor do meu amigo pastor Wilson Tinoni. Uma benção, programa Vida Melhor. Um abraço aí, meu querido amigo pastor Wilson Tinoni, todos os ouvintes aí da rádio, um abraço.
1: Esse é o meu querido André, filho do pastor Jétero, né? Neto do pastor Gentil. Vamos mandando um alô com muito prazer.
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1: O lenço amarelo. Era uma vez um jovem que se encontrava em um trem e mostrava-se muito ansioso, nervoso e caminhava de um lado para o outro. Então um senhor que já algum tempo observava disse-lhe: rapaz, por que estás tão inquieto? O rapaz respondeu: não adianta contar-lhe, pois não podes me ajudar. E continuou ansioso, andando de um lado para o outro. O senhor mais uma vez tentou conversar com ele, dizendo: meu rapaz, conte-me o que está te angustiando tanto, talvez eu possa te ajudar. Então o jovem falou: há muito tempo atrás deixei meu pai, minha casa e fui morar longe. Fui tentar uma vida independente, mas agora resolvi voltar e então escrevi pedindo para meu pai receber-me de volta e avisei-lhe que estaria nesse trem. Se ele concordasse com minha volta, pedi que amarrasse um lenço amarelo em um galho bem alto da árvore que fica na frente da casa. Agora o que está me angustiando é que estou chegando e tenho receio de que não tenha nenhum lenço. Então saberei que ele não me perdoou e assim seguirei em viagem. O senhor então lhe falou: fique tranquilo, rapaz, que eu ficarei na janela e olharei para você. Quando se aproximou do lugar onde o rapaz morava, o senhor colocou-se na janela. Passando o trem, o rapaz perguntou: e então, senhor, viu o lenço amarelo na árvore? O homem respondeu: não, eu não vi nenhum lenço amarelo, mas muitos lenços amarelos.

10 formas de amar. Primeira, ouvir sem interromper. Provérbios capítulo 18. Segunda, falar sem acusar. Tiago 1:19. Terceira, ajudar sem poupar. Provérbios 21:26. Quarta, orar sem cessar. Colossenses capítulo 1, verso 9. Quinta, responder sem brigar. Provérbios capítulo 17, verso 1. Sexto, partilhar sem fingir. Efésios capítulo 4, verso 15. Sétima, desfrutar sem reclamar. Filipenses capítulo 2, verso 14. Oitavo, confiar sem vacilar. 1 Coríntios 13:7. Nona, perdoar sem punir. Colossenses 3:13. Décima, prometer sem esquecer. Provérbios 13, verso 12. Pense nisso, pratique.

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Graças a Deus, pastor Tenonim, eu tenho um emprego, não ganho muito, poderia ganhar mais, só que todavia, se eu perdesse emprego, tem 500 pessoas na fila querendo ele. Então, eu estou assim cuidando muito bem dele para que eu continue nele. É, seu Pedro, é legal isso aí, né? Não significa que você não vai se esforçar, não vai buscar coisa melhor, mas por hora, né? É verdade, a fila de pretendentes é grande, né? E o legal é ver que o senhor é uma pessoa grata, né? Uma pessoa feliz. Então, uma pessoa que de vez em quando, como é que é? Compra pé de galinha. E seu Pedro, tem um cunhado que faz isso também de uma forma muito primorosa, viu? Seu Vavá, né? Duvido que alguém rejeitaria a sopa de pé, né? A centopeia. É, de vez em quando ele vem aqui em casa, hein? E olha, pensa em coisa boa, hein? Seu Pedro, o senhor sabe o que é bom, hein? Tô falando. É isso aí, né? Pra muita gente, sopa de pé, já pensou? Você vai na casa de alguém, alguém faz uma sopa de pé, alguém vai dizer, nossa, mas que isso? Me recebeu mal? Em vez de uma picanha, uma pesada? Mas havendo gratidão, seu Pedro, ei, é gostoso mesmo, viu? Aliás, né, algo assim, olha, quase que insubstituível. Quanto é ingratidão, hein, seu Pedro? Tendo gratidão, o pouco vira muito, né? E sem gratidão, muito vira nada. Essa é a verdade, né? Obrigado, seu Pedro, você é uma bênção. Vem, vem sim aqui, vai vir aqui, né? Vai trazer a filhinha Juliana, vamos fazer uma selfie aqui, sim. Deus abençoe, obrigado.

0: hora certa.
1: 5:44.
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5: 20 de março de 2026. Terremotos na Venezuela deixam mais de 5.000 mortos. ONU amplia apelo por ajuda. Cobertura vacinal nacional registra avanço expressivo. Eu sou Ailton Moreno e o Rádio Notícias está no ar.
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0: amplia apelo por ajuda após terremotos na Venezuela. Tragédia deixou mais de 16 mil feridos. Quem explica pra gente é Renato Ribeiro.
1: Mais de 5 mil pessoas morreram por causa dos terremotos na Venezuela. Outras 16 mil ficaram feridas e mais de 6 mil foram resgatadas. Esses são os últimos números divulgados sobre a tragédia no país. Os acampamentos temporários nas cidades de Caracas, La Guaira, Miranda e Aragua acolhem cerca de 21 mil pessoas. Para apoiar as famílias e comunidades afetadas, a Agência das Nações Unidas para as Migrações pediu 98 milhões de dólares, cerca de 500 milhões de reais em ajuda humanitária. A assistência deve financiar o plano de resposta da agência para os próximos 12 meses. Os terremotos de 24 de junho danificaram milhares de instalações, como hospitais, escolas, casas e unidades de saúde. Os tremores causaram danos em mais de 1000 prédios, sendo que 190 desabaram. Houve prejuízos a serviços essenciais, como assistência médica, abastecimento de água e sistemas de transporte. Os programas de assistência da Venezuela já atenderam 128 mil famílias, além de distribuírem 10 mil toneladas de alimentos e 29 milhões de litros de água. Em Brasília, Renato Ribeiro.
0: O Brasil reduziu de forma significativa o número de crianças zero dose que não tomaram a primeira dose da vacina com componente DTP, representada pela pentavalente. Segundo o relatório das estimativas OMS Unicef de cobertura vacinal nacional, a queda foi de 360 mil crianças em 2023 para 255 mil em 2024 e 50 mil em 2025. O resultado representa a diminuição de 86,1% na comparação 2023-2025. A melhora dos dados se deve ao aumento da cobertura vacinal e aos aprimoramentos no sistema público de registro e divulgação sobre vacinação. A DTP é o principal parâmetro do levantamento porque mede a capacidade do sistema de saúde de fornecer o esquema completo de imunização.
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5: Pois é, em Vida Melhor é assim, pra gente aprender, pra gente rever, pra gente aprimorar valores relacionados às coisas de Deus, o que contribui certamente para uma vida

0: agora, cuidado com ele. Foi aí, o meu marido.
1: Agora, a passadinha do cara das pedaladas murmurativas. Aquele que reclama até sonhando.
2: Pior, pelo meu Paraná, minha família, minha saúde, minha sogra, a troca de pastor na minha igreja. Eu digo, não aguento mais.
1: Tem que vir sobre esse... A operação Lava Chato.
2: Pior, tô caminhando pro fundo do funil. Ixi, cada dia mais apertado.
1: Podia dizer como muitos, né, Murmurildo? Apertado como sardinha na lata, mas no óleo.
2: Ixi, é meu caso não.
1: Seu pastor, Murmurildo, disse que agora você não é mais domingueiro.
2: O que, que ele quis dizer com isso?
1: Diz que agora você é mensageiro. Só vai na igreja uma vez por mês. Isso se não chover no dia da Santa Ceia, é?
2: Ah, tá difícil ficar naquela igreja, pastor. Tô até orando, né? Pra ver se acho outro.
1: Achar a igreja é fácil, Murmurio. Difícil é ser na igreja e estar até mesmo na igreja com esse comportamento seu, né?
2: Ah, tá russo. Complicado demais. Ai, ai, ai, ai.
1: E por que você saiu lá da igreja?
2: Ah, pastor, os ventiladores lá estão fazendo muito barulho. Estão me irritando, tirando eu do espírito.
1: Não. Isso só pode vir de um mensalão. Aliás, de um mensaleiro como você.
2: Pior, pastor, e esses dias, né? Tem um obreirinho lá, diz que é líder. Até que me chamou também pra assumir uma liderança lá.
1: Opa, uma oportunidade, que coisa boa, quem sabe você melhoraria.
2: É, mas eu pensei que era, pastor, um ministério bom, né? De púlpito, coisa pra aparecer.
1: E não era nada disso?
2: Que nada, pastor. O obreirinho lá teve coragem de dizer pra mim assumir o ministério de limpeza da igreja e mais da área dos banheiros.
1: E aí, você não quis?
2: Deus me livre. Quase dei uma vassourada nele, pastor. Mandei ele catar coquinho no quintal do seu Madruga.
1: Ah, me dá licença. Eu é que vou mandar você agora catar sua sacola e sair daqui para que o programa continue com seu foco principal.
2: Tô indo bem, né? É, mas tem muita gente aí trocando de igreja por causa de cargo. Ixi, tamo junto, hein, moçada? Tem que ser cargo de frente, né? Esse negócio de porta, estacionamento, limpar banheiro.

0: criança, aniversário. Ixi, tô fora. Fui. Ei, vidinha fraquinha minha. Acaba, mundão, que eu preciso descer. Fui pro paredão. Big boy, big boy. Ai, ai, ai, ai, ai, ai.
1: Vamos fazer com zelo o que Deus põe em nossa mão. É preciso, gente, fugir dessa síndrome que leva a pessoa a querer cargo e não carga. Um bom cargo sempre vem acompanhado de carga, mas com louvor e adoração, tudo será feito com prazer e satisfação. Gente assim vai crescer e ser referência de Deus.

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2: Diante de ti, ó Pai, a gente comparece em nome de Jesus em oração. A gente vem com o coração arrependido, pois diante das pressões e tensões da vida, facilmente o coração desliza. Obrigado por nos procurar, nos consolar, nos animar, ainda que o pecado tenha seu preço. Seu salário é a morte. A sua misericórdia tem falado mais alto, tem nos ensinado o caminho da santidade. Ah, mas a causa de não termos sido consumidos tem sido as tuas misericórdias que se renovam a cada dia. Traz cura, alívio, renovo. Motiva o coração paralisado, a alma perturbada. Traga agora restauração. Em nome do Senhor Jesus, assim pedimos e assim

aurora já anuncia o raiar de um novo dia, que se eleve ao Criador a prece das criaturas. Obrigado, Pai, pela vida que nos dais, pelo amor que nos faz viver. Como nossa oração da manhã, vamos hoje buscar pensamentos no profeta Abdias. Seu livro tem apenas um capítulo, breve, com 21 versos. Não fique orgulhoso nem arrogante, ainda que voes mais alto que uma águia, ainda que ponhas teu ninho lá nas estrelas, daí cairás. Não te aproveites da fraqueza do teu irmão, da tua irmã. Não te alegres quando eles sofrem. Não roubes o que eles têm no dia em que eles padecem. Cuidado, atenção, muito cuidado. O grande dia do Senhor Deus está sempre chegando. Como fizeres a outros, farão a ti também. Passarão os dias maus. Volta-te para o Senhor teu Deus, e ele te reconduzirá para o bom caminho.

reino do teu filho. E agora, quero comunicar de coração a cada um de vocês a bênção bíblica sacerdotal. Deus te abençoe e te guarde. Deus te mostre seu rosto de bondade e tenha compaixão de ti. Deus volte para ti sua face de luz e te conceda a paz. Que venha sobre todos e todas e permaneça hoje e sempre a bênção do Pai, do Filho e do Espírito Santo. Amém.

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6: Assim, assim, a gente tem para dizer que o programa Vida Melhor nessa emissora está com seu tempo esgotado. Valeu demais a atenção que você mais uma vez desprendeu e esperamos ter contribuído e muito para que seu dia, isto é, sua vida, fique bem melhor. Lembre-se, continua na Bíblia: se este povo que se chama pelo meu nome se humilhar e orar e buscar a minha face e se converter de seus maus caminhos, então ouvirei dos céus, perdoarei os seus pecados e sararei a sua terra. Tchau.
7: Tchau.

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0: 6:09.
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0: Hoje é segunda-feira, dia 20 de junho de 2026. Está no ar o Jornal do Rádio. E aí, meu amigo Sérgio Lima?
1: Olá, meu amigo Valdir Barbosa. Boa segunda-feira para você. Ótima semana aos ouvintes. Sejam bem-vindos a mais uma edição do Jornal do Rádio.
0: E hoje comemoramos o Dia Internacional do Amigo.
1: E vamos começar o Jornal do Rádio com os destaques de hoje.
0: ONU amplia apelo por ajuda após terremotos na Venezuela.
1: Anvisa suspende exportação de colírios da Excelvision.
0: Justiça Eleitoral afasta servidores com parentes candidatos.
1: PGR defende manutenção da prisão domiciliar de Jair Bolsonaro.
0: E agora vamos saber como fica o tempo nesta segunda-feira. Previsão do tempo no Jornal do Rádio com Latini Felipe.
2: Previsão do tempo para segunda-feira, 20 de julho de 2026. Região Centro-Oeste. Em Brasília, capital federal, o dia vai ser de céu com poucas nuvens. Os termômetros registram mínima de 12 e máxima de 26 graus. A umidade relativa do ar gira em torno de 90 a 35%. Em Bela Vista, Mato Grosso do Sul, a previsão para o aniversário da cidade aponta para céu com muitas nuvens. A temperatura mínima é de 21 e a máxima de 33 graus. A umidade relativa do ar é de 60 a 30%. Você ouviu a previsão do tempo para esta segunda-feira, 20 de julho de 2026. Com informações do IBGE Cidades e do Instituto Nacional de Meteorologia, INMET. E redação de Diego Freitas, da agência Rádio Gov, em Brasília, Vladimir Filipim.
1: ONU amplia apelo por ajuda após terremotos na Venezuela. Repórter Renato Ribeiro.
3: Mais de 5 mil pessoas morreram por causa dos terremotos na Venezuela. Outras 16 mil ficaram feridas e mais de 6 mil foram resgatadas. Esses são os últimos números divulgados sobre a tragédia no país. Os acampamentos temporários nas cidades de Caracas, La Guaira, Miranda e Aragua acolhem cerca de 21 mil pessoas. Para apoiar as famílias e comunidades afetadas, a Agência das Nações Unidas para as Migrações pediu 98 milhões de dólares, cerca de 500 milhões de reais em ajuda humanitária. A assistência deve financiar o plano de resposta da agência para os próximos 12 meses. Os terremotos de 24 de junho danificaram milhares de instalações, como hospitais, escolas, casas e unidades de saúde. Os tremores causaram danos em mais de 1000 prédios, sendo que 190 desabaram. Houve prejuízos a serviços essenciais como assistência médica, abastecimento de água e sistemas de transporte. Os programas de assistência da Venezuela já atenderam 128 mil famílias, além de distribuírem 10 mil toneladas de alimentos e 29 milhões de litros de água. Da Rádio Nacional em Brasília, Renato Ribeiro.
0: Anvisa suspende importação de colírios da Excelvision. Reportagem Renato Aguiar.
3: A Anvisa suspendeu a importação de colírios e géis para os olhos da empresa francesa Excelvision. A medida começou a valer nesta sexta-feira. A Agência Nacional de Vigilância Sanitária vetou a importação do Zonidra, usado para reduzir a pressão intraocular elevada e tratar o glaucoma. Também suspendeu todos os lotes dos colírios lubrificantes Rybak e Thealys Duo, feitos na fábrica da Excelvision, a partir de 5 de junho deste ano. A decisão da Anvisa foi tomada após um alerta internacional da Agência Nacional de Segurança de Medicamentos e Produtos de Saúde da França. Em junho, depois de inspeções na empresa, a agência francesa constatou o descumprimento das boas práticas de fabricação de medicamentos. Agora, a Anvisa orienta os consumidores a não usarem os produtos, a verificarem a rotulagem para checar o local local de fabricação e a entrarem em contato com a empresa. Da Rádio Nacional em Brasília, Renato Ribeiro.
1: Justiça Eleitoral afasta servidores com parentes candidatos. Reportagem Solimar Luz.
4: A partir de segunda-feira, servidores da Justiça Eleitoral que tenham parentes candidatos nas eleições gerais deste ano não poderão trabalhar em processos eleitorais na região onde o familiar for concorrer a um cargo político em outubro. A regra vale do período das convenções partidárias até a diplomação dos eleitos. Segundo a Justiça Eleitoral, a medida busca garantir a imparcialidade e a transparência do processo eleitoral. O impedimento vale para juízes eleitorais, integrantes dos tribunais eleitorais e chefes de cartório que sejam cônjuge ou parente até o segundo grau de um candidato registrado na região onde atuam. O descumprimento pode resultar em demissão. O Código Eleitoral também proíbe que candidatos, familiares e integrantes de diretórios de partidos políticos exerçam a função de escrivão eleitoral. A regra busca evitar conflitos de interesse e garantir a imparcialidade das eleições. Da Rádio Nacional, no Rio de Janeiro, Solimar Luz.
1: PGR defende manutenção da prisão domiciliar de Jair Bolsonaro. Reportagem Pedro Lacerda.
5: A Procuradoria-Geral da República enviou nesta sexta-feira ao Supremo Tribunal Federal um parecer defendendo a manutenção da prisão domiciliar do ex-presidente Jair Bolsonaro. A manifestação foi solicitada pelo ministro Alexandre de Moraes depois que o senador Flávio Bolsonaro publicou nas redes sociais uma carta escrita pelo pai. No mesmo processo, Moraes proibiu Bolsonaro de receber visitas por 30 dias e manteve a restrição de 90 dias imposta ao senador Flávio Bolsonaro para visitas ao pai. O ministro também ampliou as restrições ao ex-presidente, que agora está impedido de receber visitas com finalidade político-eleitoral até o fim das eleições em outubro e de divulgar manifestos, ainda que por meio de terceiros. No parecer, o procurador-geral Paulo Gonet reconheceu que a divulgação da carta descumpriu a proibição de uso de redes sociais, mas avaliou que voltar ao regime fechado seria desproporcional, já que a prisão domiciliar foi concedida por razões humanitárias. Gonet defendeu, no entanto, que o STF estabeleça regras mais claras para o ex-presidente, de forma a evitar que novos episódios sejam usados politicamente às vésperas das eleições. Em manifestação enviada ao Supremo, a defesa do ex-presidente afirmou que ele não sabia que a carta seria publicada por Flávio Bolsonaro. Com informações da Agência Brasil, da Rádio Nacional em Brasília, Pedro Lacerda.
1: TSE renova parceria com plataformas para combater desinformação. Reportagem Gabriel Correia.
6: A Justiça Eleitoral formalizou novos termos de cooperação com plataformas digitais para o combate à disseminação de conteúdos falsos e descontextualizados. A medida faz parte do programa permanente de enfrentamento à desinformação. As plataformas que assinaram nesta quinta os memorandos de entendimento com o Tribunal Superior Eleitoral foram Quai, Telegram, Meta, TikTok. Especial é sobre o uso indevido da inteligência artificial, reforçou o presidente do TSE, ministro Cássio Nunes.
7: Cooperação não significa confundir papéis, afastar a fiscalização ou eliminar todas as eventuais divergências. Representa, em verdade, reúne competências para enfrentar riscos que nenhuma das partes conseguiria eliminar sozinha. O que se busca é assegurar acesso a informações eleitorais confiáveis e reduzir a incidência de fraudes, falsificações, comportamentos inautênticos e outras práticas capazes de comprometer a liberdade de escolha.
6: Com os acordos assinados com o TSE, as plataformas devem oferecer soluções técnicas já nas eleições gerais de outubro para identificar e reduzir fraudes nas redes. Já a Justiça Eleitoral oferece a base legal para a moderação do conteúdo. Entre junho de 2022 e março de 2023, o sistema de alerta de desinformação do tribunal registrou quase 44 mil denúncias de disparos em massa, comportamentos inautênticos, desinformação, discursos de ódio ou violentos, perturbações alterações ao ambiente democrático, violência de gênero, entre outros. Esse volume foi 7 vezes maior que em 2020, quando foram registrados apenas disparos em massa. Também nas últimas eleições de 2022, 26 mil apontamentos de irregularidades foram encaminhados para as plataformas digitais tomarem providências. Da Rádio Nacional em São Luís, Gabriel Correa.
1: Chegamos ao final do primeiro bloco do Jornal do Rádio. Vamos para o intervalo e daqui a pouco estaremos de volta e você vai conferir.
8: Relator do PM do mês apresenta a ministro reajuste para demais faixas do Simples Nacional.
1: Casos de VSR apresentam queda no país, mas permanecem elevados em diversos estados, aponta Infogripe. Daqui a pouco o Jornal do Rádio estará de volta com nosso segundo bloco.
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11: A região sudeste terá uma segunda-feira de tempo estável, favorecida pela predominância de ar seco sobre grande parte da região. Em São Paulo, a previsão é de poucas nuvens com temperaturas entre 13 e 27 graus na capital. Nas demais áreas, o mesmo cenário deve predominar. No Rio de Janeiro, a capital terá poucas nuvens, com mínima de 13 e máxima de 31 graus. A previsão indica condições semelhantes em todas as regiões. Em Minas Gerais, o tempo permanece estável. Belo Horizonte terá poucas nuvens com temperaturas entre 11 e 24 graus. No Espírito Santo, a capital Vitória terá muitas nuvens com mínima de 16 e máxima de 26 graus. A maior cobertura

0: De nebulosidade também deve alcançar o restante do estado. As informações são do Instituto Nacional de Meteorologia. Viviane Bessa, o tempo e a temperatura.
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3: O Jornal do Rádio está de volta agora com o nosso segundo bloco desta segunda-feira, dia 20 de julho de 2026. Sejam bem-vindos.
4: Relator do PL dos MEIs apresenta a ministro reajuste para demais faixas do Simples Nacional. Repórter Álvaro Couto.
5: O deputado federal Jorge Guetem apresentou ao ministro do Empreendedorismo, Paulo Henrique Pereira, uma proposta que amplia também os limites do Simples Nacional. A ideia do relator é incluir os dispositivos no mesmo pacote de mudanças que trata do novo enquadramento do microempreendedor individual. O parlamentar do Republicanos catarinense ressaltou que a proposta foi construída a partir de contribuições recebidas durante encontros realizados em diversos estados, com representantes do setor produtivo, entidades empresariais e empreendedores. Guetem defende que a atualização do Simples Nacional apenas corrige a desvalorização causada pela inflação e que pode ser implantada a partir de 2028. Os limites do regime simplificado não são revistos há 8 anos. E na visão do parlamentar, o reajuste evitaria que milhões de pequenas empresas sejam desenquadradas, o que em muitos casos pode significar a ida para a informalidade ou falência. A atualização do limite de faturamento do MEI é considerada um ponto pacífico entre executivo e legislativo. No fim de junho, o governo federal encaminhou uma proposta que prevê a ampliação gradual do teto anual de faturamento da categoria, chegando a R$140 mil em 2028. Já os novos limites para o Simples Nacional ainda enfrentam resistência da equipe econômica do governo. O Ministério da Fazenda estima custo potencial de R$50 bilhões por ano com a proposta ampliada e ficou de apresentar os cálculos

0: até o início de agosto. Ao receber as sugestões, Paulo Henrique Pereira elogiou o trabalho realizado pela comissão especial que analisa o projeto e afirmou que vai levar a nova proposta para avaliar a possibilidade de uma convergência junto a outros ministérios. Representantes do setor privado ficaram satisfeitos com a elevação do teto de receita para o MEI, mas esperam negociações para todo o regime simplificado. Entidades empresariais, lideradas pela CACB, a Confederação das Associações Comerciais e Empresariais do Brasil, querem ainda a inclusão de dispositivo de reajuste automático anual pela inflação e prometem inviabilizar as discussões caso as demandas não sejam atendidas. Criado para facilitar o recolhimento de impostos em uma única guia centralizada e com descontos, os limites de faturamento do Simples Nacional, em vigor desde 2018, são de R$ 81.000 para o MEI, R$ 360.000 para microempresas e R$ 4.800.000 para empresas de pequeno porte. Dados da Receita Federal revelam que há mais de 23 milhões de empresas nessas faixas. Reportagem Álvaro Couto.
1: Casos de VSR apresentam queda no país, mas permanecem levados em diversos estados, aponta Infogrip. Reportagem Viviana Bessa.
2: Os casos de vírus sincicial respiratório, principal causa de bronquiolite em crianças pequenas, apresentam tendência de redução em grande parte do Brasil. No entanto, a circulação do vírus ainda permanece elevada em diversos estados. Segundo o novo boletim Infogripe, divulgado nesta quinta-feira pela Fundação Oswaldo Cruz, o levantamento também aponta queda nas internações por síndrome respiratória aguda grave nas tendências de curto e longo prazo. A análise mostra que a diminuição das hospitalizações entre crianças de até 4 anos é impulsionada principalmente pela redução dos casos associados ao vírus sincicial respiratório. Já entre jovens, adultos e idosos, a queda está relacionada à diminuição das internações por influenza A, enquanto na faixa etária de 5 a 14 anos, a redução ocorre sobretudo em razão da menor circulação do rinovírus. Apesar do cenário mais favorável, os pesquisadores alertam que o vírus sincicial respiratório ainda provoca elevado número de casos graves. O crescimento das infecções permanece concentrado na região sul, além de Minas Gerais e Maranhão. No panorama nacional, 5 estados apresentam tendência de crescimento nas últimas semanas: Mato Grosso do Sul, Minas Gerais, Paraná, Santa Catarina e Rio Grande do Sul. O boletim também aponta um leve aumento das hospitalizações por Covid-19 no Amazonas, embora a incidência permaneça baixa. Em relação à influenza A, os casos graves continuam elevados em Minas Gerais, Paraná e Roraima. Em 2026, o Brasil já contabiliza 115.203 casos de síndrome respiratória aguda grave. Diante do cenário, a Fiocruz reforça a importância de manter a vacinação em dia e adotar medidas de prevenção, como higienizar frequentemente as mãos e utilizar máscara caso seja necessário sair de casa com sintomas. As informações são do Boletim Infogripe, da Fundação Oswaldo Cruz. Reportagem Viviane Bessa.
3: IBC-BR avança 0,1% em maio e indica desaceleração da atividade econômica. Repórter Sofia Maria Duarte Muniz.
4: A atividade econômica brasileira teve crescimento de 0,1% em maio na comparação com abril. Os dados são do Índice de Atividade Econômica, o IBC-BR, divulgado nesta sexta-feira pelo Banco Central. O resultado foi impulsionado pela indústria, que avançou 0,4%, e pelos serviços, com alta de 0,1%. A agropecuária, por outro lado, recuou 1% no período. Conhecido como uma prévia do Produto Interno Bruto, o IBC-BR mostrou que ainda a atividade econômica está 0,8% acima do nível registrado em maio do ano passado. No acumulado nos últimos 12 meses, o crescimento é de 1,4%. O indicador é um dos principais parâmetros utilizados pelo mercado para acompanhar o desempenho da economia brasileira. Reportagem Sofia Muniz.
1: Apex Brasil expande cooperação internacional em saúde com novos acordos entre Brasil e Portugal. Reportagem Bianca Minhoto.
5: A Apex Brasil ampliou a cooperação internacional na área da saúde ao firmar novos acordos entre instituições brasileiras e portuguesas. As parcerias foram formalizadas durante uma agenda realizada em Lisboa, Portugal, que reuniu representantes dos dois países. O encontro foi voltado a fortalecer cooperações nas áreas de ciência, tecnologia, inovação e internacionalização do setor, Entre os atos formalizados está um acordo de cooperação técnica entre a Apex Brasil e a Fiocruz, voltado à promoção comercial, atração de investimentos, cooperação científica e expansão internacional de instituições e empresas brasileiras da área da saúde. Também foram assinados acordos entre a Fiocruz e as universidades de Coimbra e de Aveiro, além de um protocolo de cooperação regulatória envolvendo a Anvisa, o Infarmed e a própria Fiocruz. Durante o encontro, o presidente da Apex Brasil, Laudemir Miller, destacou que o Sistema Único de Saúde, o SUS, é um dos principais diferenciais do Brasil e um ativo estratégico para a imagem do país no exterior.
6: Esse direito à saúde universal que o Brasil tem, esse desafio que o Brasil se colocou democraticamente de oferecer saúde a todos, de forma gratuita, de forma universal. Isso é um grande ativo que o Brasil tem e nós que trabalhamos no Brasil, que trabalhamos o que o Brasil tem de melhor, é um grande orgulho para nós.
5: A agenda contou com a participação do ministro da Saúde, Alexandre Padilha, da ministra da Saúde de Portugal, Ana Paula Martins, além de representantes da Fiocruz, da Anvisa, do Infarmed e de universidades portuguesas. Segundo a Apex Brasil, a iniciativa busca ampliar a presença internacional do ecossistema brasileiro de saúde e criar novas oportunidades de cooperação, investimentos e negócios entre os dois países. Reportagem Bianca Mingotti.
3: Senado fixa limite de 5% para retenção de repasses do FPE e FPM. Repórter Paloma Custódio.
7: O Senado aprovou um projeto de lei que limita a 5% a parcela que a União poderá reter dos repasses do Fundo de Participação dos Estados e do Fundo de Participação dos Municípios para quitar dívidas previdenciárias de entes federativos. O PL 4.275 de 2021 segue agora para análise da Câmara dos Deputados. O objetivo da proposta é preservar a capacidade financeira dos estados e municípios, garantindo recursos para a manutenção de serviços públicos, sem impedir o pagamento dos débitos previdenciários. Segundo dados da Confederação Nacional de Municípios, as retenções de recursos ultrapassaram 5 bilhões de reais em 2020 e 2021, afetando cerca de 1/4 dos municípios brasileiros. O projeto é de autoria do senador Rogério Carvalho, do PT de Sergipe, e teve como relatora a senadora professora Dorinha Seabra, do União do Tocantins. No relatório, a senadora afirma que a limitação das retenções é necessária diante dos impactos que esses descontos têm sobre a disponibilidade financeira de estados e municípios. Os fundos de participação são mecanismos pelos quais a União distribui parte da arrecadação de impostos aos estados e municípios. Esses recursos são uma das principais fontes de financiamento das administrações locais e ajudam a custear despesas em áreas como saúde, educação e infraestrutura. Atualmente, quando um estado ou município possui dívidas previdenciárias com a União, parte dos repasses desses fundos pode ser retida para quitar os débitos. Se o projeto for aprovado também pela Câmara dos Deputados e sancionado pelo presidente da República, esses descontos ficarão limitados a 5% do valor de cada repasse. A expectativa é evitar que retenções elevadas comprometam o caixa dos entes federativos, preservando sua capacidade de manter os serviços públicos enquanto as dívidas continuam sendo quitadas. Reportagem Paloma Custódio.
1: Aqui no Jornal do Rádio você fica bem informado. Já chegamos ao nosso final do segundo bloco. Daqui a pouco estaremos de volta e você vai conferir.
3: Copa Feminina deve movimentar 8,8 bilhões de reais na economia do Brasil e gerar mais de 73 mil postos de trabalho.
1: Levantamento coloca PCC e CV na liderança entre facções com maior atuação nas Américas.
3: Daqui a pouco estaremos de volta com o nosso terceiro bloco do Jornal do Rádio.

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1: Hoje vamos abordar uma virtude que considero muito importante: a esperança. É algo que não podemos perder para que a nossa vida tenha sentido. O dito popular afirma que quem espera sempre alcança. Eu tenho dúvidas quanto a esperar, o respeito de esperar. Não podemos deixar a vida nos levar. Temos que tomar as rédeas e conduzi-la pelos melhores caminhos. Os textos judaicos dizem que é bom ter esperança, mas é ruim depender só dela. Sim, precisamos ter fé, mas necessitamos alimentá-la e desenvolvê-la. Acreditar que a cada momento poderemos ser melhores e buscar o aprimoramento e o resultado dia após dia. Aristóteles, o filósofo grego, já afirmava com sabedoria: a esperança é o sonho do homem acordado.
2: Horas e 38 minutos. 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

0: Já estamos de volta com o nosso Jornal do Rádio desta segunda-feira. Sejam bem-vindos.
1: Copa Feminina deve movimentar 8,8 bilhões na economia do Brasil e gerar mais de 73 mil postos de trabalho. Reportagem Milena Abreu.
2: A realização da Copa do Mundo de Futebol Feminino 2027 em solo brasileiro deve injetar mais de 8 bilhões e 800 milhões de reais na economia nacional. A previsão é de um mapeamento feito pela Fundação Getúlio Vargas a pedido da Embratur, que projeta ainda a geração de mais de 73 mil postos de trabalho e quase 1 bilhão de reais em arrecadação de impostos. O torneio ocorre entre junho e julho do ano que vem. Ainda de acordo com a pesquisa, o impacto financeiro será impulsionado por dois principais fatores: os investimentos diretos da FIFA na organização das estruturas, estimados em pouco mais de 4 bilhões de reais, e a movimentação do turismo doméstico e internacional, que deve injetar outros 4 bilhões e 700 milhões de reais no comércio e no setor de serviços. Além do retorno financeiro imediato para os cofres públicos e para o comércio local, o estudo aponta que o evento vai deixar um legado na história da modalidade no país. Há um grande potencial de atração de novos públicos para os estádios, especialmente do público feminino, que hoje representa a maioria das pessoas que nunca frequentaram uma arena de futebol. Da Rádio 2, Milena Abreu.
0: Levantamento coloca a PCC e CV na liderança entre facções com maior atuação nas Américas. Repórter Fabiola Altran.
3: Facções criminosas brasileiras lideram a lista de organizações com maior atuação nas Américas. Primeiro Comando da Capital ocupa a primeira posição e Comando Vermelho o segundo lugar no ranking do Instituto Igarapé. O levantamento lista as 20 organizações criminosas com maior atuação nas Américas no período de 2020 a 2026. As duas facções brasileiras aparecem à frente de grupos de El Salvador, do México e da Itália. Segundo o levantamento, o PCC possui entre 30 mil e 40 mil integrantes e opera no tráfico de cocaína e armas, na mineração ilegal, nas cadeias de combustíveis e na lavagem de dinheiro. O Comando Vermelho tem entre 20 mil e 30 mil membros e tem atuação, além do tráfico de drogas, no controle territorial de comunidades, na extorsão e no comércio ilegal de armas. De acordo com os pesquisadores que realizaram o estudo, o ranking compara o grau de ameaça representado por essas organizações. Para a lista, foram levados em conta o tamanho estimado dos grupos, o alcance territorial, a diversidade das fontes de renda, a capacidade de coordenação das operações e a resiliência diante da prisão ou morte de lideranças. Da Rádio 2, Fabíola Altran.
1: Uso de IA em fraudes dispara 300% em todo o mundo. Brasil é destaque negativo. Reportagem Milena Abreu.
2: O uso de inteligência artificial em fraudes de identidade aumentou 300% no último ano, acendendo alerta vermelho em setores de e-commerce e finanças em todo o mundo. Os dados são do relatório de fraude de identidade 2026, divulgado por uma plataforma global de verificação de identidade e prevenção de fraudes. O documento aponta que uma em cada 25 tentativas de verificação digital no ano passado foi fraudulenta. O avanço da tecnologia facilitou a criação de mídias manipuladas e identidades falsas em escala industrial, reduzindo o custo operacional para os criminosos e aumentando a precisão dos golpes. A América Latina registrou uma aceleração preocupante desse cenário, com alta de 48% nas tentativas de fraude em meios de pagamento e de quase 25% nas fintechs. Na região, a falsificação de identidade, usando documentos oficiais como passaportes e RGs, concentrou a maioria dos ataques. E o Brasil aparece em destaque negativo nas pesquisas de percepção de segurança. Mais de um quarto dos brasileiros relatou ter sofrido tentativas de golpes pelo menos 5 vezes nos últimos 12 meses, com perdas financeiras individuais que frequentemente superam a marca de 1.100 R$ 1.300. Os sites de venda online e as instituições financeiras continuam sendo os alvos preferenciais dos criminosos, registrando taxas de ataques muito superiores à média global, devido ao imenso volume de transações financeiras diárias e à menor regulamentação no varejo digital. Para conter as perdas bilionárias e proteger o consumidor, especialistas do setor de segurança defendem que as empresas adotem sistemas de verificação que combinem inteligência artificial e revisão humana para detectar padrões de comportamentos suspeitos e conseguir identificar os casos mais complexos. Da Rádio 2, Milena Abreu.
0: Relatório do Unicef chama a atenção para o aumento da pobreza enfrentada pelas crianças. Repórter Fabiola Altran.
3: Mais de 23 milhões de crianças podem ficar em situação de pobreza até o fim deste ano. A previsão é do Fundo das Nações Unidas para a Infância, com base em um levantamento que abrangeu dados de 167 países. A redução dos rendimentos e o impacto econômico da guerra no Oriente Médio podem fazer com que 23 milhões e 400 mil menores de idade sejam levados para a pobreza. As causas destacadas são a alta nos preços dos alimentos e da energia, somada ao enfraquecimento da atividade econômica. O estudo analisa o que chama de pobreza monetária. Isso ocorre quando a pessoa vive em lares com rendimento abaixo dos índices de pobreza definidos internacionalmente, que variam de nação para nação dependendo da economia. O Unicef esclarece que a pobreza monetária faz com que os países limitem a capacidade dos lares para satisfazer as necessidades básicas da população. O relatório mostra que cerca de 80% do aumento previsto da pobreza infantil deve se concentrar na Ásia e na África. Na Somália, por exemplo, os preços dos combustíveis dobraram poucos dias depois do conflito, iniciado em fevereiro. Isso fez com que aumentasse o custo da água, dos alimentos e das operações humanitárias. Da Rádio 2, Fabiola Altran.
1: Especialistas esclarecem riscos da radiação em exame de imagem. Reportagem Rafael Lopes.
4: Quando o médico solicita um exame de imagem, muita gente fica em dúvida sobre os efeitos da radiação. Há quem tenha receio, mas também quem admita não saber exatamente quais são os riscos. A aposentada Marise Santana é uma delas.
5: Eu fico preocupado que é muito que fica lá pedindo para poder ver se como é que tá aqui dentro, essas coisas todas. Dá uma preocupação. Agora eu não sei quais são os riscos mesmo, não posso falar porque eu não sei.
4: A cozinheira Ana Pereira também fica apreensiva.
6: Sim, principalmente exame de mama, que diz que faz mal, né? Muita radiação pro órgão.
4: O radiologista João Rafael Carneiro, raio-x, tomografia e mamografia utilizam radiação ionizante. Já a ultrassonografia e a ressonância magnética, não.
7: O primeiro método de diagnóstico por imagem foi a radiografia e ele trouxe a possibilidade de a gente começar a ter diagnóstico.

0: corpos olhando por dentro do corpo, vamos falar assim, sem precisar abrir, sem cirurgia. Porque antes dos métodos de imagem, você, muitas vezes, para você ter um diagnóstico assertivo, você precisava fazer uma cirurgia para abrir e olhar. Cada vez que o exame de imagem vai evoluindo, hoje nós temos métodos com radiação, como radiografia, como tomografia, mamografia, mas também nós temos métodos que usam outros princípios físicos, como a ressonância magnética, como o ultrassom. Cada vez que o exame de imagem evolui, você precisa ser menos intervencionista para diagnosticar com precisão.
1: A exposição à radiação é avaliada caso a caso e segue rigorosos protocolos de segurança.
0: Porque a radiação ionizante pode sim causar mal ao ser humano, trazendo aí problemas de saúde como o câncer. Contudo, para isso acontecer, a gente tem que ter uma exposição a doses elevadas, que são doses, inclusive, que para a pessoa conseguir ter essa exposição, ela de fato tem que estar ali permanentemente exposta. Vou dar um exemplo. Uma dose considerada segura, em média, são 50 milisieverts em um ano. Resultado, uma tomografia de abdômen, a gente vai estar falando aí em menos de 10. Ou seja, eu teria que estar fazendo aí mais ou menos umas, no mínimo, 5 tomografias de abdômen no ano. Vou dar outro exemplo. Uma mamografia, em média, a gente está falando de 0,4. Então, 0,4, a gente tem que ter mais de 100 mamografias realizadas ao longo de um ano. Então, aí você pode colocar também raio-x, a gente teria que fazer mais de 100 raio-x por ano. Então, eventualmente, o paciente fazer um exame de imagem com radiação é uma prática médica considerada totalmente segura.
1: O maior risco pode ser adiar ou deixar de fazer um exame necessário.
0: Quando a gente deixa de estar fazendo um diagnóstico precoce, a gente muitas vezes está perdendo a melhor janela de oportunidade do tratamento. Então, se eu estou sentindo alguma coisa, procuro um médico bem capacitado, com conhecimento, para me indicar o exame assertivo.
1: Da Rádio Educador FM, diretamente de Salvador, Rafael Lopes.
2: Agora é hora do nosso Giro Rural. Humberto Ferretti traz as últimas do campo. Alface e milho ficam mais caros enquanto o preço do limão cai.
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4: Eu sou Humberto Ferretti e esse é o Giro Rural. A CEAGESP, Central de Abastecimento de São Paulo, que trabalha com mercadorias de todo o país, divulgou o balanço sobre o comportamento dos preços nesta semana. Estão mais caros, por exemplo, abacaxi, bananas, maçã e prata, abobrinha brasileira, cenoura, alface crespa, agrião e cebola. No caso de itens como melão amarelo, uva itália, berinjela, mandioquinha, tomate carmim, brócolis e coco seco, os valores estacionaram. Já entre os produtos que ficaram mais baratos na CEAGESP, dá para citar laranja, limão, beterraba, chuchu, almeirão e escarola. O preço do milho no campo voltou a subir nos últimos dias. Dados do CPE indicam que a saca foi vendida em média a R$ 64,00. A oferta está acima da demanda, mesmo com a postura de muito comprador que decidiu adiar o fechamento de negócios à espera do avanço da colheita. Acontece, por outro lado, que vários produtores rurais estão mais focados no trabalho de campo e não fazem questão de negociar agora. Também pesa a alta das cotações internacionais. A cotação do açúcar nas usinas de São Paulo se manteve firme nos últimos dias. Balanço do CPE indica que a saca de 50 quilos do cristal branco foi vendida pouco acima dos R$ 90. A safra de cana está em andamento, o que teoricamente representa aumento da oferta. Porém, as chuvas fora de época das semanas anteriores prejudicaram a colheita. No geral, o ritmo de negócios é lento e oferta e demanda estão equilibradas.
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6: Chegamos ao final do nosso terceiro bloco do Jornal do Rádio. Vamos fazer intervalo e daqui a pouco você vai conferir.
2: Acordo entre Congresso e governo viabiliza MP de renegociação de dívidas rurais.
6: Comissão define protocolos para atendimento cardiovasculares no SUS.
2: E todas as notícias do esporte com Jaime Ramos. Voltaremos em instantes com o nosso último bloco do Jornal do Rádio.

0: 6:52.
1: 87
2: 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O bom ouvinte dá ao interlocutor atenção máxima, embora acompanhada de certa atenção também para o que se passa em geral no ambiente.
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4: Jornal do Rádio está de volta, agora com o nosso quarto e último bloco desta segunda-feira, dia 20 de junho de 2026. Comissão define protocolos para
5: atendimento de emergências cardiovasculares, incluindo o uso de medicamentos que dissolvem coágulos no sangue para salvar vidas. Relatora designada, a senadora Damaris Alves, do Republicanos do Distrito Federal, lembrou que as doenças do coração continuam sendo uma das principais causas de morte no Brasil e que, no caso de um infarto, a rapidez no atendimento é um fator decisivo para que o paciente sobreviva.
6: No infarto agudo do miocárdio, a rapidez no reconhecimento do quadro clínico e na instituição do tratamento adequado é fator decisivo para a sobrevida e o prognóstico do paciente. Neste contexto, a proposição mostra-se meritória ao conferir maior visibilidade institucional à necessidade de organização e padronização dos protocolos para atendimento das urgências cardiovasculares no âmbito do SUS.
5: Segundo Damaris, embora já exista estão normas no Ministério da Saúde sobre o assunto, transformar essas regras em lei vai dar mais estabilidade e garantia de que todos tenham acesso ao tratamento adequado. O projeto agora será votado no plenário da Rádio Senado. César Mendes.
4: Acordo entre Congresso e governo viabiliza medida provisória de renegociação de dívidas rurais. Reportagem Douglas Castilho.
7: Um acordo entre o Congresso Nacional e o governo viabilizou a edição da medida provisória de renegociação de dívidas rurais para produtores de todo o Brasil. Segundo o documento, a medida é uma resposta ao salto da inadimplência no setor, que praticamente dobrou nos últimos 2 anos. Devido à maior recorrência de eventos climáticos extremos, como as enchentes no Rio Grande do Sul, e a instabilidade internacional intensificada por conflitos, como as guerras na Ucrânia e no Oriente Médio, o número de produtores rurais com pagamentos em atraso passou de 3,99% em maio de 2024 para 7,17% em maio deste ano. Diante desse cenário, a MP cria novas linhas de crédito rural e permite que a União participe de um fundo garantidor para cobrir as operações de empréstimos aos produtores afetados por catástrofes naturais. Ao agradecer pela parceria com o ministro da Fazenda, Dario Durigan, a ex-ministra da Agricultura, senadora Tereza Cristina, do PP de Mato Grosso do Sul, falou da extensão da MP.
8: Atendendo não só o Rio Grande do Sul, mas a todo o Brasil, porque foi atendido não só os produtores que têm problemas de endividamento por conta de problemas climáticos, mas também por problemas de renda. Então, ampliou-se muito o escopo. Foi um ótimo acordo pelo Brasil.
7: O Senado ainda votou em plenário o requerimento de urgência para acelerar a análise de um projeto substitutivo da Câmara dos Deputados que estabelece um marco legal para o seguro rural. Mas diante das tratativas entre o governo, que deseja mais tempo para discutir o PL, e setores que defendiam um socorro imediato aos agricultores, ficou acordada a imediata edição da MP, acolhendo muitas das sugestões do projeto e a posterior discussão sobre o seguro rural. O presidente do Senado, Davi Alcolumbre, exaltou a articulação e afirmou que a análise acontecerá o quanto antes.
9: Nós confiamos neste entendimento para, no retorno do recesso, nós podemos deliberar este projeto com o apoio do governo e do Congresso brasileiro.
7: A medida provisória, que tem eficácia imediata, será analisada por uma comissão mista de senadores e deputados federais antes de ser votada pelos plenários da Câmara e do Senado. Da Rádio Senado, Douglas Castilho.
4: E agora chegou o momento de ficarmos por dentro dos principais acontecimentos do esporte. E quem chega com todas as informações é ele.

Campeonato Brasileiro, jogou em casa e bateu o Ferroviário do Ceará pelo placar de 3-0, com gols de Júlio Vitor, Thales e Gui Salles. O Goiatuba leva grande vantagem para a partida de volta, que é a

0: o Fortaleza. Com o resultado, o Azulão do Sul poderá perder até por diferença de 2 gols que vai estar classificado.
1: Goiás!
0: O Goiás Esporte Clube bateu a Ponte Preta pelo placar de 2-1 no último sábado em Campinas. Jogo da 18ª rodada. Os gols do Verdão foram marcados por Cadu Souza 2 vezes, sendo um de pênalti, enquanto Elvis descontou para a Ponte Preta. O técnico Moça Santos do Goiás falou a nossa reportagem após a vitória em Campinas.
2: Olha, assim, eu gosto sempre de exaltar a entrega dos jogadores, porque são eles que jogam. Então, e a função do treinador é ser sempre o facilitador, assim, do processo. Então, assim, jogadores nessa... As primeiras 2, 3 semanas nossas de trabalho, assim, estão sendo realmente são fundamentais para a nossa evolução, pela conquista das vitórias, pela entrega. Quem inicia, quem entra. Nós temos um time muito qualificado. E quando você agrega o esforço, a entrega, a dedicação ao talento que eles têm, isso faz com que a nossa equipe seja uma equipe muito forte. Então, nosso desafio agora é descansar e nos preparar para quarta-feira. Aproveitar a oportunidade de pedir o apoio do nosso torcedor, que é um confronto direto contra o Sport. E nós temos a possibilidade de terminar o turno dentro da nossa casa, diante do torcedor. Então, vai ser um jogo muito importante para nós.
0: Com 28 pontos conquistados, o Goiás ocupa no momento a tabela, a 7ª posição. Verdão volta a campo nesta quarta-feira, 20:30 em casa, quando receberá o Sport.
1: Vila Nova!
0: Já o Vila Nova, jogando em Criciúma, foi derrotado pelo placar de 2-0. Felipe Matheus e Marcelo Hermes fizeram os gols do time do Criciúma. O Vila Nova teve bons momentos entre os 5 e os 10 minutos do primeiro tempo, inclusive fazendo um gol que foi anulado pelo VAR. O Vila Nova sofreu a 4ª derrota consecutiva fora de casa e a 5ª no Campeonato Brasileiro. Estaciona com 31 pontos e o sinal amarelo foi alertado.
1: Atlético!
0: O Atlético Goianiense voltou a tropeçar jogando em casa. No último sábado, enfrentou o Atlético no estádio Antônio Ascioli e não saiu do 0-0. O goleiro Lampoli do Atlético se destacou em campo com grandes defesas. O Atlético também não teve a capacidade de finalização. Na quinta-feira, o Dragão Campineiro volta a campo fechando o turno. Jogará às 20:30 contra o Cuiabá na Arena Pantanal. O Dragão Campineiro que apresentou mais uma contratação. O jogador uruguaio Terence, que vem do Fluminense. O atleta chega e se junta a outros que foram contratados, porém, ainda não podem jogar. O lateral esquerdo Yuri Silva também foi contratado. Já estão por aqui Netinho, Henrique Freitas e Daniel Peixoto, que são volantes, João Pedro e Gustavo Maia, que são atacantes. O Atlético ainda não pagou o transfer ban da FIFA, por isso não pôde registrar os atletas. Resultados da 18ª na Série B do Campeonato Brasileiro. Jogos do último sábado: Ponte Preta 1, Goiás 2, Criciúma 2, Vila Nova 0, Sport 2, Operário também 2 e Atlético Goianiense 0, Atlético também 0. O Criciúma se isola na liderança, 36 pontos contra 32 do Juventude e do Operário de Ponta Grossa. O Vila caiu para a 4ª colocação, juntamente com o Fortaleza, com 31. Novo Horizontino é o 6º com 30. O Goiás apresenta-se na 7ª posição com 7. Já o Atlético Goianiense é o 10º colocado com 25 pontos.

0: A Espanha é bicampeã mundial e a Argentina é tetra vice. Se tivesse vencido também a competição, seria também tetra campeã. A seleção da Argentina preteve um bom futebol e ficou o tempo todo marcando, tanto que não chutou no gol da Espanha durante o primeiro e segundo tempo. A conquista espanhola foi muito merecida. Espanha campeã, Argentina vice-campeã, Inglaterra terceiro lugar e França ficou com a quarta colocação. No sábado, França e Inglaterra se confrontaram. Vitória de 6-4 para a seleção da França, que tem o artilheiro Mbappé, que fez mais 2 gols, chegou a 10 gols e é o principal artilheiro da Copa do Mundo. A Copa do Mundo de 2030, a próxima, marcará 100 anos do maior torneio de seleções do planeta. Vai envolver 3 continentes, Europa, África e América do Sul, e terá 3 sedes principais, Espanha, Portugal e Marrocos, mas também com jogos inaugurais no Uruguai, Argentina e Paraguai, dentro de casa, como maior parte das festividades. A FIFA ainda estuda o formato do torneio. É possível a manutenção das 48 seleções, que foram 104 jogos esse ano, ou poderá ter até 64 seleções. Meus amigos ligados, é isso aí. Um abraço e até amanhã.
1: E com as notícias do esporte, chegamos ao final de mais uma edição do Jornal do Rádio.
2: O Jornal do Rádio está em todo o território nacional e é sempre um prazer estar com vocês todos os dias, no mesmo horário, aqui na sua querida emissora.
1: O Jornal do Rádio tem a apresentação de Valdir Barbosa e Sérgio Lima. A redação é de Luana Costa e Valdir Barbosa. Edição de áudio, Luan Costa. Um ótimo dia para você, meu amigo Valdir Barbosa, e aos nossos ouvintes do Jornal do Rádio.
2: Obrigado, meu amigo Sérgio Lima. Nós estaremos de volta amanhã, terça-feira. Tenham todos um ótimo dia e que Deus abençoe a todos.

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1: 7:05.
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0: seguinte, hoje é dia 20 de julho, hoje é o dia da amizade. Hoje é o dia da primeira viagem também à Lua, foi em 1969. E hoje é Dia Internacional da Lua, além de Dia Internacional do Xadrez. Fazem aniversário Suzana Werner, modelo e atriz brasileira, Gisele Bündchen, modelo brasileira, Dado Dolabella, ator e cantor. Nos fatos históricos, a gente lembra que em 1897 era fundada a Academia Brasileira de Letras pelo escritor Machado de Assis, no Rio de Janeiro. Em 1996, cerca de 300 pessoas foram mortas por rebeldes hutus em um campo de refugiados no Burundi. Em 1996, ainda acontecia a cerimônia dos Jogos Olímpicos de Atlanta. Em 2006, a Varig, Viação Aérea Rio Grande S.A., tradicional empresa aérea brasileira, deixava oficialmente de operar. E em 2020, o empresário norte-americano Jeff Bezos voava para o espaço a bordo do New Shepard, operado por sua empresa privada de voos espaciais. Amanhã tem mais Agenda do Rádio pra você. Até lá!
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Eu acho que aquela bronca que eu dei na previsão do tempo deu certo. Hoje até, vocês viram, surgiu um solzinho. Aquele clima congelante acabou. Eu também espero. E o Vasco continua o mesmo. Mesmo de técnico novo, continua perdendo. Tomou de 1-0 do Vitória e continua na zona de rebaixamento. O Botafogo também jogou. Ganhou de 2-1 do Santos. Tudo normal. Hoje, de novo, em Cordovil, Brás de Pina e Jardim América, é polícia para todo lado. Bandido usando até drones. Moradores apavorados, escolas fechadas, armas de guerra apreendidas. Enfim, tudo dentro da rotina. Bom, o ministro Alexandre de Moraes, do STF, marcou para o dia 28 o depoimento do senador Flávio Bolsonaro na Polícia Federal. O pré-candidato à presidência da República foi convocado para levar as provas do envolvimento do presidente Lula com o governo da Venezuela e com o tráfico de drogas. Aliás, o senador Flávio disse que se Michele Bolsonaro não fosse a mulher do seu pai, ele já teria estancado com ela. Todo mundo quer saber, eu também quero, o que que ele quis dizer com esse estancado? É matado? Bom, e o presidente Lula garantiu que não vai ceder às pressões do Donald Trump sobre o tarifaço. O Brasil não vai abrir mão de sua soberania, garantiu Lula. O BNDES reservou 7 bilhões e 200 milhões de reais para socorrer as empresas brasileiras que enfrentarem dificuldades com as tarifas americanas. E vai taxar muitos produtos americanos que são exportados para o Brasil. A conclusão do Ministério da Fazenda é que 18% das exportações para os Estados Unidos sejam prejudicadas. Mas o Brasil vai em busca de novos mercados, especialmente na África e na Ásia. A posição do Brasil é essa: deu, leva de volta. O caso é que estamos enfrentando o país mais rico do mundo. Vamos ver quanto tempo dá para aguentar. Força, Brasil!

0: Yes.
1: Vamos agora com a reportagem com Gabriel Ferreira.
2: Oi, Maurício, a Polícia Civil tenta identificar os criminosos que furtaram mais de 50 perucas de cabelo humano de um salão de beleza em Madureira. Ao todo foram levados 15 quilos de cabelo e o prejuízo passa dos 70 mil reais. Eu conversei com o dono da loja, o Anderson Santos, ele contou pra gente que horas antes do furto, a dupla foi até o estabelecimento, pediu um cartão de visitas da loja e fingiu buscar informações ali para saber como que estava a movimentação do local. Vamos ouvir. Durante a ação, um dos criminosos ainda tentou arrancar uma das câmeras do estabelecimento, mas não conseguiu. A perícia foi realizada no local e o caso está sendo investigado pela delegacia de Madureira.
1: Valeu, Gabriel, valeu. Agora vamos a Maria Clara Anselmo.
3: Maurício, a influenciadora...
4: Tá ruim a coisa, hein? Vamos lá.
3: Oi, Cidinha, vamos lá.
4: Vamos lá, Maria Clara.
3: A influenciadora digital Stephanie Lopes foi presa por aplicar o golpe do Boa Noite Cinderela em idosos, que conhecia por meio de sites de relacionamento. Ela escolhia as vítimas pelo aplicativo e marcava os encontros na casa dos parceiros. No local, aproveitava um momento de distração para dopar esses homens que tinham sempre entre 60 e 70 anos, roubar os bens do imóvel e fazer movimentações bancárias. De acordo com a polícia, após os encontros, Stephanie mantinha contato com as vítimas exigindo novas transferências. Ela enviava fotos com o fuzil e se dizia amiga de traficantes para intimidar e extorquir os parceiros. Agora, o caso está sendo investigado pela delegacia de Botafogo, Cidinha.
4: Deus me livre, que raça ruim, hein? É uma coisa, além de ser prostituta, que não é crime para ninguém, a gente até respeita porque muitas delas entram para prostituição por necessidade, para educar filho. E tem filho formado que reconhece isso. Bom, mas tem bandida como essa, que vem, se faz de boazinha, arruma uma transa com um idoso e daí rouba o idoso quando não mata, né, ô Maria Clara?
3: Pois é, Cidinha, justamente, o que a delegacia ainda diz pra gente é que justamente ela fazia viagens pela Europa, que ela ostentava nas redes sociais. Então ainda não se sabe exatamente a quantidade de vítimas, mas já tem algumas investigações em curso que relacionam situações similares a Stephanie Lopes.
4: Que coisa, hein? É bom pegar essa piranha perigosa. Vamos falar agora. Obrigada, Maria Clara. Com Lucas Araújo. Oi, Lucas.
5: Ô, Cidinha, olha, uma criança de 2 anos de idade foi resgatada por policiais militares depois de ser abandonada pelos próprios pais dentro de uma residência. Isso aconteceu no conjunto João 23, em Santa Cruz, na zona oeste do Rio de Janeiro. Uma menina, Cidinha. Os agentes receberam denúncias de que essa menina, ela era vítima de maus tratos. Quando os policiais chegaram na residência, os pais da menina, eles foram identificados já, Jorge e Rafaela, eles deixaram essa criança no chão da sala e fugiram pelos fundos em uma área de mata, ou seja, abandonaram uma criança para fugir da polícia. Eles foram localizados em Bangu, foram levados um pouco para a delegacia, estão prestando depoimento. Essa criança, Cidinha, tinha sinais de agressão, principalmente nos olhos, mas
4: meu
5: já
4: Deus
5: também.
4: Do céu,
5: e aí
4: Deus
5: que entra, Cidinha, o mais triste dessa história. Além das agressões, ela também tinha indícios de abuso sexual, Cidinha.
4: Que loucura. Eram os pais dela. Pai e mãe.
5: A Rafaela e o Jorge, que agora estão presos.
4: Que idade eles têm, você sabe, Lucas?
5: Ela tem 27 anos e o Jorge tem 38 anos.
4: 27 e 31 anos. Adultos? Porque nem animal faz uma coisa dessa com filhote, homem e mulher, adultos fazendo isso com o próprio filho de 2 aninhos. Que barbaridade. Como é que tá essa criança, Lucas?
5: Ela foi levada, Cidinha, para o Hospital Municipal Pedro II, lá mesmo em Santa Cruz, recebeu ali os primeiros atendimentos, os médicos constataram que de fato tinham as lesões e agora estão apurando essa possibilidade de, infelizmente, abuso sexual. É uma barbaridade, Cidinha.
4: Meu Deus, e ela vai ficar cega?
5: Não, graças a Deus não. Os médicos descartaram a possibilidade de cegueira, mas vai ter que ser acompanhada pelos médicos ainda, né?
4: Valeu, Lucas. Obrigada. Eu tava com saudade de você aqui no programa. Que coisa. É lamentável, né? Eu fico, não é só sem saber o que dizer. Eu fico sem saber o que pensar da nossa vida, do futuro do nosso país. Eu não tenho notícia que esse tipo de coisa aconteça com tanta frequência como acontece no Brasil. É lamentável a gente ter que falar disso, infelizmente, quase todo dia. Criança de 2 anos espancada e violentada pelos próprios pais. É uma coisa que não cabe na minha maldade. Todos nós temos um pouco de maldade. Ah, essa não dá pra aguentar. Essa não dá pra aguentar. Valeu, Lucas. Obrigado.
0: 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Confira agora a previsão do tempo para a sua região. Sudeste.
6: O Sudeste terá muitas nuvens, chuva isolada no sul, São Paulo e possibilidade de geada em áreas de maior altitude de São Paulo, Minas Gerais e Rio de Janeiro e o Espírito Santo. O estado de São Paulo terá muitas nuvens ao longo do dia. Pancadas de chuva isoladas foram concentradas no sul paulista. Temperatura varia entre 18 e máxima de 26 graus.
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3: Chegando por aqui hoje, sábado, verdadeiro final de semana começa hoje. Sabadão, 18 de julho de 2026, né? Hoje é dia de São Francisco Solano, dia do trovador, dia mundial da escuta, dia internacional de Nelson Mandela. Olha só. É, a gente vai comemorando por aqui. Você faz aniversário hoje. Parabéns pra você. Ai, que lindo. Desejo que todos os dias da sua vida sejam abençoados por Deus, com muita paz, saúde, vitórias e tudo de melhor acontecendo neste novo ciclo, tá bom? Feliz aniversário, sabadão, previsões astrológicas chegando, falando já pra você de Áries, Touro, Gêmeos e Câncer. Bom dia, bom dia, bom dia, Áries. Ó,
4: Áries, de 21 de março a 20 de abril.
3: Bem, hoje é um dia pra falar menos e fazer mais, né? As suas ações terão mais impacto do que suas palavras. Assim, concentre-se no que pode construir e transformar. Encare os obstáculos com uma nova perspectiva, evitando que a raiva o domine. A cor é branco, número 8.
4: Touro, de 21 de abril a 20 de maio.
3: Touro, uma pessoa especial surgirá para elevar o seu ânimo e dar aquele incentivo que você precisa para seguir o seu coração. Mudanças inesperadas em seus planos se mostrarão favoráveis, possibilitando a realização de algo que você vinha adiando, né? Este é um ótimo momento também para aprimorar a sua inteligência emocional nos relacionamentos. Use sua sensibilidade a seu favor e conquiste a pessoa que gosta com empatia. A cor caramelo, número 61.
4: Gêmeos, de 21 de maio a 20 de junho.
3: Gêmeos, no final desta semana, cuide da sua saúde evitando situações de risco. Mesmo que os convites sejam atrativos, prefira ambientes mais tranquilos e seguros. Esteja aberto a possibilidades, mas priorize aquilo que realmente protege o seu bem-estar. A cor é pink, número hoje 3.
4: Câncer, de 21 de junho a 22 de julho.
3: Canceriano, você poderá se surpreender com comentários inoportunos vindos de quem parece estar mais próximo. Tenha paciência e responda de forma madura para esclarecer qualquer mal entendido. Use sua criatividade para solucionar os desafios que surgirem, tá bom? No amor, você se sentirá mais seguro e preparado para se abrir na parte sentimental. Portanto, se existe alguém com quem sente uma forte conexão, este é o dia ideal para se mostrar mais carinhoso, né? E dar um passo nesse relacionamento. Agora hoje é mostarda, número 5. Voltamos bem rapidinho com previsões para Leão, Virgem, Libra e Escorpião. Volte já,
1: tá? 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
5: Voltei pra falar que Lucas Luco subiu o álbum com clássicos do rock e batidas de piseiro. Nome que ganhou força no sertanejo na década passada, Lucas Luco tá trazendo um novo trabalho. O cantor apresentou mais um projeto musical Del Rock, seu novo álbum com 12 faixas que revisitam grandes clássicos dos anos 2000 do gênero, conhecido pelos riffs de guitarras, cantados em inglês e reinventados com a batida do piseiro. Os sucessos que ganham uma sonoridade inédita e cheia de personalidade. A ideia surgiu durante as gravações do projeto anterior do

hoje, uma pessoa doce, querida, que eu amo de paixão, tá fazendo aniversário. 82 anos. É o Ronaldo Nogueira. Vocês sabem quem é? Ah, sim, ninguém sabe. É o Rony Fon. Todo mundo conhece Rony Fon, né? Um artista maravilhoso, um cantor lindo, que mexeu com o Brasil durante muitos anos. Muitos não sabem, mas o Rony Fon é de Niterói e está há muito tempo em São Paulo. Um cara que eu amo de paixão. Felizmente, para meu orgulho, meu amigo. Um beijo para você, Rony.

meu amor que tá fazendo aniversário. Nessa música fala uma coisa que todo mundo pode achar ridículo, né? Os passarinhos viram que ele estava triste, reconheceram.

0: Sentiram toda dor e solidão e foram acariciá-lo de alguma maneira cantando. Você sabe que mora aqui na minha casa o Voltaire, mora aqui embaixo, pertinho. E ele tem dois passarinhos. E ele trata os passarinhos como filhos. Ele é doido de pedra. Ele trata como filhos. Por exemplo, ele vai ter que viajar agora, vai ficar 40 dias fora. Ele está levando para Isabel cuidar. Ele disse: ela cuida? Ela é mãe dele? Porque ela foi parceira na criação dos passarinhos. Então, às vezes a gente não acredita que as músicas possam retratar um amor tão bonito quanto esse que Rony Fon canta na sua música. Agora, eu tenho certeza que existem gente que ama um passarinho como pode amar uma pessoa. Parabéns, Rony.
1: E essa,
0: parabéns.
1: Música, né? Essa música marcou muito, né, Sirinha? A praça, né? É mais do Carlos Imperial, né?
0: Pois é. Eu conheci o Rony Fon nessa época, quando ele lançou essa música. Ele estava na TV Record. E eu também estava lá. É um cara tão gentil, sabe, Maurício?
1: Educado demais.
0: Educado, é um cara tão lindo, tão... Não é só, não é aquela postura falsa de educado que cumpre normas. Não, ele é...
1: Natural dele.
0: Natural dele, ele nasceu educado. É uma coisa muito bonita. Tô com saudade de você, Rony. Um beijo muito carinhoso.
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0: As últimas da hora com José Fabiano.
3: Light realiza a operação para combater furto de energia elétrica na zona norte do Rio.
4: A Light realizou uma operação de combate ao furto de energia nos bairros da Penha, Olaria e Ramos, na zona norte do Rio. A ação mobilizou cerca de 400 profissionais, contou com o apoio do 16º Batalhão de Polícia Militar e resultou na regularização de 218 instalações e na realização de mais de 1.400 serviços. Ao todo, a expectativa é que 1,6 gigawatts tenham sido recuperados, volume suficiente para abastecer cerca de 5.300 residências durante um mês. Durante a operação, três pessoas foram conduzidas às delegacias da Penha e do Campinho para prestar esclarecimentos. As equipes atuaram para identificar e coibir as ligações clandestinas de energia, popularmente conhecidas como gatos, que oferecem riscos à segurança da população e comprometem a qualidade do fornecimento por ano. Ligações clandestinas e furtos de cabos podem ser denunciados de forma anônima pelo telefone 2253-1177, disponível 24 horas.
3: A Prefeitura do Rio passou a adotar nesta sexta-feira o Rio Rotativo Digital, um novo sistema de estacionamento tarifado que vai operar totalmente por meio de um aplicativo. O sistema termina com os tradicionais talões de papel e inicia o projeto piloto em 7 pontos ao redor da Lagoa Rodrigo de Freitas, na zona sul da cidade. A iniciativa permite o pagamento digital, fiscalização eletrônica e gerenciamento em tempo real das vagas públicas pela cidade. Ao estacionar em uma vaga sinalizada, o motorista acessa o aplicativo Jaé, seleciona a opção Rio Rotativo e tem o endereço identificado automaticamente via GPS. O funcionamento será de segunda a domingo, das 7 horas da manhã às 11 da noite. A tarifa permanece em R$ 2 por até 2 horas, com renovação possível até o limite de 6 horas. Agora na Rua Santa Luzia, no centro do Rio, céu claro, temperatura de 26 graus.
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1: Sete horas e 33 minutos.

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Olá, Brasil, está no ar o Central de Notícias e vamos aos destaques desta hora. O ministro Flávio Dino, do Supremo Tribunal Federal, determinou que presidentes de partidos com representação no Congresso Nacional prestem novas informações sobre o direcionamento de emendas parlamentares para municípios. A decisão foi assinada na quarta-feira 15 e atinge dirigentes de 21 legendas. Os partidos terão prazo de até 10 dias úteis para enviar os esclarecimentos solicitados pelo ministro. Na decisão, Dino cita a declaração do presidente do PL, Valdemar Costa Neto, sobre possível interferência de dirigentes partidários na destinação de emendas. A determinação faz parte da análise sobre a transparência e o funcionamento da distribuição de emendas parlamentares no país. O governo brasileiro divulga nota de repúdio sobre a imposição de tarifas de 25% pelos Estados Unidos e destaca que não há justificativas para isso. A medida passa a valer a partir do dia 22. O Central de Notícias volta a qualquer momento ou em edição especial.

0: quê?
1: Na hora que você falou, qual é o destaque? Eu falei que ia contar a piada de quem? Vou ver se você tem boa memória.
0: Faça menor, eu esqueci, juro por Deus.
1: Então, fraco de memória. Cada um tem seu espaço aqui dentro. Você é um fraco de memória. Do homem grávido, homem grávido.
0: Ah, homem grávido.
2: Você não vai falar que você vai contar, porque você sempre conta uma coisa e conta outra depois.
1: É. Vou contar. Então conta. Chegou uma cidade, chegou uma... Luizinho, não vai embora, você vai rir pra caramba.
0: O final é sensacional.
1: O final é sensacional, mas você não tem ideia. Fica aí, você vai no banheiro?
3: Vou, o negócio é o seguinte, tem um pinico aí?
0: Segue aqui.
1: Luizinho, acabou o papel, vai no banheiro de cima, tá?
0: Contou, homem grávido.
1: Vai fazer xixi. De novo vai vir com a calça ensopada. Coiano. Não alcança. Ó, vamos lá. O padre já deu. O padre de uma cidadezinha. O padre de uma cidadezinha. Vamos rir?
0: Vamos rir.
1: O padre de uma cidadezinha começou a inchar a rabiga dele. A rabiga começou a inchar. A rabiga dele ficou grande.
0: Eu sei, a barriga ficou grande.
2: Ele já entendeu.
1: Aí o que ele fez? Foi no médico. Chegou lá, tinha os alunos de merda em cima.
2: Do quê?
0: Do quê?
1: Merda em cima, não é? Que faz?
0: Medicina.
1: Então, merda em cima. Aí, os alunos, 5 alunos, já é tudo formado médico, vamos ver o que que é. Pegaram, deram anestesia no padre, deram anestesia. Deram anestesia nele.
0: Eu sei que deram anestesia, Pidon.
1: Aí, fizeram o quê? Cortaram a rabiga do padre, tava inchadona mesmo. Aí, o que que era? Nada, era só gases e algum líquido, tal, alguma coisa. Aí, resolveram o problema, só que os médicos, tudo sacana. Os caras ouviram a hora do ronco. Sacana. Pegaram, tinha uma mulher que tinha dado o filhinho, só que a mulher não resistiu, morreu no parto.
0: Sei.
2: Nossa, que triste.
0: Que história triste.
1: Não, mas aí, só pra... Aí, pegaram o bebezinho pra sacanear, colocaram do lado do padre. O padre acordou, já deu... Os médicos falaram assim, tó, tá aqui, ó. O padre olhou e falou, nossa. Aí o padre já ficou aqui, assim, encantado, né? Olha aqui, é seu filho, tal, nasceu. Os caras sacaneando, já deu.
0: Eu sei.
2: Vai acabar a piada?
1: Não, ainda tem. Aí sacaneando. Aí o que aconteceu? O padre ficou com o bebezinho cresceu, já deu. Virou um menino, virou um moleque, depois virou um homem. Aí o que aconteceu? Esse homem virou médico também. Aí o padre já veio, tava pra morrer, já deu na cama, assim, já falecendo. Aí ele chamou o rapaz, o homem, né?
0: Sei.
1: Eu vou imitar ele morrendo. Filho, eu tô morrendo e eu preciso te contar um segredo. Aí o cara falou, pai, assim, eu já sei de tudo, eu sei que você vai me falar que você é meu pai. Aí o padre olhou e falou pra ele assim, não sou não. Eu sou sua mãe.

0: chegando por aqui hoje, sábado 18 de julho, né? Trazendo nosso resumo de novelas. E a nobreza do amor, Jindal é duro com Kenya, né? E a mantém refém em seu castelo. Pascoal ameaça Ladisa e a Kim a confronta. Hoje, dona menina refuta a solicitação de Bartô de fazer uma imagem de santa para a veneranda. Menino acha graça ao ver Virgínia trabalhando na igreja. Hoje ainda, Diógenes pede desculpas a Lúcia Álica em nome de Virgínia. Impressionado, Manuel pede Ana Maria em namoro para Casemiro. Binta é escolhida rainha de Batanga. Eita, confusão tá feita, né? Tudo isso hoje em A Nobreza do Amor. E pra esse sábado a gente traz agora o capítulo de Coração Acelerado. João, Raul e Agrado namoram. Ronei tenta intrigar Eduarda contra Agrado. Gael e Daiane ficam juntos. E Silas se preocupa. Laurinha gosta das atitudes de Malvino. Tino sem ciúmes de Esteban com Laurinha. Daiane tenta gerar conteúdo para suas redes com Gael. Thalita toma uma atitude com Bará. Leandro recebe uma ligação e Eduarda desconfia. E ainda hoje, João, Raul fica espantado com o valor da multa que terá de pagar a Ronei. Leandro encontra Xavier. Quer saber mais? Ah, eu conto no próximo capítulo, porque agora a gente dá um time, né? E voltamos bem rapidinho com o capítulo de hoje de Quem Ama Cuida. Fica aqui que eu volto já.
1: Olha, coisa bonita, a importância do Pelé, né? Uma camisa da seleção brasileira que o Pelé usou na Copa do Mundo de 58 foi vendida num leilão em Nova York. O comprador sabe quanto pagou? 4.900.000 dólares, ou seja, cerca de 25 milhões de reais. Nossa senhora, é muito, ele era muito valioso, não é só a camisa não, ele era uma pessoa valiosa. Que coisa bonita, eu ouço falar tão pouco do Pelé no esporte, né? Eu não vejo ninguém se referir a ele durante uma transmissão, acho que nem no aniversário, nem no dia que ele morreu, nem nada. Parece que querem enterrá-lo mesmo, enterrado ele está, mas é enterrar a sua importância, a sua notoriedade, o seu prestígio, a sua vida, aquilo tudo que ele fez pelo futebol brasileiro.
2: Cidinha, essa camisa aí foi que ele usou no último jogo da Copa de 1958, no jogo Brasil-Suécia, disputando a Copa do Mundo, né? E o Pelé não só foi o mais jovem jogador a fazer um gol numa final de Copa, como também foi o mais jovem a fazer 2 gols numa final de Copa com essa camisa.
1: Que coisa bacana, né?
2: Hoje eu falo, né? Será que é melhor que o Messi? Será que é melhor? Pelé não, você não pode comparar com ninguém, né?
1: É, não tem que comparar. Mas como não estão vendo, tem brasileiro que só acredita no que vê. Mas como vê pouco a morte do Pelé, a vida do Pelé, a história do Pelé, eles vão esquecendo. Essa geração provavelmente nem escutou falar do Pelé. É preciso transformar essa coisa notória para todo o povo brasileiro. Faz tão pouco o Brasil pelos seus ídolos, e eu acho que não tem ídolo maior do que o Pelé. Nenhum se compara ao Pelé. Então era bom o Brasil se coçar e trazer de volta a memória do Pelé.
2: É, o Zico uma vez estava dando uma entrevista na Itália, Cidinha, aí os jornalistas perguntaram para ele: você é melhor que o fulano? Ele: sou. Você é melhor que o Beltrano? Empatou. Você é melhor que o Cicrano? Sou. Você é melhor que o Pelé? Falei: não, aí não tem jeito, pô.
1: Aí é apelação, porra. Ah, meu Deus, desviam, é rematizar que fala quando pega uma gravação velha? Hein?
2: Masterizar.
1: Masterizar os gols do Pelé, isso deve já estar masterizado. E tornar público é masterizado? Por que você tá rindo, seu palhaço?
2: Essa comparação é muito boa.
1: Qual?
2: Essa que você tá fazendo.
1: Qual?
2: Essa que você tá fazendo sobre os gols do Pelé.
1: Ah. Então é o seguinte, você tinha que masterizar todos os gols dele e botasse, tornar público, botar em eventos nas escolas, porque não é justo que ele seja esquecido. Ah, eu sei que tem gente muito importante na literatura que também não pode ser esquecida, mas isso tem mais apelo popular do que qualquer escritor. Então, fazer a semana do Pelé, quando ele nasceu, e mostrar para os alunos, para eles terem conhecimento desse negro que ganhou todos os campeonatos que concorreu e que era um cara fantástico. Muita gente fala mal da vida dele particular. Eu não tô querendo saber se ele era bom disso ou daquilo. Eu tô falando como atleta, como esportista, como jogador de futebol.
2: Como atleta do século.
1: Atleta do século. Ele foi chamado de atleta do século. Quem deu o título para ele, Maurício?
2: A FIFA.
1: Pois é.
2: São feitos pela FIFA. É.
1: Agora a própria FIFA anda pro atleta do século, né? Eu não vejo a FIFA comemorar o aniversário do Pelé. Eu não vejo. Bom, é bom mesmo. É bom. Não tem o que falar, né? Porque não tem o que falar. Cadê a FIFA? Na Copa do... no momento, a Copa, a gente está desfrutando da Copa. O assunto é o salário astronômico do Carlo Ancelotti. Ele ganha 10 milhões de euros por ano, 58 milhões de reais. Os técnicos das seleções que vão disputar a final, Espanha e Argentina, ganham muito menos. Lionel Scaloni, Argentina, recebe 2 milhões e 300 mil euros por ano, 13 milhões. E Luiz de la Fuente, da Espanha, recebe 2 milhões de euros por ano, 11 milhões. Então, é preciso que ele dê um retorno desse salário, né? Né, Maurício?
2: Claro, esse técnico que estão na final ganha exatamente metade do que ele ganha.
1: Pois é. O técnico do Brasil ganha mais do que todos os técnicos, inclusive aqueles que estão disputando a final. Então se coça, Carlos Ancelotti, tá na hora de você justificar essa grana.
2: E agora, gasta,
1: já passou na hora.
2: E gasta boa parte do dinheiro dele comprando chicletes.
1: E depois de tratamento dentário, né, Maurício? O cantor Milton Nascimento, de 83 anos, o querido Newton Nascimento, está internado desde ontem para tratar de uma pneumonia. O quadro dele é estável e ele, segundo os médicos, está reagindo bem ao tratamento. A equipe médica está dizendo que ele deve receber alta nos próximos dias. A família não divulgou o nome do hospital que ele está internado para não preservar o artista, senão fica aquelas malas gritando: Milton, não pode. Ele tem que descansar. Pneumonia dá em velho, e ele é velho, tá com 83 anos, é perigoso. Bom, um estudo da Universidade de Colômbia, nos Estados Unidos, revelou que dormir pouco engorda. Por isso que eu tô gorda como uma anta. Dormir pouco engorda e pode causar diabetes. Ainda não causou problemas cardíacos e obesidade grave. Eu tô gaga hoje, que eu vou te contar. É o frio, Maurício. Aqui tá um frio, filho, sabia? Tá aquele frio, que é isso que eu ia falar. Eu tô batendo os dentes, já botei, a Karina me trouxe até um cobertor pra eu me cobrir, eu não consigo. Bom, então, você vê, se você dormir pouco, você pode engordar, pode causar diabetes, ter problemas cardíacos e obesidade grave. O melhor é dormir bem, diz o Maurício nessa nota que ele escreveu. Tá, não foi você, né, Maurício?
2: Não, foi eu não, senhor.
1: Essa não tem autoria. Ou tem, mas eu não sei qual é a autoria. Saber o que leva um ser humano, se é ser humano, a envenenar amendoeiras, essas árvores, que são o símbolo do Rio de Janeiro, porque aqui só tem amendoeira. Por que que estão envenenando amendoeiras na Urca? É isso que diz a Associação de Moradores do bairro. Já foram replantadas dezenas de árvores que logo aparecem mortas. Já foi feito um boletim de ocorrência e agora vão colocar câmeras para identificar os criminosos.
2: Tem área, Cidinha, que considera a folha que cai no chão lixo.
1: É.
2: Olha, é sujo o chão todo aqui.
1: É. E mesmo que fosse só isso, sujou, limpou.
2: É claro, pô.
1: Não é? Tem gente que suja muito mais, os carros poluem muito mais. E ninguém tá matando os carros. Hein?
2: Ninguém bota veneno no motor.
1: Ninguém bota veneno no motor, se bem que às vezes envenena o combustível, né? Bota.
2: Também tem isso.
1: É. Mas na Urca estão matando as amendoeiras.
2: Não é o Roberto Carlos, eu garanto.
1: Ah, eu garanto. Eu acho que vamos a polícia investigar. Ele vai deixar, isso não é nada, não é nada, é muito. É muito. E a polícia daria um exemplo de civilidade. Porque um país que preserva as suas árvores é um país moderno, novo, eficiente. Então a polícia tem que prender esses vândalos malditos.
3: Sete horas e 50 minutos.
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2: Bem de volta por aqui, né? Continuando com as nossas previsões, para você de Leão, momentos de tensão podem surgir e você terá que se esforçar para manter a calma, calma. Saiba que sua mente está exagerando a situação e que não há motivos para preocupações profundas. O que o aflige emocionalmente não passará de uma ilusão. A cor é noite número 50.
3: Virgem, de 23 de agosto a 22 de setembro.
2: Virgem, na busca por uma vida melhor, não se renda. Amplie os seus horizontes, ouse ir além dos seus limites e continue perseguindo seus sonhos. Ao

0: paixão no que faz, você ganhará respeito e apoio que serão fundamentais para suas conquistas. A cor é rubi, número 92.
1: Libra, de 23 de setembro a 22 de outubro.
0: Libra, este final de semana é ideal para atividades ao ar livre, como caminhar, correr ou andar de bicicleta. Sua energia estará renovada e sua saúde em alta, garantindo disposição para aproveitar cada momento. Deixe a vitalidade fluir por todo o seu corpo. A cor é laranja, número para hoje, 1.
1: Escorpião, de 23 de outubro a 22 de novembro.
0: Escorpião, escute o seu coração e liberte sua criatividade. Organize e decore o seu ambiente para aliviar o estresse. Estabeleça metas que promovam felicidade e tranquilidade e comprometa-se com seu bem-estar emocional. A paz interior deve ser a sua prioridade neste período, tá bom? No amor, se você anda procurando a estabilidade romântica, este momento é o ideal para isso, tá? Um reencontro pode acontecer e trazer à tona sentimentos que estavam adormecidos. Ainda mais que este é o momento, né, onde você pode realizar todos os seus sonhos amorosos, tá? A cor hoje é chocolate, número 13. Voltamos rapidinho, trazendo previsões aí pra vocês.

0: Copa do Mundo tá aí pra ser decidida. E o Tiagão tá com um ataque de saudosismo. Tá vendo todos os gols do Pelé. Me mandou agora uma coisa que o Google reproduziu por inteligência artificial. O chamado gol mais bonito do Pelé no Santos. Santos contra Juventus na rua Javari, em São Paulo, em 1959. É isso?
1: É isso mesmo. E nesse jogo aí não tinha filmagem, não tinha fotógrafo, entendeu?
0: Mas tem o filme aqui, mano.
1: Não, foi criado por inteligência artificial.
0: Ah,
1: né?
0: Tá. Ô, bendito inteligência artificial. É. Olha que coisa linda. Ele dá um chapéu no adversário, que o cara tá procurando a bola até agora.
1: Dá um chapéu em dois. Aí quando o goleiro sai, ele torna.
0: Ó, em dois, eu pensei que fosse o mesmo. Olha, mata a bola no joelho, bate com ela na cabeça e depois volta pra perna e faz o gol. É uma coisa. E isso é reprodução do que aconteceu, né, Maurício?
1: É verdade, é. O pessoal que assistiu o jogo, né? Foi passando pros técnicos lá, eles foram reproduzindo como é que aconteceu o lance.
0: Que coisa é. Linda. Você já pensou o salário do Pelé hoje?
1: Ah, bem que não, só.
0: Ah, meu Deus, quanto matador de bola ganha muito dinheiro. É. O Pelé não ficou milionário, não. O Pelé teve, a família dele ficou com o dinheiro, mas não na medida da importância que ele teve como jogador. Bom, um novo golpe na praça. Pelo WhatsApp, você recebe uma mensagem dizendo: estão fazendo, você já deve ter recebido, eu já recebi, estão fazendo uma compra de R$2.727,30 com o seu cartão Itaú. Se você não reconhece, digite 2. É aí que eles pegam a ligação do cara, né?
1: Exatamente.
0: Quer dizer, quando você liga 2, você entra no enredo.
1: É.
0: Não faça isso. Ah, eu não tenho. Eu, por exemplo, não tenho conta no Itaú, mas eles mandam. E se você tiver, você é um alvo preferencial. Portanto, não dê bola. Não disque 2. Mande pro esquecimento essa mensagem. Que bandidagem sem noção, né? FIFA escolheu eslovaco. Não sei falar. Vintic, da Eslovênia. Mas é lá na Eslovênia, tem juiz de futebol, meu Deus do céu. Há 6 anos, esse juiz foi preso numa festa com drogas e prostitutas. Lá na Bósnia. Ele não estava na Eslovênia, porque acho que o país não existia. Ele estava na Bósnia. Mas depois ele foi inocentado porque não estava na festança. Quer dizer, botaram o cara numa trama, né?
1: Essa festa era numa fazenda e ele não sabia, foi pra
0: lá. Você teve lá, Maurício?
1: Não, eu li a história dele, né?
0: Você leu a história da festa?
1: A história da festa, eu lamentei não estar lá. Ou quer dizer, nada disso não seria. Mas ele foi inocentado mesmo, porque as próprias moças constataram que ele não estava lá na festa mesmo. Ele estava na fazenda.
0: Boas. Tava só na fazenda, né?
1: Fazenda, é.
0: Vendo boi dormir, não é isso?
1: Fazendo não sei o que, na fazenda.
0: Fazendo boi dormir. Todo mundo na festança e eles não estavam lá. Que bonitinho, que comportado. Na cidade de Tarumã, em Goiás, o piloto Henrique Donizete Ferri, de 32 anos, desceu um avião numa fazenda e fez o seguinte: colocou fogo no avião e se escondeu na mata pedindo ajuda. Ele foi preso antes de ser resgatado, porque ele tinha escondido mais de 300 quilos de cocaína que transportava.
1: Ele desceu lá porque o avião deu defeito. O avião apresentou um defeito, ele desceu na
0: fazenda. Foi porque tinha defeito? Você não conta a história toda aqui pra você ficar sabendo o enredo todo?
1: Eu falei com o Thiago que precisava botar esse detalhe.
0: Porra! Você ele escreve pra mim, mas não conta a história toda. É pra ele acabar de contar a história. Acabou sua malandragem comigo, tá? Gente boa, eu estou subindo e volto se deixarem.

0: os jogos pela 18ª rodada pela Série B do Campeonato Brasileiro. A rodada começou na quinta-feira com a vitória do CRB por 2-1 para cima do Náutico. Na sexta-feira, São Bernardo e Avaí ficaram no empate em 1-1. O América Mineiro empatou com o Ceará também em 1-1. O Juventude venceu Cuiabá por 2-0. Londrina e Botafogo de São Paulo ficaram no empate em 0-0. O Fortaleza venceu Novo Horizontino por 1-0. No sábado tivemos Ponte Preta 1, Goiás 2. Criciúma 2, Vila Nova de Goiás 0. Esporte 2, Operário do Paraná também 2. Atlético Goianiense 0. Atlético também 0. Após os jogos do final de semana, a classificação da Série B está assim: Criciúma líder, 36 pontos, segundo Juventude, 32. Terceiro Operário, 32. Quarto Vila Nova, 31. Quinto Fortaleza, 31. Sexto Novo Horizontino com 30. Sétimo Goiás com 28. Oitavo São Bernardo, 27. Nono Sport com 27. Décimo Atlético Goianiense com 25. Décimo primeiro Cuiabá, 24. Décimo segundo Atlético com 24. Décimo terceiro CRB, 23. Décimo quarto Náutico com 21. Décimo quinto Botafogo de São Paulo, 21. Décimo sexto Londrina com 20. Na zona de rebaixamento, 17º Ceará com 19 pontos, 18º Avaí 17, 19ª Ponte Preta com 8 e na lanterna o América Mineiro também com 8 pontos ganhos. Da sala de redação, Manuel Silva para o Central Esportivo.
1: Acertando os ponteiros.

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1: 20 de março de 2026. Prefeituras recebem 26 bilhões de reais em emendas parlamentares. Espanha é bicampeã mundial. Eu sou Ailton Moreno e o Rádio Notícias está no ar.
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0: Prefeituras de todo o país receberam 26 bilhões e 550 milhões de reais em emendas parlamentares até o início de julho de 2026. O valor representa cerca de 20% a mais do que o registrado no mesmo período de 2022, quando foram transferidos 22 bilhões 170 milhões de reais aos municípios. As verbas destinadas às cidades correspondem a 77,6% dos 34 bilhões e 200 milhões de reais distribuídos em emendas de congressistas neste ano. Os pagamentos foram impulsionados por um calendário incluído pelo Congresso nas diretrizes do orçamento de 2026. A legislação eleitoral restringe a liberação de emendas nos 3 meses que antecedem as eleições, com exceções para obras e serviços em andamento. A Espanha venceu a final da Copa do Mundo contra a Argentina por 1-0 na prorrogação e conquistou o seu bicampeonato mundial 16 anos após o primeiro título. O Brasil segue como maior campeão mundial com 5 títulos. A Espanha se iguala ao Uruguai e à França com 2 conquistas, enquanto a Argentina permanece com 3. A vitória da seleção espanhola também estabeleceu o recorde de maior sequência invicta da história do futebol internacional, com 38 jogos sem perder. A última derrota ocorreu em março de 2024 em um amistoso contra a Colômbia.
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1: Alô, minha gente, alô, meus amigos, gente querida, gente do meu coração, aquele abraço. Tô aí chegando pro nosso encontro com aquela alegria de sempre, um pouco de fluxado, né? É, gripado pra danar, mas isso aí tem nada não, sabia que gripe pra véia é meio perigoso, mas eu tô bem protegido, tô vacinado, então eu acho que isso aí mais uma fase passageira, é uma gripe rápida. É porque falou, ah, mas se você tá vacinado, não era pra pegar, contrair gripe, né? Mas é que acontece, ela vem, mas vem de uma forma bem mais branda, mais suave, se bem que essa aqui não tá muito suave não, viu? Aquela dor nos peitos aqui assim, aquele, mas isso não tem problema, vamos em frente, que afinal de contas, a vida continua, é ou não é? E olha, hoje vamos ter muita coisa boa, como sempre, muita música bonita, carta destaque, e eu já começo trazendo aí pra vocês a música do Leandro e Leonardo, Deu Medo, ou, mas deu medo, não sei por quê, mas roda lá, menino.

É, realmente a gente quando tá de fluçado, a voz fica assim um pouco fanhosa, né? Parece que tá saindo pelo nariz. E tem hora que começa a dar aquela coriza. É, coriza é aquele corrimento que dá pelo nariz, né? A gente começa a escorrer bastante. E dizem os entendidos, né? Que quando começa a dar a coriza, é que tá colocando para fora toda a reuma que tem, né? Tudo aquilo que tem de ruim, tá botando para fora pela coriza. Tomara que assim seja. Ô, gente, por que não, né? Assim, ih, rapaz, a carta de destaque de hoje é interessante, viu? Eita, eu tava lendo a cartinha dele aqui. Uhum. Fique ligado, fica atento, tá? Edelson Moura. Ô, Edelson. Canta, vem cá. Vem cantar aqui pra nós. É, vou pra não voltar. Mas volte sim, viu? Quero que você volte várias vezes aqui. Vamos lá.

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1: A região sudeste terá uma segunda-feira de tempo estável, favorecida pela predominância de ar seco sobre grande parte da região. Em São Paulo, a previsão é de poucas nuvens com temperaturas entre 13 e 27 graus na capital. Nas demais áreas, o mesmo cenário deve predominar. No Rio de Janeiro, a capital terá poucas nuvens, com mínima de 13 e máxima de 31 graus. A previsão indica condições semelhantes em todas as regiões. Em Minas Gerais, o tempo permanece estável. Belo Horizonte terá poucas nuvens com temperaturas entre 11 e 24 graus. No Espírito Santo, a capital Vitória terá muitas nuvens, com mínima de 16 e máxima de 26 graus. A maior cobertura de nebulosidade também deve alcançar o restante do estado. As informações são do Instituto Nacional de Meteorologia. Viviane Bessa, o tempo e a temperatura.
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8: Já de volta por aqui, sábado, né? É, julho, 18 de julho, sábado, né? Ó, previsões pra você, de Sagitário. Imprevistos podem surgir, mas não irão atrapalhar os seus planos. Você irá superar mais uma etapa importante, ganhando confiança para seguir adiante. Após o meio-dia, o ânimo melhora e você sentirá uma leveza nova, libertando-se do que antes limitava suas conquistas. A cor é roxa, número de sorte 16.
9: Capricórnio, de 22 de dezembro a 20 de janeiro.
8: Capricórnio, um desafio emocional pode mexer com você hoje, especialmente se faltar empatia para compreender os outros. Reserve um momento para se colocar no lugar do próximo antes de reagir. Atitudes compassivas produzirão resultados muito mais positivos. No amor, se você vem fazendo demonstrações de afeto e carinho, pode ser que comecem a surtir efeitos. Se está envolvido com alguém, verá o relacionamento avançar de maneira positiva. Para hoje, sua cor é vermelho, número 30.
9: Aquário, de 21 de janeiro a 19 de fevereiro.
8: Aquário, é hora de distanciar-se daquelas pessoas e situações que drenam sua energia e focam negativamente nos problemas. Muitas vezes, o incômodo não é diretamente seu, mas você absorve o desconforto. Reconheça a necessidade de mudar essa postura. No amor, hoje é provável que sentimentos escondidos possam vir à tona em uma amizade especial. Pequenas palavras ou atitudes reveladoras serão o início de algo mais profundo. 25 é número de sorte para hoje, cor
10: A sua é dourado.
11: Peixes, de 20 de fevereiro a 20 de março.
12: Peixes, hoje permita-se sentir mais. Nem tudo precisa passar pelo crivo da lógica. Seu lado emocional quer espaço e negá-lo pode gerar incômodos internos. Pequenas irradiações pela manhã podem surgir, mas tendem a se dissipar ao longo do dia. Amor, atualmente, por mais que tente disfarçar, está claro que você sente algo verdadeiro por essa pessoa. Não se reprima mais. Use sua força e determinação para mostrar o que quer, tá bom? A sua cor hoje, azul número 20. E vamos ficando por aqui, de volta na segunda-feira com mais previsões astrológicas. Obrigado pelo carinho e ó, beijo no coração. Não esquece, viu? Nosso encontro.

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1: My God, eu não falei aqui quem é que nós vamos trazer na carta de estado. Essa história aqui de hoje é braba, viu? Daqui um pouquinho, olha gente, essa história aqui é terrível, viu? Fique ligado, fique atento aí, porque você vai ver só que história danada. Eu tava lendo a carta aqui, chegou a arrepiar até o cabelo do relógio. Foi? Não é brincadeira, não. Vamos rodar agora o Fred Mercury. Fred Mercury, ele era daquele grupo Queen, né? Ele cantava no grupo Queen. E então, o Fred Mercury gravou essa música aqui com uma cantora lírica. É a Montserrat Caballé. Ficou linda demais essa música. How can I go on? Roda lá o Fred Mercury e a Montserrat Caballé. Vamos nessa.

0: só uma frasezinha interessante. O invejoso fala mal de você. Fala. Mas ele não leu o seu livro da vida.
1: É.
0: Quem fala mal da gente não sabe nada da vida da gente, né? Tem gente que tem aquela inveja terrível, te vê aí, olha pro quintal da sua casa e fala, a grama do quintal dele é mais verde do que a minha. Ele olha pro seu carro e fala, seu carro é mais, o carro dele é mais bonito que o meu. Quer dizer, tem inveja de tudo. Mas não sabe o que que você passou, o que que você fez na vida para poder chegar ao ponto que você chegou, para ter as coisas que você tem, né? Então a pessoa não leu no livro da sua vida e tem inveja de você. Isso aí é um sentimento tão pequeno, o tal da inveja. É um sentimento, olha, são sentimentos que eu abomino no ser humano. Inveja, rancor, mágoa, né? E são sentimentos assim, ódio. Isso aí não traz, não leva nada de positivo pra pessoa. A gente tem que ter, quando quer uma coisa, lute pra conseguir aquilo que você quer. Não fique aí de olho comprido, né? Aquele olho gordo na coisa dos outros, você não vai resolver nada, nada, nada, nada. Você não correr atrás do que você quer, sempre vai ser chamado de olho gordo mesmo, viu? Meu amigo Cleiton Aguiar vai cantar agora. É, o Cleiton Aguiar. Segura na mão de Deus, segura na mão de Deus. Vamos lá, roda, meninos!

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1: 8 horas e 32.

0: Olá, Brasil, está no ar o Central de Notícias e vamos aos destaques desta hora. Relatório do Fundo das Nações Unidas para a Infância, UNICEF, adverte que até 23 bilhões de crianças podem ficar em situação de pobreza até o fim do ano, devido ao impacto econômico da guerra no Oriente Médio. O documento, com dados de mais de 167 países, aponta que o aumento dos preços dos alimentos e da energia ameaça reverter anos de progresso na redução da pobreza infantil. Cerca de 80% do aumento previsto da pobreza infantil se concentra na Ásia e na África, regiões que já registram elevados níveis de pobreza. A organização pediu a governos, países doadores e instituições financeiras que protejam o financiamento de serviços essenciais, como saúde, nutrição, educação e proteção infantil. E as convenções partidárias estão liberadas a partir desta segunda-feira 20. Os encontros que reúnem os filiados de partidos políticos, assim como discutir a formação de coligações. Quando os partidos se unem para disputar uma eleição em aliança, a partir daí as campanhas começam a ganhar força.
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volta aqui hoje, sábado 16 de julho, né? Já falei? Então, trazendo o capítulo agora de Quem Ama Cuida. Hoje, Elisa não consegue fazer Adriana desistir da vingança. Andréia diz a Joel que não pode contar com Rafael, que não tem dinheiro, a fim de não ser rejeitada. Pilar diz a Ingrid que quer articular a nomeação da filha para presidente da joalheria. Bruna repreende Carmita. Hoje ainda, Pilar conta a Ulisse sua intenção de destituir o Thiago da presidência. Mal Mal fica preocupado com a intenção de Adriana de entrar na associação de advogados, se passando como funcionária. Já Bruna sente uma dor forte de cabeça e desmaia. Adriana observa Ademir com a secretária Sueli. Tudo isso acontece hoje em Quem Ama Cuida. Ficando por aqui, de volta na segunda com mais um capítulo da sua novela preferida, tá? Beijos! Até segunda. Tchau, tchau.

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1: Gente, eu continuo com aquela mesma sensação dessa carta destaque aqui. Eu acho que eu já li essa carta. Eu não sei, é que é tanta carta que eu leio, são tantas cartas que passam aqui nas minhas mãos. Eu agora fico aqui, será que eu já li? Será que eu não li? Ou será que é alguma coisa parecida com essa carta aí? Mas que eu, mesmo que eu já tenha lido, eu acho que a história, né, se for a mesma história, não tem problema, que é até bom que a gente vai então reprisar uma história. Mas eu não, aí, eu tô vendo aqui o carimbo do Correio é recente. Essa carta foi colocada recentemente, né? Então é uma carta recente. E eu não sei por que eu fico com essa sensação que eu já li essa carta. Mas então, daqui um pouco eu vou ler a história e se vocês também já ouviram essa história, vão concordar comigo, né? Vamos rodar agora o Beto Santos com a participação do Francis e Juliano. Toma, toma! Roda lá, menino! Toma, toma!

Carioca, eu tô vendo uma postagem aqui do meu amigo, o Timóteo, lá do Rio de Janeiro, mas eu não concordo com isso aqui não, viu, Timóteo? Mesmo sendo atribuída ao Shakespeare, eu não concordo com essa frase não. Aqui, olha só o que que ele postou aqui. O homem de palavra fácil e personalidade agradável, raras vezes é homem de bem. Porra, pera aí. Isso aí é uma discriminação, um preconceito muito grande. Se Shakespeare chegou a dizer uma frase dessa aí, é perder uma boa oportunidade de ficar calado, né? Porque, uai, só porque a pessoa tem facilidade de falar, de dizer as coisas e tem uma personalidade agradável, é uma pessoa, não é uma pessoa de bem? Oh, por favor. Né, Timóteo? Eu não concordo com essa aí de jeito e bananeira. Se foi mesmo uma frase do William Shakespeare, me perdoe, viu? Porque essa aí, uai, quer dizer que é uma forma de estar discriminando, dizendo que só porque você tem uma palavra fácil e tem uma personalidade agradável, você dificilmente vai ser uma pessoa do bem. Meu Deus do céu, essa frase aqui, não, me poupe, essa aqui não entra na minha cabeça de jeito nenhum. Acho que nem vocês que estão me ouvindo aí também concordam com isso aí não, né? Não dá pra concordar, ué. John Lennon, Mother, roda lá, meninos.

Ai, ai, ai. Tô rindo aqui até agora. Tava vendo aqui uma postagem do meu amigo Marcos Roberto. Valeu, Marcos Roberto. Um grande abraço pra você, meu amigo. Ih, rapaz, vamos rodar o Roberto Carlos aí agora. É o sucesso de 1986, Apocalipse. Roda lá, menino, e depois a carta destaque. Vamos lá, vamos lá.

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1: E a hora certa.
2: 8:51.
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3: Eu recebi um e-mail aqui da minha amiga Rosângela Maria de Souza. Ela ficou assim me perguntando, me indagando: Maurício, você esses dias atrás falou que é errado dizer menor de idade ou maior de idade. Onde é que está o erro? Gente, não existe. Ou é menor ou é maior, né? Se a gente está falando que ele é menor, já está dizendo, é menor de 18 anos, né? Ele é menor de 18 anos, não é menor de idade. Então você coloca, ele é maior de 18 anos. Não precisa de você dizer que ele é menor de idade ou é maior de idade. Isso aí é bobagem. Aí quando a pessoa atinge 18 anos, a gente fala, ele é maior de idade. Eu já cometi esse erro muitas vezes, mas depois eu vi que estava errado. Eu li, eu pesquisei e realmente está errado. Então você quando quer dizer, ele é menor de 18 anos, ele é menor, não é menor de idade. Ele é menor de 18 anos e ele é maior de 18 anos, ele é maior. Não há necessidade de você colocar a idade, ok? Entendeu? Ah, ficou claro agora, Rosângela? Acredito que sim, né, menina? Vamos rodar o Zé Henrique Gabriel, Instinto Animal. Vamos nessa. Roda lá, menino!

chegou a hora. Oba, você tava esperando aí o momento da carta destaque de hoje, não é? Então, prepare-se porque tá na hora. É ela que vem aí.

hoje a história do rapaz sonhador de Niterói, no Rio de Janeiro. Ele diz assim para mim: olá, Maurício, tudo bem? Tá, graças a Deus, tá tudo maravilhosamente bem. Maurício, eu sou teu ouvinte de todos os dias, adoro a Carta Destaque e as músicas que você roda, então são o máximo. Olha, Maurício, eu tenho 25 anos, moro sozinho, eu trabalho no Rio e todos os dias eu vou e volto. Nessas idas e vindas, eu fiquei conhecendo uma mulher da minha idade. Ah, só deixa eu fazer um adendo aqui. Niterói é do outro lado da Baía de Guanabara, certo? Então tem gente que trabalha no Rio, mas mora em Niterói. Então ele tem que atravessar a ponte, ou então passa de barco, né? Mas hoje em dia tudo é feito a travessia através da ponte. Então, ele trabalha no Rio de Janeiro. Aí agora deu para entender, né? Olha, então eu trabalho no Rio, todos os dias eu vou e volto nessas idas e vindas. Eu fiquei conhecendo uma mulher da minha idade, muito bonita, e que trabalha perto de onde eu trabalho. Nós fizemos amizade e na hora do almoço frequentamos o mesmo restaurante. Sentamos sempre juntos na mesma mesa. Mas ela nunca quis falar sobre a sua vida. Olha, eu falava com ela de tudo, mas quando eu perguntava alguma coisa sobre namorado ou marido, ela pedia para não falar nisso. E assim o tempo foi passando. Depois de 3 meses eu percebi que estava me apaixonando por ela. Eu tentei puxar assunto com ela para falar desse meu sentimento, mas ela me pediu que não falasse nada porque ela não podia me amar. E então eu continuei insistindo para que ela me dissesse o porquê, mas ela não dizia nada. E isso foi me deixando cada vez mais curioso em saber por que ela não aceitava o meu amor e nem falava sobre a vida dela. Um dia, se ela não veio trabalhar, eu senti a falta dela no ônibus que sempre tomávamos para atravessar a ponte. Eu fiquei preocupado imaginando o que poderia ser. No dia seguinte, a mesma coisa, ela não veio trabalhar e eu então comecei a me desesperar imaginando o pior. No terceiro dia, Maurício, ela apareceu abatida, com olheiras profundas de quem não havia dormido. Eu respirei aliviado e então eu perguntei a ela o que havia acontecido. Ela me disse que não queria falar sobre o assunto mais uma vez, mas dessa vez eu insisti e disse que só estava querendo ajudar. Aí então foi que ela começou a me contar a história dela. Ela me disse que era mãe solteira e que seu filho tinha ficado doente e estava internado no hospital Couto Pereira. Ela estava desesperada porque não tinha ninguém para ficar ao lado do menino e ela tinha que trabalhar. Foi que ela foi se abrindo e me contando a sua história. Ela disse que o filho foi fruto do amor que ela teve por um homem casado, que só queria se aproveitar dela.

Depois de 10 dias, essa criança teve alta e voltou para casa. Aí ela me disse que saía para trabalhar e ele ficava na creche. Olha, esse fato serviu para nos aproximar mais. E ela então passou a me confidenciar tudo sobre a sua vida. Só nunca aceitou eu falar dos meus sentimentos, dizendo que ainda era muito cedo para falar disso e que ela ainda sofria muito por causa do engano de que foi vítima desse que é o pai do seu filho. Olha, Maurício, era essa história que eu tinha te contar. Eu gostaria que você me dissesse alguma coisa, o que é que eu posso fazer? Agradece o rapaz sonhador de Niterói, Rio de Janeiro. Meu jovem, ela mesma já te disse aí, né? Eu acho que você tem que dar tempo ao tempo. É, você tem que dar tempo ao tempo, porque se ela ainda tá magoada, tá ferida, tá sofrendo por causa do que aconteceu com ela, e agora ainda mais com o problema da criança, tá doente, coisa e tal, ela não vai ter cabeça mesmo para falar de amor, né? Não vai ter cabeça para falar de sentimento. Eu acho que tem que dar tempo ao tempo. Agora, você tem que falar com ela que ela tem que entrar na justiça contra o camarada. Claro que tem que entrar. É, pessoa, que coisa mais insana é essa, meu Deus? O camarada tem um filho com ela. Olha, o exame de DNA já comprova na hora quem é a paternidade. Se tiver como, vai na delegacia, fala pra ela entrar na justiça contra esse cara, bota esse safado na polícia, pra que a mulher dele saiba que ele é um vagabundo, que ele ficou tendo caso fora do casamento. Tem que, do mesmo jeito que ele tá quase que destruiu a vida dela, ela tem que destruir ele também. Não é dizer que seja uma vingança, mas ela tem que ir atrás do que é direito dela. Ela tem que procurar, acima de tudo, é porque você pode falar, mas se é apologia à violência, moço? Não. Não é apologia à violência, não é apologia à vingança, nem nada, não. É o que não se pode é ficar quieto. Um cara faz o que fez, né? Tem um filho, não assume a paternidade, não ajuda em nada, e nem tão pouco aí agora que a criança tá doente, quem é que é o pai da criança para ir lá? O que tá no bem bom na casa dele lá e só fez desfrutar da menina. Então tem que falar para ela. Ela tem que entrar na justiça mesmo, vá na delegacia da parte, daí eles mandam lá para o fórum, ela vai falar com os defensores, vai conversar com o pessoal, enfim, eles vão orientá-la direitinho o que ela tem que fazer para ela ter, para ela poder receber talvez até uma pensão para cuidar do filho, para ela continuar criando o filho dela. Ora, tem, não é só botar filho no mundo, não, o cara também é responsável, ele tem que pagar pelo que fez, não é? Tem que pagar pelo que fez, sim. E a justiça tá aí para isso mesmo. Então, aí depois, né, com o tempo, depois que ela tiver mais conformada, que ela já tiver mais descansada, que ela agora já começou a se abrir com você, já tá tendo mais confiança em você, aí o tempo vai fazer com que ela se aproxime mais de você, nesse sentido de você falar de amor. Você quer ser o pai do filho dela? Quer? Então, meu jovem, se você tem essa disposição, se você tá pronto para isso, se você tá realmente querendo construir uma vida ao lado dessa moça, ao lado dessa mulher, então você já tem que esperar mais um pouquinho até que ela realmente se sinta pronta e preparada para voltar a amar, tá? Enquanto isso, curta essa música aí do AGP. Deixa eu te amar, faz de conta que sou o primeiro. Eu acho que é por aí, né? Eu não faz tanto tempo que eu não escuto essa música, mas eu acho que é por aí. Deixa ele cantar, que ele tá muito mais afinado do que eu nessa música aí. Canta, GP, deixa eu te amar. Vamos lá.

0: gente, vamos embora. Vamos embora, vamos embora. Acabou, acabou. É mais um programa chegando ao final, mas a gente se encontra no próximo, se Deus assim nos permitir. Um beijo, menina. Meu amigo, muito obrigado mesmo, tá? E eu vou ficar aqui aguardando sua cartinha, aguardando sua participação, viu? Obrigado! Tchau, gente!
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4: 9:12.
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8: Olá, Brasil, está no ar o Central de Notícias e vamos aos destaques desta hora.
9: Ailton Moreno, a voz padrão do rádio.
8: Os Estados Unidos anunciaram uma nova tarifa adicional de 25% sobre produtos brasileiros a partir de 22 de julho. A medida atinge uma parcela importante das exportações, mas preserva itens que mais geram receita: petróleo bruto, café em grão, aeronaves, carne bovina, celulose, suco de laranja ficaram fora da nova cobrança. Já máquinas industriais, pneus, açúcar, etanol, tabaco, madeira, calçados e produtos de alumínio passarão a pagar tarifa adicional. Os 10 principais produtos exportados para os Estados Unidos responderam por quase metade do valor das vendas em 2025. A maior parte desses produtos continuará sem pagar a nova tarifa. E os temporais que atingem o Rio Grande do Sul já deixaram 22 mil unidades sem energia elétrica em 125 municípios e causam estragos em 21 cidades, de acordo com o boletim da Defesa Civil na manhã de ontem. Há registro de danos pontuais causados por vendaval com quedas de vegetação e de postes, mas nenhum município decretou situação de emergência até o momento.
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1: Olá, meus amigos. Vamos começar mais um programa Ligação Nacional. Vocês estão preparados para ouvir o Edelso Moura? Bacana demais. Charles Elp, as meninas do Besterol, Franklin Russo, Marcelo Moura, todos nós comandaremos agora uma hora de programa Ligação Nacional. É um prazer, uma alegria enorme estarmos aqui com vocês para levar alegria, levar música bacana, música boa. Franklin Russo disse que hoje a seleção musical tá top demais. Com a nossa alegria, o nosso carinho, o nosso bom dia, entra no ar mais um programa Ligação Nacional.

Não durma com raiva, nem mesmo que seja pouca. Nas horas de sono, o seu espírito também trabalha. As emoções estão em atividade, o subconsciente produz imagens e o corpo recupera energias. Mas o coração perturbado faz sofrer a mente, o corpo e o espírito, provocando um despertar incômodo. Durma em paz. Se foi incompreendido, creia ser a sua compreensão maior que a incompreensão. Se recebeu maus tratos, trate você bem a si. Se o que queria não deu certo, acredite que dará certo no futuro. A noite bem dormida é o começo de um dia feliz.

0: Cadê o povo pra falar nesse programa? Programa que não tem povo, já viu. Quando o povo se distancia, tem que ter cuidado.
1: Delto Moura, aqui em Santa Fé, o Reginaldo, o Tinal. É, curto o teu programa sempre. Parabéns pelo teu programa.
0: Ah, muito obrigado, meu amigo. Obrigado mesmo pelo carinho, pela mensagem. Estaremos aqui sempre ao seu dispor, viu?

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1: Ô, Brasil, aqui é o programa Ligação Nacional, chegando aos quatro cantos deste país. Pergunte pro Edelson Moura como é que é o tamanho da minha felicidade de poder atingir este país de ponta a ponta com a nossa comunicação. Pergunta aí, como é que é?
2: Bom dia, Adelson Moura. Bom dia. Adelson Moura, eu acho, eu sou o Manuel Nazareno Focama. Gosto muito de você, da sua esposa, que são umas pessoas muito maravilhosas.
1: Muito obrigado, meu amigo.
2: Eu queria lhe pedir que você botasse sua música pra mim, o milagre aconteceu.
1: Certo.
2: Você é o grande amigão da minha vida, que eu tinha bastante conhecer você, mas não consigo,
1: pessoalmente. Rapaz, qualquer hora, quem sabe a gente apareça aí, mas a culpa também é do Hélio. O Hélio não me convida, não fala: ah, Adelson Moura, venha pra cá, vamos fazer uma palestra aqui, vamos fazer um bate-papo, né? A culpa é do Hélio Martins, que é isso, Hélio? Olha aí o rapaz querendo me conhecer pessoalmente. Ô, gente, vamos aí fazer uma palestra qualquer dia, rapaz. Fazer uma brincadeira, né, Hélio? Valeu, um grande abraço pra você. Se ligue agora no nosso número. Você pode mandar a sua mensagem. Pode participar do programa Ligação Nacional. Não esqueça, quando mandar o áudio, fala comigo, Edelson Moura, eu sou de tal cidade, eu escuto o programa Ligação Nacional, tá bom? É, manda me dizer, conta pra mim as coisas, eu gosto de saber das novidades. Mas o WhatsApp do Edelson Moura é este aqui, 61999369557, 61999369557, anotou? Copiou? Então manda ver.

Já estou aqui com a mensagem do nosso querido diretor Newton Bueno Franco da Rocha. Newton Bueno diz assim: senhor Edelson Moura, que é isso, Newton? Parabéns, que grade, cara, que grade. Bonito, ouvindo Edelson Moura.

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3: 9:40.
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0: Olá, Brasil, está no ar o Central de Notícias e vamos aos destaques desta hora. Relatório do Fundo das Nações Unidas para a Infância, UNICEF, adverte que até 23 milhões de crianças podem ficar em situação de pobreza até o fim do ano devido ao impacto econômico da guerra no Oriente Médio. O documento, com dados de mais de 167 países, aponta que o aumento dos preços dos alimentos e da energia ameaça reverter anos de progresso na redução da pobreza infantil. Cerca de 80% do aumento previsto da pobreza infantil se concentra na Ásia e na África, regiões que já registram elevados níveis de pobreza. A organização pediu a governos, países doadores e instituições financeiras que protejam o financiamento de serviços essenciais, como saúde, nutrição, educação e proteção infantil. E as convenções partidárias estão liberadas a partir desta segunda-feira 20. Os encontros que reúnem os filiados de partidos políticos, assim como discutir a formação de coligações. Quando os partidos se unem para disputar uma eleição em aliança, a partir daí as campanhas começam a ganhar força.
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0: Agora, a hora do besteirol. Oi, Zélia.
1: Oi, Adelson. Bom dia.
0: Já estamos, como é que se fala? Mais uma semana, né? Começando e a gente se preparando pra mudar, né? Mudanças. Mudanças, eu vou mudar de casa, você vai mudar de casa. A gente vai mudar de país também.
1: Infelizmente eu quero ficar por aqui mesmo.
0: Eu quero mudar de país, eu quero ir lá pra Sergipe. Porque Sergipe é um país à parte. Eu quero mudar é pra lá, mas quero
1: Sergipe
0: ficar lá.
1: Sergipe não é um país, não.
0: Não, é diferente.
1: Sergipe,
0: né?
1: Mal é um estado, que é tão pequenininho.
0: Ele é pequeno, mas é grande na sua alegria, é grande na sua população, é grande no amor do sergipano pelos conterrâneos. Você não gosta, não, de Sergipe?
1: Eu
0: vou lhe dar um cartão vermelho, viu?
1: Eu gosto de Sergipe, gosto de Aracaju, gosto demais.
0: Eu mando você pra Venezuela, você vai pra lá.
1: Eu vou nada.
0: Vai morar na Venezuela.
1: Deus que me livre.
0: Olha, não fale mal de Sergipe aqui, não.
1: Não, Sergipe bom. Você tem até uma música que fala de Sergipe,
0: é,
1: né?
0: É, o meu Sergipe dos Coretos, das pracinhas e bandinhas.
1: E bandinhas.
0: Toda essa saudade minha vive a me castigar.
1: Ai, ai.
0: Vamos ao besteirol de hoje.
1: Vamos lá. O que é o que é? Enche uma sala, mas não ocupa espaço.
0: Enche uma sala, mas não ocupa espaço.
1: Isso.
0: Charles Help. Não é não? Ele enche o.
1: Ele
0: sala.
1: Enche tudo, né? Ele enche a sala, ele enche o
0: mas
1: saco,
0: ele não
1: tudo.
0: É não, porque ele ocupa espaço. Né?
1: Ele ocupa muito espaço.
0: É verdade. É o que então?
1: É que tem pessoas assim que são leves, né?
0: Não ocupam
1: não
0: espaço.
1: Não ocupa espaço, igual eu não ocupo espaço.
0: Não, você não ocupa. É magrinha. Qual é a resposta?
1: É a luz.
0: A luz?
1: É.
0: Como é que é a pergunta?
1: Ela enche a sala,
0: mas não ocupa espaço. Verdade, a luz.
1: É verdade.
0: Tchau, Zélia.
1: Tchau, Edelson.

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3: 9:49.
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0: ouvindo o programa mais alegre do rádio brasileiro, com Edelson Moura. É o Ligação Nacional pra todo o Brasil.
1: Bora, Edelson Moura.
0: Bora, bora.
1: É, desse jeito, né?
0: Desse jeito.
1: E aí, tô com a música aí, Amado Batista. No hospital, na sala de cirurgia.
0: Claro, claro.
1: E eu lá eu via, era sofrendo a sorrir. 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É, essa música é boa, hein?
0: É boa, é boa.
1: Ah, também aquela folha seca, né? Fazia um dia bonito. Quando ela chegou.
0: Mas canta bem demais. Como é que é, Charles Help? Parece a voz de quem? Do Amado Batista, do próprio Amado, é? Parece mesmo, eu não tinha prestado atenção, rapaz. Não é que parece mesmo, é? É que nem vê, é que nem ouvia a mesma voz. Gente, este aí é o Maciel, galera. Este aqui é o programa Ligação Nacional apresentado pelo Edelson Moura. Lá vai o nosso WhatsApp para você participar. 61 999 369557. 61 999 369557. Mande aí o seu áudio, a sua mensagem, fale com Edelson Moura. Nós estaremos aqui à sua disposição para atender o seu pedido musical, ouvir a sua mensagem, colocar no

Aqui é uma rádio que você fala. É, nessa rádio aqui você se comunica, viu? Se comunica, fala na rádio. É, beleza demais. Vamos nós, trazendo agora a música da Hora da Velha Arada. Vamos recordar, minha gente.

0: obrigado a todos. Amanhã, se Deus quiser, toda a nossa equipe, Adelson Moura, Franklin Russo, as meninas do Besterol, Marcelo Moura, estaremos de volta aqui com mais um programa Ligação Nacional. Tchau, Brasil!
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0: 10:03.
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0: O casal de pastores, Wenderson Lima de Souza e Arielle Camila Moraes de Souza, de 24 anos, foi indiciado pela Polícia Civil sob suspeita de estuprar meninas na cidade de Boa Vista, em Roraima. As investigações apontam que eles usavam a fé e a posição religiosa para manipular as vítimas. Foram identificadas 6 vítimas com idades entre 12 e 17 anos. O casal oferecia dinheiro e vantagens como jantares e pix para manter o silêncio das adolescentes. As práticas sexuais envolviam manipulação, abuso de autoridade religiosa e coerção psicológica. A investigação indica que 5 outras meninas podem ter sido vítimas, mas optaram por não prestar depoimento oficial. E a Caixa Econômica Federal sorteou na manhã deste domingo 19 os números do concurso 3.033 da Mega Sena. O prêmio é de 35 milhões de reais. As dezenas sorteadas foram 23, 58, 55, 18, 21 e 43. Os sorteios mudaram de horário a partir desta semana e passam a acontecer às 11 horas dos domingos. Segundo a Caixa, a alteração afeta apenas o dia e o horário do sorteio. A quantidade de concursos e a dinâmica da modalidade permanecem inalteradas.
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0: gente, hoje é dia 20 de julho, hoje é o dia da amizade. Hoje é o dia da primeira viagem também à Lua, foi em 1969. E hoje é Dia Internacional da Lua, além de Dia Internacional do Xadrez. Fazem aniversário Suzana Werner, modelo e atriz brasileira, Gisele Bündchen, modelo brasileira, Dado Dolabella, ator e cantor. Nos fatos históricos, a gente lembra que em 1897 era fundada a Academia Brasileira de Letras pelo escritor Machado de Assis, no Rio de Janeiro. Em 1996, cerca de 300 pessoas foram mortas por rebeldes hutus em um campo de refugiados no Burundi. Em 1996, ainda acontecia a cerimônia dos Jogos Olímpicos de Atlanta. Em 2006, a Varig, Viação Aérea Rio Grande S.A., tradicional empresa aérea brasileira, deixava oficialmente de operar. E em 2020, o empresário norte-americano Jeff Bezos voava para o espaço a bordo do New Shepard, operado por sua empresa privada de voos espaciais. Amanhã tem mais Agenda do Rádio pra você. Até lá!
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7: Pergunte ao doutor de hoje, vamos conversar com o doutor Leonardo Capita, que é oftalmologista do HUB, Hospital Universitário de Brasília. Ele vai explicar pra gente como funciona a visão e quais as doenças mais comuns nos olhos. Vamos atender também a ouvinte Helena Pereira da Mata. Doutor Leonardo, como funciona a visão?

0: visão?
1: Bem, a visão funciona relativamente simples. A luz bate no objeto, pode ser qualquer coisa, uma planta, uma criança, o objeto que você estiver enxergando. A luz bate, vinda do sol ou de uma lâmpada, de qualquer fonte. Vai bater ali, vai refletir e vai em direção ao seu olho. Vai atravessar a sua córnea, depois a câmara anterior, vai atravessar seu cristalino. Dentro do olho tem uma gelatina, o olho é preenchido por uma gelatina que chama vítreo. Ele vai atravessar essa gelatina e vai bater na retina. A retina, a gente sempre compara com o filme da máquina fotográfica. A retina é o responsável por pegar essa luz, transformar num sinal que seja compreensível pelo nosso cérebro. Então, ela transforma esse sinal pelo nervo óptico, que é o nervo que liga o olho ao cérebro. Essa informação vai até o cérebro, que vai interpretar essa informação e dizer pra gente o que é aquilo que a gente está vendo.
0: Então é o cérebro que enxerga, na verdade, é isso?
1: Exatamente. Tanto é que a gente tem casos em que o olho é perfeitamente normal, o nervo é perfeitamente normal e tem uma pequena lesão lá no cérebro, na parte que coordena essa recepção e a interpretação da imagem, e a pessoa é cega tendo um olho normal, né? Isso não é frequente, mas existe.
0: Doutor, o senhor falou sobre cristalino. O que é o cristalino?
1: Cristalino é uma lente que nós temos dentro do olho, a posição dele é atrás da íris. Aquela parte colorida do olho, a gente chama de íris. E ela é fininha, como se fosse um papel. E atrás dela, a gente tem uma lente transparente. Essa lente, para comparar, para a gente ter uma ideia, é mais ou menos como uma lente de óculos, só que ela é pequenininha. O cristalino é essa lente que ajuda a luz a chegar com precisão em cima da retina para a gente enxergar direito.
0: Vamos falar então sobre problemas de vista. Como que a gente identifica uma pessoa com problema de visão? Principalmente no caso das crianças. Esse é um alerta até para os pais aí do interior e os professores que estão trabalhando com crianças em fase de alfabetização. Que exame é feito para a gente detectar se essa criança tem problema de visão? Quais os sintomas que essa criança apresenta? E quando uma criança deve usar óculos?
1: O ideal era que todo mundo pudesse ir ao oftalmologista fazer um exame, que tem os aparelhos, as distâncias são certinhas, só que às vezes isso não é muito fácil para todo mundo. É muito importante a gente prestar atenção, ver como está a pessoa em relação aos outros, as crianças, ver se vários coleguinhas estão vendo a letra da professora no quadro, sem problema, e tem um que não está lendo, provavelmente ele está com alguma dificuldade. Muito cansaço, muita dor de cabeça na hora de ler, muitas vezes ela não está lendo, por isso que ela não está conseguindo acompanhar a aula, não está conseguindo estudar. Isso vale para os adultos também. O ideal mesmo é fazer uma triagem, assim, na escola, às vezes perceber que tem uma criança que está com dificuldade, não está conseguindo, o quadro está ruim, fica pedindo para ir para frente. Então, encaminhar essa criança para o oftalmologista para a gente poder ver qual o problema e prescrever uma correção adequada para o problema dela.
0: Crianças que se aproximam muito do papel também é um sintoma?
1: Não, esse é uma coisa muito comum no consultório. A criança tem uma capacidade de ler perto, a criança normal sem nenhum problema, muito grande. Então, uma distância, vamos supor, 20 centímetros, que a criança consegue, nós adultos já não conseguimos com tanta facilidade. O que acontece é que às vezes a criança está lendo muito perto porque ela é míope. Então, na dúvida, tem que levar no consultório, porque, na verdade, o médico só sabe depois que examina. Só de ouvir, só de ver a criança assim, nem a gente não tem como dizer a diferença. Então, precisa fazer o exame.
0: Bom, doutor, e o que é miopia?
1: Miopia é, como a gente conversou antes, Adriana, a luz tem que passar a córnea, o cristalino, e chegar certinho em cima da retina para a gente ter uma visão perfeita. Algumas pessoas ou têm o olho muito grande, ou tem as lentes, a primeira lente é a córnea, muito curva. Com qualquer uma dessas duas coisas que aconteça, a imagem não vai formar em cima da retina, vai formar um pouco à frente, ou até muito, se o grau for muito grande. Essa imagem à frente da retina é que é a miopia. Isso atrapalha a pessoa a enxergar para longe. O míope tem uma visão de perto muito boa. Ele lê com facilidade, ele costura, ele põe linha na agulha. Ele só não vê o quadro, ele não vê a placa de trânsito, ele não vê o rosto da pessoa que está vindo a uma certa distância.
0: E nesse caso é indicado uso de óculos?
1: Tem que ter algum tipo de lente corretiva. Ou óculos ou a lente de contato.
0: E astigmatismo, doutor, o que é?
1: Astigmatismo é quando a córnea é muito importante, você tá vendo, né?
0: Uhum.
1: A córnea é a nossa primeira lente. A córnea, ela pode ser comparada como se ela fosse assim, esférica. Algumas pessoas não têm a córnea esférica, elas têm a córnea como se fosse a superfície da colher. De um lado tem uma curva, de outro lado tem outra curva. E aí a imagem divide e forma dois pontos. Isso embaça. Então você tem que usar uma lente que coloque esses dois pontos divididos, que corrija isso e coloque um ponto só em cima da retina. E embaça a visão, tanto para longe como para perto.
0: E qual o tratamento para astigmatismo?
1: É a mesma coisa, ou lente de contato ou óculos.
0: Doutor Leonardo, e no caso da hipermetropia?
1: A hipermetropia, normalmente a pessoa tem dificuldade de leitura. Ou ela não consegue, ou quando ela vai ler, ela tem muita dor de cabeça, muito desconforto. É a doença dessas que a gente discutiu, o astigmatismo também um pouco, mas a hipermetropia dá muita dor de cabeça quando a pessoa vai ler, muito desconforto.
0: E existe cirurgia para esses tratamentos?
1: Existe. Para as três, para a miopia já está bem estabelecido, para o astigmatismo depende do caso, a hipermetropia é um pouco mais restrita, mas também já tem cirurgia para vários casos de hipermetropia. A maioria das pessoas consegue ficar livre do óculos. Resultado de 100%, a medicina é medicina. Cada pessoa cicatriza de um jeito, cada pessoa responde a uma inflamação do mesmo jeito. Qualquer procedimento médico, a gente aplica uma injeção, uma vacina, por exemplo, que é uma coisa corriqueira que todo mundo conhece. Um fica com febre, o outro não fica, um acha que doeu, o outro acha que não doeu, porque cada organismo é de um jeito. Na cirurgia, as respostas também não são iguais. O que a gente tem são respostas semelhantes, a maioria das pessoas fica independente do óculos, fica com bastante conforto, mas 100% é uma conta que em medicina não se pode falar.
0: Doutor, e no caso do estrabismo, aquelas crianças que nascem com um olhinho para um lado e outro para o outro, a gente já nasce com estrabismo?
1: Tem, na verdade, são vários tipos de estrabismo. O estrabismo não é uma doença só. Genericamente é isso que você falou, são os olhos que estão desalinhados. Tem gente que nasce com os olhos desalinhados, é o estrabismo congênito. O estrabismo você pode nascer com ele, ele pode surgir logo cedo ou um pouquinho mais tarde. Alguns tipos de estrabismo você vai corrigir com óculos, só usando óculos, fazendo tratamento clínico. Outros tipos só vão ter correção se a gente fizer cirurgia. Então é importante levar para examinar. Uma outra coisa que é interessante é que em criança é muito frequente o falso estrabismo, porque a conformação da cabeça da criança muitas vezes engana o pai e a mãe. Então, na dúvida, leva para o oftalmologista olhar e ou deixá-los tranquilos ou começar o tratamento adequado.
0: Doutor, que tipo de problema que é o estrabismo?
1: O estrabismo tem um monte de causas. Pode ser hereditário, você pode ter alguma coisa que aconteceu durante o parto, você pode ter uma infecção durante a gravidez, você pode ter problema, às vezes, alguns tipos de grau. Tem um tipo de estrabismo que com óculos você resolve, porque ele é relacionado ao grau. Na verdade, independente desses motivos, todos eles levaram a uma... A central que controla o alinhamento dos olhos não está conseguindo mantê-los alinhados. Só que o importante é que a gente vai ter que ver a causa. Porque se a causa for grau, em vez de operar, a gente consegue resolver com óculos. Se a causa for um defeito no músculo, que pode acontecer, às vezes operando, refixando o músculo, diminuindo a força dele, aí tem várias técnicas para cada caso, aí a gente precisa ver em cada caso qual é a causa para a gente poder atacar o problema.
0: Doutor, quando a gente vai ao oftalmologista, a gente ouve um médico falando assim que precisa fazer um exame de fundo de olho. Qual a importância desse exame e o que que o senhor vê lá no fundo do olho quando o senhor faz o exame?
1: O fundo de olho é um exame importantíssimo. A gente usa alguns aparelhos especiais, às vezes dilata a pupila. A gente observa a retina e o nervo óptico. No exame de uma pessoa que não tem nada, é para você constatar que está tudo normal. Mas tem muitas doenças que estão associadas. Então, várias doenças que são exclusivas dos olhos e doenças como diabetes, pressão alta, patologias que afetam o crânio, o sistema nervoso central. Então, tem muita informação que a gente tira dali. Às vezes a pessoa tá enxergando bem e a gente, pelo exame do olho, fala, olha... Tem paciente até que se espanta, acha que o médico está sendo mágico. A gente examina e fala, o seu diabetes está descontrolado, você tem que tomar providência, senão vai prejudicar a sua saúde e você vai acabar ficando cego.
0: Todas essas informações ficam ali dentro do fundo do olho?
1: Exatamente. O fundo do olho, a retina, né, que a gente examina, o nervo óptico, os vasos sanguíneos, é o único lugar do corpo humano em que o médico pode olhar os nossos vasos sanguíneos sem precisar cortar, sem precisar fazer raio-x, sem precisar fazer. Então, é um lugar muito especial.
0: Uma pessoa, por exemplo, que não sabe que tem diabetes, ela pode ficar sabendo num exame como esse?
1: Já aconteceu, eu já tive paciente e deu avisar, olha, eu pergunto no início da consulta, ah, tem algum problema de saúde, usa algum remédio? Não. E aí descobri, não é comum, porque precisa de um certo tempo de diabetes para dar lesão. Mas se a pessoa, às vezes, vai enrolando, não fez exame, foi deixando para lá, às vezes incomodou porque não estava lendo e foi ao consultório. Então, seria até possível identificar o diabético, não é o que a gente gostaria, o ideal de identificar o diabético é bem antes, mas seria possível identificar o diabético no exame.
0: Doutor, vamos falar agora sobre a catarata. Eu queria saber qual a diferença entre uma catarata congênita e uma catarata daquela comum nos idosos. Queria que o senhor explicasse o que é a catarata para a gente.
1: Tá bom. Quando a gente começou a entrevista, a gente falou do caminho que a luz percorre para chegar na retina. Córnea, a câmara anterior, e aí passa pelo cristalino, que é essa lentezinha que a gente comentou que tem dentro do olho. Quando o cristalino deixa de ser transparente e começa a ficar opaco, a gente chama de catarata. Pode ser qualquer embaçamento, desde um embaçamento pequeno, que atrapalhe pouco, a um embaçamento grande. Tudo isso é catarata, e vai variar. Quanto mais intenso o embaçamento, mais prejudicada vai ficar a visão.
0: No caso, algumas pessoas chegam a ficar cegos por causa da catarata, não é isso, doutor?
1: Se a opacificação for total, a pessoa não vai ver nada. A outra coisa que eu não expliquei, que você me perguntou, é a diferença da congênita para do adulto. A catarata congênita, por alguma questão que aconteceu na formação do neném na barriga da mãe, ou doenças, ou algumas famílias têm geneticamente a catarata, a mãe passa para o filho, a mãe teve, geneticamente o filho tem, e essa catarata, a criança nasce com catarata. A outra catarata acontece pelo envelhecimento, do mesmo jeito que a nossa pele pode continuar saudável, mas vai ficando mais amarela, o sol vai manchando ela, a gente pode ter isso no cristalino. O cristalino vai ficando amarelado, opaco, e aí é a catarata do idoso.
0: E a medicina sabe explicar por que catarata desenvolve algumas pessoas e em outras não?
1: Não, isso ainda não está estabelecido assim, porque alguns são premiados. Provavelmente, quando os anos passarem, a gente vai conseguir achar motivos genéticos. Do mesmo jeito que algumas pessoas têm predisposição para quase todas as doenças, a gente pode discutir isso, né? Diabetes, pressão alta. A gente nota que tem gente que tem uma facilidade, uma predisposição familiar. E tem algumas famílias que é difícil, é mais raro. Então, provavelmente, quando ficar esclarecido, vai ser tudo de origem genética mesmo.
0: Vamos explicar para o nosso ouvinte, então, como é que é feita uma cirurgia de catarata, porque muita gente fica cego por causa da catarata até hoje, né? E a gente sabe que o SUS, os hospitais públicos, eles já fazem esse tipo de cirurgia de graça, né, doutor?
1: Exato.
0: Queria que o senhor explicasse para eles, então, como é que eles devem se dirigir ao hospital, então, para fazer a cirurgia e evitar, né, a cegueira no final da vida. Já pensou ficar cego no final da vida?
1: Não pode, não, hein? A cirurgia de catarata, essencialmente, é tirar esse cristalino velho, que está opaco, que você não está enxergando com ele, e colocar uma lente dentro para substituí-lo. Isso tudo é feito num procedimento só, normalmente. É muito raro precisar de outra cirurgia, às vezes acontece, precisa ser feito em duas cirurgias, mas normalmente é feito em uma cirurgia só. Existem hoje duas técnicas: uma a gente abre e tira o cristalino inteiro, e a outra a gente enfia um aparelho que quebra o cristalino e aspira ele. Então, a vantagem dessa segunda técnica é que o corte é menor. E, tirando o cristalino, coloca-se a lente, dependendo do tamanho da incisão, vai dar ponto ou não, o paciente vai ter uns dias de recuperação, e aí depois ele vai curtir, vai fazer um óculos e vai voltar a enxergar.
0: E ela volta a enxergar normalmente?
1: É sempre importante, porque às vezes as pessoas ficam assim, ah, poxa, mas eu não voltei do jeito que eu queria. Tem que verificar se não tinha outra doença no olho. Porque às vezes a pessoa ficou muito tempo sem ir no médico, ela tinha glaucoma, ela tinha alguma lesão na retina. Se não tiver nenhuma outra doença, depois da cirurgia, visão normal.
0: Você está ouvindo o programa Pergunte ao Doutor. Hoje estamos conversando com o Dr. Leonardo Capita, que é oftalmologista.
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3: No Brasil ainda falta representação política para mulheres.

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1: No fim de semana, um amigo me sugeriu: quem sabe você aborda o tema sensibilidade com uma capacidade de perceber a necessidade dos que nos cercam. Achei boa ideia e coloco-a para vocês. Vamos pensar sobre isso? Para vocês, o que é sensibilidade? Diz o dicionário que a tendência ou disposição a ser motivado pelas impressões, sentimentos e emoções. Já a nossa magnífica escritora Marta Medeiros afirma que não é a altura, o peso ou os músculos que torna uma pessoa grande. É a sua sensibilidade sem tamanho. Na prática, creio que é a capacidade de ouvir os demais, de entender as dificuldades dos amigos e parentes, de participar positivamente de suas aflições e a disposição de colaborar positivamente para a solução de seus problemas. O mundo moderno, com sua velocidade e a grandiosidade das cidades, afastou-nos uns dos outros. Precisamos reativar a convivência, saber o que se passa ao redor de nós, doar nosso tempo disponível para ajudar os demais. Nossa disposição de ouvir, de entender e de apoiar a tomada de atitudes pode abrir novas perspectivas para pessoas que se consideram perdidas ou derrotadas. E muitas vezes, apenas uma mão amiga, um sorriso carinhoso ou um abraço forte podem fazer a grande diferença. Quem sabe? Vamos tentar?

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0: 10 horas e 35 minutos.

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1: 20 de março de 2026. Prefeituras recebem 26 bilhões de reais em emendas parlamentares. Espanha é bicampeã mundial. Novos benefícios do INSS recebem 13º em novembro. Cobertura vacinal nacional registra avanço expressivo. Eu sou Ailton Moreno e o Rádio Notícias está no ar.
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0: Prefeituras de todo o país receberam 26 bilhões e 550 milhões de reais em emendas parlamentares até o início de julho de 2026. O valor representa cerca de 20% a mais do que o registrado no mesmo período de 2022, quando foram transferidos 22 bilhões 170 milhões de reais aos municípios. As verbas destinadas às cidades correspondem a 77,6% dos 34 bilhões e 200 milhões de reais distribuídos em emendas de congressistas neste ano. Os pagamentos foram impulsionados por um calendário incluído pelo Congresso nas diretrizes do orçamento de 2026. A legislação eleitoral restringe a liberação de emendas nos 3 meses que antecedem as eleições, com exceções para obras e serviços em andamento. A Espanha venceu a final da Copa do Mundo contra a Argentina por 1-0 na prorrogação e conquistou o seu bicampeonato mundial 16 anos após o primeiro título. O Brasil segue como maior campeão mundial com 5 títulos. A Espanha se iguala ao Uruguai e à França com 2 conquistas, enquanto a Argentina permanece com 3. A vitória da seleção espanhola também estabeleceu o recorde de maior sequência invicta da história do futebol internacional, com 38 jogos sem perder. A última derrota ocorreu em março de 2024 em um amistoso contra a Colômbia.
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0: 2ª, servidores da Justiça Eleitoral que tenham parentes candidatos nas eleições gerais deste ano não poderão atuar em processos eleitorais na região onde o familiar disputar cargo político. A regra vale do período das convenções partidárias até a diplomação dos eleitos. Segundo a Justiça Eleitoral, a medida busca garantir a imparcialidade e a transparência do processo eleitoral. O impedimento alcança juízes eleitorais, integrantes dos tribunais eleitorais e chefes de cartório que sejam cônjuges ou parentes, até o 2º grau, de candidato registrado na região onde atuam. O descumprimento da norma pode resultar em demissão. O Código Eleitoral também proíbe que candidatos, familiares e integrantes de diretórios partidários exerçam a função de escrivão eleitoral. Novos beneficiários do Instituto Nacional do Seguro Social, INSS, que tiveram benefícios concedidos a partir de maio deste ano, receberão o 13º salário em novembro. O pagamento será feito apenas para os benefícios que dão direito ao abono anual. O repasse aos segurados vai seguir o calendário regular de pagamentos já previsto pelo INSS. Para quem começou a receber o benefício após a antecipação do 13º, o valor será pago entre 24 de novembro e 7 de dezembro. A data exata do depósito será definida de acordo com o número final do cartão de benefício. A tabela de pagamento de benefícios de 2026 pode ser consultada no site oficial do INSS em gov.br/INSS.
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0: 1. Amplia apelo por ajuda após terremotos na Venezuela. Tragédia deixou mais de 16 mil feridos. Quem explica pra gente é Renato Ribeiro.
2: Mais de 5 mil pessoas morreram por causa dos terremotos na Venezuela. Outras 16 mil ficaram feridas e mais de 6 mil foram resgatadas. Esses são os últimos números divulgados sobre a tragédia no país. Os acampamentos temporários nas cidades de Caracas, La Guaira, Miranda e Aragua acolhem cerca de 21 mil pessoas. Para apoiar as famílias e comunidades afetadas, a Agência das Nações Unidas para as Migrações pediu 98 milhões de dólares, cerca de 500 milhões de reais em ajuda humanitária. A assistência deve financiar o plano de resposta da agência para os próximos 12 meses. Os terremotos de 24 de junho danificaram milhares de instalações, como hospitais, escolas, casas e unidades de saúde. Os tremores causaram danos em mais de 1000 prédios, sendo que 190 desabaram. Houve prejuízos a serviços essenciais como assistência médica, abastecimento de água e sistemas de transporte. Os programas de assistência da Venezuela já atenderam 128 mil famílias, além de distribuírem 10 mil toneladas de alimentos e 29 milhões de litros de água. Em Brasília, Renato Ribeiro.
0: Brasil reduziu de forma significativa o número de crianças zero dose que não tomaram a primeira dose da vacina com componente DTP, representada pela pentavalente. Segundo o relatório das estimativas OMS Unicef de cobertura vacinal nacional, a queda foi de 360 mil crianças em 2023 para 255 mil em 2024 e 50 mil em 2025. O resultado representa a diminuição de 86,1% na comparação 2023-2025. A melhora dos dados se deve ao aumento da cobertura vacinal e aos aprimoramentos no sistema público de registro e divulgação sobre vacinação. A DTP é o principal parâmetro do levantamento porque mede a capacidade do sistema de saúde de fornecer o esquema completo de imunização.
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3: Atendendo a pedidos, nós vamos contar na piada com o tema do Chaves.
4: Como assim?
3: O tema do Chaves, convidamos as pessoas do seriado para rir conosco. Rio? As pessoas
4: vão conseguiu a risada do Chaves?
3: Trouxe todas as pessoas, direto, cada um de sua tumba para que já morreram, já faz tempo, né? Década de 70. E vamos rir aqui então com as pessoas do Chaves. Muito bem. O cara chegava todo dia do trabalho e o chefe, e aí, corno, como é que vai? Passava do lado dele. Ô, corno, faz um favor aí pra mim.
4: Mas que coisa, corno assim mesmo?
3: Até amanhã, corno. E era corno pra lá, corno pra cá. Aí o cara se cansou, chegou em casa, reclamou com a mulher, olha, não aguento mais, eu vou sair do emprego, meu chefe fica me chamando de corno todo dia, toda hora, é corno pra lá, corno pra cá, tá chato, chato.
4: Certo.
3: Ela falou, olha, deixa disso, amor, o emprego tá bom, tá ganhando bem, vai ser de quanto que nem ouviu.
4: Ganhando bem, que mal tem, né? Pode chamar de corno, qualquer coisa.
3: Aí no dia seguinte ele chegou lá na empresa e o chefe, eu corno, quer dizer que além de corno você é fofoqueiro, né?
4: Ai, meu Deus do céu.
3: Não dá o mesmo impacto, vou repetir. Quer dizer que além de corno você é fofoqueiro, né? Agora sim.
4: Tá vendo?
3: Agora, né? A diferença.
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7: O dia 12 de junho é o dia dos namorados. Dia dos namorados, a gente já explicou aqui na música do dia, uma data nacional, uma data brasileira, criada pela Associação dos Comerciantes de São Paulo, né? Bom, hoje é dia 20 de julho. A data de hoje, olha só a história dela. Ela foi primeiramente adotada na Argentina, em Buenos Aires, por meio de um decreto de 79. Gradualmente, a data foi adotada em outros lugares do mundo. Ela foi criada por um argentino chamado Henrique Ernesto Febraro. O dia 20 de julho é o dia da chegada do homem à Lua, isso em 69. E ele enviou 4 mil cartas para vários países, com o intuito de instituir, no dia 20 de julho, o Dia do Amigo. Ele achava que a chegada do homem à Lua era, de acordo com a carta que ele enviou, um feito que demonstra que se o homem se unir aos seus semelhantes, não existem objetivos impossíveis. A data foi, como eu disse, sendo adotada em outros países. E hoje ela é adotada em quase todo mundo, inclusive no Brasil. Olha, o Dia do Amigo, pra você ter ideia, ela foi regulamentada em Belo Horizonte em 98, no Rio de Janeiro em 2008, em São Paulo em 99. Portanto, é algo que vai se espalhando. Hoje é o Dia do Amigo. No mundo inteiro é o Dia do Amigo, Dia Internacional do Amigo. O que, de certa forma, é bastante interessante, porque começou com a iniciativa de uma única pessoa, modesta, e a coisa foi se espalhando em uma época que não tinha internet, mas a coisa foi sendo adotada, uma data simpática. 20 de julho, Dia Internacional do Amigo. A música de hoje é um clássico da música brasileira, de autoria de Roberto Carlos e Erasmo Carlos.

0: Você ouviu Amigo de Roberto Carlos e Erasmo Carlos. Hoje é 20 de julho, Dia Internacional do Amigo, ou, menos pomposamente, Dia do Amigo. A música do dia volta amanhã.
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2: O assunto do Pergunte ao Doutor de hoje é febre. Estamos conversando com a doutora Luciana Monte, que é pneumologista pediátrica. Doutora, quando a febre está baixando, a gente costuma suar muito, chega inclusive a molhar os lençóis, a pessoa fica bem suada. Por que que acontece isso?
3: Então, aí quando nós damos, vamos dizer, antitérmico, o organismo começa a fazer mecanismos para abaixar essa temperatura. Como é que nós abaixamos a temperatura no nosso organismo? Através do suor. O suor é uma forma de diminuir a temperatura. Então, por exemplo, quando nós fazemos exercício, não precisa estar doente. Basta fazer exercício, que nós vamos fazer uma hipertermia, não é uma febre, nós vamos suar para que a temperatura continue boa, né? Não fique muito alta. Então, o nosso organismo lança a mão de mecanismos. Um deles é o suor, para que a temperatura diminua. E aí a pessoa sente calor nessa hora. Então, o sintoma da febre é frio, quando está elevando a temperatura. E quando está diminuindo a temperatura, a criança refere calor. Aí os pais podem ficar mais tranquilos. A febre está baixando e ela começa a suar. Então, esse momento a febre está diminuindo.
2: Doutora, dar banho na criança ajuda a baixar a febre?
3: Banho é controverso, né? Ajuda a baixar a febre, por quê? Porque se você está imergindo a criança numa temperatura mais baixa do que o corpo, realmente é uma das formas também de perder calor. Está perdendo calor para o banho, para a água do banho, que está mais fria do que o organismo. Mas gera muito desconforto na criança febril. Então, existe uma certa controvérsia em relação ao banho. Dar ou não dar banho e com que temperatura. A orientação é dar banho morno, mas não muito frio, porque o frio vai fazer um desconforto muito grande na criança e vai gerar uma constricção periférica, vai ter um rebote. Depois do banho pode a febre aumentar mais. Então o ideal é associar o banho ao antitérmico, mas um banho morno. Não precisa ficar um tempão lá no banho, então poucos minutos, mas para dar um certo conforto até para a criança e não um desconforto. Então não existe a temperatura ideal, mas que seja morno, levemente mais frio do que a temperatura que a criança está naquele momento. E não usar álcool, compressas com álcool na água do banho, porque a inalação do álcool é ruim para a criança. Então usar apenas água mesmo.
2: Então, banho de álcool não é indicado, doutora?
3: Não é indicado. Apesar de ajudar a diminuir a febre, né? Porque diminui, o álcool é geladinho, né? Ele provoca desconforto e a criança inalando esse álcool não é bom. A criança pode ter tosse, pode ter alguma reação com o cheiro, né, do álcool, do produto.
2: O banho de álcool também causa o rebote?
3: Pode causar, porque leva uma vasoconstricção periférica. Então, qualquer banho mais gelado, qualquer substância mais fria, pode causar um rebote. Por isso que essa controvérsia entre autores, alguns indicando e outros não o banho, mas com álcool não.
2: Doutora, quando nós estamos com febre, sentimos muito, muito frio. E normalmente os médicos pedem que a gente não cubra muito a criança. Por quê?
3: Isso. Quando nós estamos com febre e sentindo frio, significa que o organismo está quente. Se nós cobrirmos mais ainda, ele vai aumentar essa temperatura de forma externa. Quer dizer, nós estamos embalando a criança e fazendo com que essa temperatura aumente ainda mais. Então, claro que não vamos deixar a criança despida ou com pouca roupa. Deve-se deixar a criança com a roupa normal, como se estivesse sem febre. Ou seja, se tiver um dia quente, uma camiseta, um short ou uma calça. E se tiver dia frio, pode deixar um casaco, mas desde que seja de acordo com a temperatura do dia, sem exagerar para mais, sem também despir, tirar muito a roupa e a criança ficar desconfortável. Seria a indicação melhor.
2: No caso de uma criança que esteja de cama, pode colocar uma mantinha fina em cima dessa criança?
3: Pode. Se ela, vamos dizer, estivesse dormindo naquele dia e estivesse normalmente usando uma manta, ela pode usar o que ela usaria, não tem problema nenhum. O que se a gente aquecer demais, a temperatura pode aumentar muito. E se a gente despir demais, a criança fica muito desconfortável. E também não teria uma vantagem maior do ponto de vista da febre. Então pode levar a criança com um pouquinho, uma mantinha, não tem problema. O importante é manter como se estivesse sem febre, como se ela estivesse normal, a mesma coisa que faria como se ela não tivesse febre.
2: E é comum a criança perder o apetite depois de passar por um período de febre?
3: Muito comum. Como a principal causa são as infecções, então a infecção por si só leva a uma diminuição de apetite. Então a criança muitas vezes não vai querer comer e nós não devemos insistir muito, assim, forçar a alimentação, porque muitas vezes, até durante a febre, ela pode ter vômitos, né? Se nós forçarmos a alimentação. Então o ideal é oferecer mais líquido do que comida, isso é importante. Sempre estar oferecendo água, sucos, principalmente água, né? Para a criança não desidratar. alimentar enquanto estiver febril ou durante o período de febre, e evitar forçar a alimentação para que ela não vomite. Então deixar ela mais livre para escolher aquilo que ela quer, geralmente dar alimentos ricos em frutas, né, sucos e coisas mais líquidas mesmo para a criança.
2: Eu ia perguntar justamente isso para a senhora agora. É verdade que criança com febre pode vomitar ao se alimentar? Que tem algumas pessoas mais velhas que costumam dizer que não dê comida para o seu filho quando ele está com febre, porque ele vai vomitar. É verdade essa afirmação?
3: É verdade. É claro que existem variações individuais, tem crianças que com febre estão brincando, estão comendo tudo, nem parecem, e ao mesmo tempo essa mesma criança em outro período febril pode estar abatida e pode estar sem querer comer. E se nós forçarmos, ela pode vomitar sim. Então a orientação é justamente essa, evitar forçar o alimento, dá apenas se a criança aceitar. Se estiver aceitando, não tem problema nenhum, não vai suspender. Então mantém a alimentação. Vamos dizer que a criança esteja aceitando, tudo bem. Agora, não está aceitando, está meio enjoada, não faz um controle assim de ter que comer, porque senão ela pode realmente vomitar. A febre dá um desconforto, né? Então ela pode vomitar e ser pior, pode desidratar. Então é importante oferecer líquido sempre, aos poucos e sempre, e não forçar a alimentação sólida, a não ser que a criança aceite por si só.
2: Doutora, no interior há uma crença de que não se deve comer manga quando a criança está com febre. Algum alimento pode prejudicar, aumentar a febre?
3: Olha, do ponto de vista científico, assim, eu desconheço algum alimento como esse, mas eu não viro as costas para a cultura popular, né? A sabedoria popular também é importante. Não conheço de livros ou de artigos falando de determinados alimentos que podem ou não podem ser oferecidos. Não existe isso do ponto de vista científico. Na verdade, o que a criança quiser, ela pode ingerir. Agora, do ponto de vista da sabedoria popular, aí já é uma coisa que não tem estudos. Então, depende da crença mesmo da família. Mas, cientificamente falando, não teria uma contraindicação.
2: Doutora, vamos falar da convulsão febril. O que é a convulsão febril e por que que ela acontece?
3: Bom, convulsão febril é algo relativamente frequente. Em geral, ela acontece em crianças de 6 meses até uns 5 anos, mais ou menos, de idade. E ela é uma convulsão que acontece durante a febre, no momento da febre. Às vezes, os pais nem perceberam que a criança está febril quando ela convulsiona. A principal forma da convulsão, na verdade, é essa que a criança se debate. Fica paradinha, com o olhar parado, faz uma força muscular fica aumentada e depois ela começa a se debater. Normalmente, não ultrapassa assim 3 minutos, é uma coisa rápida, que na hora que acontece, até os pais pensam que é uma eternidade, porque é algo difícil de se presenciar. Mas normalmente uma convulsão febril não ultrapassa de 2, 3 minutos, é algo muito rápido. A tendência familiar, então às vezes tem um primo que teve, a tio que teve, a criança tem, então normalmente é familiar, mas não se sabe ainda especificamente uma causa para isso. É um problema que é benigno, na verdade. A convulsão febril é benigna. A criança não tem problemas intelectuais, ela não tem problemas do ponto de vista do desenvolvimento da criança até uma vida adulta saudável. E é algo benigno mesmo, que aos, geralmente 5 anos, antes dos 5 anos, a criança para de ter esse mecanismo. Então, existem outras formas também de convulsão, que na verdade chamamos de quando a criança tem um olhar parado. Existem outras formas, não necessariamente de se debater, mas a maioria das vezes ocorre aquela convulsão mais clássica, que a criança se debate e logo depois ela dorme. Não existe uma relação direta entre a magnitude da febre e a crise convulsiva. Então, às vezes, tem crianças que têm com febre baixa, tem crianças que têm com febre alta. Então, não existe essa relação. Parece algo familiar, então, que outras pessoas da família têm. E, normalmente, a criança não tem nenhum sinal de meningite, não tem nenhum outro sinal neurológico e ela fica normal depois.
2: E essa criança, ela tem que ser avaliada por um outro especialista?
3: Sim, sim. A primeira vez que acontece a convulsão e febre, é importante os pais levarem para o médico, né, pronto-socorro, especialmente se a convulsão se prolongar mais do que 3 minutos, tem que levar, ou se a criança ficar arroxeada, tem que levar logo, imediatamente. Mas, normalmente, vamos dizer que a segunda vez que a criança tem, a terceira, a quarta, já se sabe que é uma convulsão febril, então a orientação é de dar antitérmico mesmo, para evitar essas convulsões. Agora, sempre é importante, em qualquer convulsão, a avaliação de um neurologista, né, um neuropediatra, para realmente se determinar se isso é uma convulsão febril ou se faz parte de outras coisas, né, outros episódios, epilepsia, outros episódios que possam provocar convulsões. Então é importante a avaliação pelo especialista. E na primeira crise convulsiva da criança, quando não se sabe que ela tem convulsão febril, mesmo não tem esse diagnóstico ainda, é importante levar sim, porque pode ser uma meningite, por exemplo, que está provocando a febre e aí provocou a convulsão. Então ela precisa ser avaliada. Essa criança precisa ser avaliada no primeiro episódio de convulsão febril. A partir daí, quando se determina que é uma convulsão febril, aí o neuropediatra vai acompanhar e vai mostrar o que fazer se isso acontecer. Se for com muita frequência, eventualmente eles introduzem uma medicação preventiva durante as infecções, né? Então existem algumas coisas para se evitar essa convulsão febril. Mas é uma doença benigna, que na verdade não é nenhuma doença, né? É uma condição benigna no organismo que não vai levar nenhum dano para a criança depois.
2: Doutora, eu ia conversar com a senhora sobre febre reumática, mas o nosso tempo acabou. E eu convido a senhora para, numa próxima oportunidade, então, a gente fazer um programa sobre febre reumática ou reumatismo infeccioso.
3: Com certeza, nós estamos à disposição para quando vocês precisarem.
2: Então, muito obrigada pela sua participação mais uma vez aqui no nosso programa, doutora Luciana.
3: Eu que agradeço, um prazer.
2: Você acabou de ouvir o programa Pergunte ao Doutor. Hoje conversamos sobre febre infantil com a doutora Luciana Monte, que é pneumologista pediátrica e professora da Universidade Católica do Distrito Federal. Pergunte ao Doutor. Produção e apresentação, Adriana Carla Aragão. Áudio, Altino Moreira.
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4: 10 horas e 58 minutos.

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3: O ferro é importante para a saúde da criança e da gestante. Ajuda a oxigenar o sangue e a proteger o organismo de anemias e infecções. As carnes em geral, os feijões e os vegetais verdes escuros são muito ricos em ferro. Junto com esses alimentos, dê à criança frutas como sobremesa ou um copo de suco de limão, laranja, acerola ou tangerina, pois a vitamina C melhora a absorção de ferro.
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retornando mais uma vez aqui no Central Esportivo, de volta com mais uma participação. Hoje, segunda-feira, 20 de julho de 2026. Retornando com mais informações esportivas. Flamengo anuncia a renovação de Alex Sandro.

0: Flamengo anunciou ontem a renovação de contrato do lateral esquerdo Alex Sandro, de 35 anos. O novo vínculo entre as partes se estende até dezembro de 2027. O lateral chegou ao Flamengo em agosto de 2024. De lá para cá foram 78 partidas disputadas e 8 títulos, 2 campeonatos cariocas, uma Copa do Brasil, uma Supercopa Rei, uma Conmebol Libertadores, um Campeonato Brasileiro, um Derby das Américas da FIFA e uma Copa Challenger da FIFA. Diretor de futebol do Flamengo, José Boldo, destacou o papel de Alex Sandro como referência para outros jogadores do elenco rubro-negro, como um dos motivos para a renovação do vínculo. Alex Sandro era um dos jogadores do Flamengo que poderia assinar pré-contrato com outro clube, mas tudo estava certo para o novo vínculo, antes mesmo da participação do lateral com a seleção brasileira na Copa do Mundo. O rigor físico do futebol brasileiro quase fez o lateral mudar os planos para o próximo ano, mas a oferta do clube rubro-negro o agradou. O Flamengo volta a campo amanhã, terça-feira, 21:30, para enfrentar Chapecoense fora de casa. A partida é válida pela 19ª rodada do Campeonato Brasileiro. Da sala de redação, Manuel Silva, para o Central Esportivo.
1: Horas e 3 minutos.

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Atenção, atenção, ele chegou, Wilson Meirelles, aqui em mais uma edição do programa Rádio Escuta. E aí, como é que vocês estão, hein? Tá tudo bem por aí? Aumente seu volume, o sucesso já começou.

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0: Promoções da Pisadinha até a Virgínia vaquejou. E aí, o que você acha, hein? É sucesso ou não é? E ainda melhor aqui no programa Rádio Escuta, já que eu volto.
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2: De volta, e pra falar que Essência estreou em São Paulo, hein? No último sábado, estreou a nova turnê de Victor e Léo, Essência. O show aconteceu no Espaço Unimed em São Paulo, na zona oeste da cidade, e reuniu 4.000 pessoas. Agora, a tour será levada para Fortaleza, no estacionamento do Shopping Rio Mar. O show acontece no próximo dia 7 de agosto. Logo depois, a turnê vai para Porto Alegre, no Auditório Araújo Viana, no dia 21 de agosto. Depois, para Recife, no Classic Hall, dia 18 de setembro. Rio de Janeiro será no dia 16 de outubro. Uberlândia, na casa deles, no Castelli Master, dia 17 de outubro. E Curitiba, no Cine Lido, dia 1º de novembro. Vale a pena conferir a nova turnê de Victor e Léo, hein? Fique ligado! Amanhã eu volto com mais notícias do mundo da música. Até lá, tchau!
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3: Já estamos de volta, eits! Você aí, tá participando, tá interagindo com a gente, né? Mandando a sua mensagem aqui através das nossas redes sociais. Então, ó,

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0: na chuva. E aí? Você, conta pra mim, já chorou na chuva? Ai, ai, ai, já, já, eu tô de volta.
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3: 11 horas e 34 minutos.
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Sítio do Pica-Pau Amarelo de volta. Sítio do Pica-Pau Amarelo chega ao Globoplay com 4 temporadas liberadas. Bora assistir? Vem aí! Sítio do Pica-Pau Amarelo 2001 vai chegar ao Globoplay. A plataforma estreia a série no dia 27 de julho com acesso liberado também para não assinantes. As temporadas 1 a 4 estarão disponíveis desde o lançamento, enquanto a segunda parte da produção, que reúne as temporadas 5 a 7, chega ao streaming em outubro. Inspirada na obra de Monteiro Lobato, a produção acompanha as aventuras de Emília, Narizinho, Pedrinho e Visconde de Sabugosa entre o sítio da Dona Benta e o reino das Águas Claras, em histórias que marcam gerações. No elenco estão Isabelle Drummond, Lara Rodrigues, César Cardadeiro, Nissete Bruno, Du Moraes e Cândido Dan. É todos eles. E eu vou adorar ver essa série aí, gente. Sítio do Pica-Pau Amarelo. Quem vem? Vamos assistir juntos. Que legal, né? Ainda esse mês, tá? Então aguardem. Eu já volto também rapidinho pra fofocar mais.

Você sabe, é o Wilson Meirelles na melhor programação. Esse é sucesso, lançamento, exclusividade. Você, meu caro ouvinte, minha cara ouvinte, tá no lugar certo, tá no programa Rádio Escuta. Na comunicação e apresentação é minha, Wilson Meirelles, pra te fazer essa companhia mais do que maravilhosa. Vamos de mais sucesso, aumente seu volume.

0: gato, meu filho.
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0: Narciso e Adriana Moral, enraizado. Enraizando, sucesso é sempre aqui no programa Rádio Escuteips. Eu faço uma rápida pausa e já volto.
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2: 11:50.
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3: Já de volta, Munhoz e Mariano. Participação Diego e Victor Hugo. Nessa idade.
4: Munhoz e Mariano. Diego e Victor Hugo.

0: que essa banda é grande demais.
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0: Meio-dia e 4 minutos.
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3: Olá, Brasil, está no ar o Central de Notícias nesta segunda-feira, 20 de julho de 2026.

0: silêncio das adolescentes. As práticas sexuais envolviam manipulação, abuso de autoridade religiosa e coerção psicológica. A investigação indica que 5 outras meninas podem ter sido vítimas, mas optaram por não prestar depoimento oficial. E a Caixa Econômica Federal sorteou na manhã deste domingo 19 os números do concurso 3.033 da Mega Sena. O prêmio é de 35 milhões de reais. As dezenas sorteadas foram 23, 58, 55, 18, 21 e 43. Os sorteios mudaram de horário a partir dessa semana e passam a acontecer às 11 horas dos domingos. Segundo a Caixa, a alteração afeta apenas o dia e o horário do sorteio. A quantidade de concursos e a dinâmica da modalidade permanecem inalteradas.
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0: gente, hoje é dia 20 de julho, hoje é o dia da amizade. Hoje é o dia da primeira viagem também à Lua, foi em 1969. E hoje é Dia Internacional da Lua, além de Dia Internacional do Xadrez. Fazem aniversário Suzana Werner, modelo e atriz brasileira, Gisele Bündchen, modelo brasileira, Dado Dolabella, ator e cantor. Nos fatos históricos, a gente lembra que em 1897 era fundada a Academia Brasileira de Letras pelo escritor Machado de Assis, no Rio de Janeiro. Em 1996, cerca de 300 pessoas foram mortas por rebeldes hutus em um campo de refugiados no Burundi. Em 1996, ainda acontecia a cerimônia dos Jogos Olímpicos de Atlanta. Em 2006, a Varig, Viação Aérea Rio Grande S.A., tradicional empresa aérea brasileira, deixava oficialmente de operar. E em 2020, o empresário norte-americano Jeff Bezos voava para o espaço a bordo do New Shepard, operado por sua empresa privada de voos espaciais. Amanhã tem mais Agenda do Rádio pra você. Até lá!
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0: Brasil. Vamos refletir?
1: Vamos, né? É bom, é o que falta, né? Eu quero começar fazendo uma pergunta. Você já parou para pensar no tamanho do desafio de quem estuda e ao mesmo tempo cuida dos filhos? Ih, Macarena, isso é uma coisa tão real, tão banal. Sim, real e banal. Por isso é que é preciso que haja uma reflexão. Um levantamento realizado por um grupo de trabalho vinculado ao Ministério da Educação e divulgado essa semana revelou que quase 55% das alunas e alunos da graduação já tiveram que trancar a matrícula ou desistir dos estudos para cuidar dos filhos. Entre os entrevistados, quase 87% são meninas, são mães, mostrando que na maioria absoluta das vezes, a responsabilidade pelos cuidados com as crianças ainda recai sobre as mulheres. Eu acho que o homem com o seu pensamento machista, não, a vocação materna exige que os filhos sejam cuidados pela mãe, mas na hora de fazer, você fez junto. Engraçado, né? Quando se faz junto, qualquer coisa, se reparte as responsabilidades, as coisas boas, ou até mesmo as coisas ruins, juntos. Mas nesse caso, não. Nesse caso, não, é a mulher. A mulher é mãe. Mãe é pra isso. É pra cuidar dos filhos. O levantamento também mostra que a maioria

0: Desses estudantes tem em média 33 anos, frequenta aulas presenciais, estuda à noite e, claro, enfrentam dificuldades financeiras, porque a maioria é mãe solo. Quase um quarto vive com renda de até um salário mínimo. Outro dado preocupante é que cerca de metade dos pais e mães universitários afirmam que os filhos não têm direito à alimentação nos restaurantes universitários, o que acaba sendo mais um obstáculo para continuar os estudos, porque já temos uma deficiência de creche. Ao mesmo tempo, o que custaria para uma universidade pública chegar e dizer, não, peraí, não vamos atrapalhar o sonho dessa mãe, vamos ajudá-la, vamos, traga seu filho, mas aí para o filho almoçar na universidade ele teria que ficar em algum lugar antes do almoço, antes das refeições, então teria que ter uma infraestrutura de creche. E as universidades mal têm dinheiro para dar aula, as públicas. Então, realmente é um obstáculo para continuar os estudos.
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0: Aí eu pergunto para você, você conhece alguém que já precisou parar de estudar para cuidar dos filhos? É uma pergunta meio, né? Eu já sei a resposta, eu conheço uma cacetada. Será que é uma realidade de muitos brasileiros? Também sei a resposta, mas eu quero ouvir a sua opinião a respeito disso. Porque tem gente que vai chegar e vai dizer assim, irresponsabilidade, gravidez precoce, não usa preservativo. Tem gente que vai cair de pau. E acho até que, não vou dizer que estejam totalmente errados, mas o problema real existe, aconteceu, nasceu uma criança. E a partir daí ela não pediu para vir ao mundo. Olha, eu queria agradecer, né, ao pessoal da informática, claro, os recortes do nosso programa, recortes de podcast que eu fiz, recortes de coisas antigas. É impressionante. E o mais impressionante é que vocês curtem de montão. Eu fiquei impressionado com a quantidade de gente que curte os meus recortes. Eu não esperava absolutamente que isso repercutisse tanto. Mas eu tenho que fazer esse agradecimento, porque tá aí, as pessoas, eu ouvi você falar isso, eu ouvi você falar aquilo, e eu vi você, mocinho, entrevistando o amante latino. Eu já tinha até esquecido quem era o amante latino. Eu pergunto, mas quem era o amante latino? O cantor Sidney Magal. Quer dizer, olha só, né, da onde foram resgatar. TBT, né? É TBT. Também vale, eu também fico muito interessado, porque eu nem me lembrava dessas situações. A cantora Vanderlei de volta, Mata-me Depressa. Ela volta, olha aí. Agora, vou dizer uma coisa, isso é teste pra gay, hein? Você faz o seguinte, ouve essa música e se solta. Relaxa. Deixa braços soltos, pernas, quadris soltos. E aí você vai entrando no ritmo. Incorpora, canta. É a cigana Santa Rosa Madalena. E se nesse momento agora seus ombros tremerem, seus quadris balançarem, suas pernas se flexionarem, você é gay. É o maior teste para descobrir gay, é música de Sidney Magal.
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0: mas é impressionante. Agora não adianta ficar duro, hein? Não adianta, tem gente que tá, estátua. Não. Deixa a música entrar. Entendeu? Deixa a música penetrar. Deixa a música fazer de você uma marionete. Ai.

0: precursor do feminicídio. Aí.
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0: Olha só, politicamente incorreta.

0: política hoje seria vetada, por razões óbvias, né? Porque ela incita um negócio chamado feminicídio. Agora você vê, né? Bata-me depressa. E essa música, ela volta às paradas de sucesso. E a gente, eu tenho um TBT com entrevistando a Wanderlei exatamente com essa volta, com esse sucesso aí, que foi uma coisa impressionante. Mas hoje, você não põe uma mulher dizendo, meu amor, mata-me depressa. Isso aí é politicamente incorretíssimo. Queria agradecer também, ganhei aqui um chaveiro do nosso querido Gabriel Ferreira. Ele tá querendo amaciar todo o meu ego.
1: Que isso, jamais.
0: Pô, então pra que que você me deu esse chaveiro?
2: Não, é uma lembrança,
0: ué. Ué, a lembrança pra quê?
1: Ah, sim, é pra poder.
0: O que você pensa que é ego? Você tá pensando que é sacanagem?
1: Não, claro que não, eu sei o que é ego, pô.
0: Então mostra.
1: Já te presenteei aí com um chaveiro.
0: É uma coisa maravilhosa. Não, o chaveiro é lindo, hein?
1: Sim.
0: O chaveiro é lindo. Eu quero te agradecer o chaveiro, mandando transmitindo tudo. Bom, você tá aqui ao meu lado, então vamos lá.
1: Vamos lá.
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0: Vem, ô Gabriel.
1: Oi.
0: Vamos lá. A polícia identifica suspeito. Essa história tá muito nas entrelinhas.
1: Pois é.
0: Muito nas entrelinhas. Mas, de qualquer maneira, polícia identifica suspeito por morte de advogado carioca em São Paulo. Ele tava com um amigo, pegaram um táxi, um carro de aplicativo, pararam onde tinha que parar. Ele seguiu, mas depois as câmeras registraram que ele volta ao bar onde os dois estavam. A partir dali, mulher, não sei o quê. A partir dali ele aparece passando mal na rua e não deu outra, né? O cara morreu. Quer dizer, é uma história estranha. Por que que ele voltou e foi um Boa Noite Cinderela? Tem alguma atualização isso aí?
1: Vamos lá. A polícia de São Paulo identificou a primeira pessoa investigada, né? Como você bem destacou, pela morte do advogado Pedro Eli, de 43 anos. Imagens de câmeras de segurança divulgadas pela polícia de São Paulo mostram Pedro ao lado de uma pessoa identificada inicialmente como André, que usava um boné branco 40 minutos antes ali do advogado ser encontrado em uma rua ali da região de Pinheiros, que fica ali, para quem não sabe, na zona oeste da capital paulista.
0: Quer dizer, ele deixa o amigo com quem ele estava, volta e se aproxima desse tal cara aí que supostamente se chama André.
1: Exatamente. E segundo a investigação, como você bem acabou de dizer, Pedro se encontrou com André depois de assistir os jogos da Copa ali na região de Vila Madalena. A polícia está investigando a possibilidade do advogado ter sido vítima de um roubo depois de um encontro marcado por um aplicativo de relacionamento. Essa suspeita surgiu depois da tentativa de compra de R$8.000 com um cartão de Pedro. A gente lembra, inclusive, que Pedro foi encontrado morto há uma semana e a causa da morte vai ser confirmada ainda por exames que a polícia está investigando ainda esse caso, Canal.
0: É lamentável, né? Porque o cara vai procurar aventura em site de relacionamento. Isso tudo é fake na maioria das vezes. Olha aí, olha no que dá. Ele quer se divertir, ele tinha um amigo, né? Um amigo. Por que que ele não ficou com um amigo? Ah, mas não rolava, não havia conexão, a pegada. Mas aí vai pegar um cara aí de aplicativo, aí, olha o resultado.
1: Pois é.
0: Terrível isso.
1: E hoje em dia você tem que ter muito cuidado com esses aplicativos, né? Porque, assim, você não sabe com quem você está conversando. A pessoa que está atrás da tela pode querer passar um golpe para você.
0: Isso vale para qualquer um.
1: Sim.
0: Qualquer um, tá entendendo? É cara se fazendo passar por jovem, né? E na realidade é um adulto querendo conquistar uma menina.
1: Exatamente.
0: Quer dizer, como é que se chama um cara desse?
1: Golpista.
0: Que golpista? Golpista.
1: Ué, tá aplicando um
0: golpe. Cara que se relaciona com criança é esse?
1: Ah, não, golpista? Não, perdão, desculpa. Perdão.
0: Como é que se chama?
1: É. Pedófilo. Obrigado, passarinho.
0: Não saía de jeito nenhum.
1: Me fugiu a palavra, desculpa.
0: Pega, ela está voando.
1: Tá aqui, ó. Peguei ali com o passarinho.
0: Pegou, pegou no passarinho?
1: Não. Peguei a palavra com o passarinho.
0: Então leva o passarinho embora, a palavra, vai, tá tudo bem, tá tudo ótimo.
1: Isso.
0: Amanhã você tá aqui?
1: Amanhã eu tô aqui.
0: Ah, meu Deus.
1: Amanhã e semana que vem também. Semana que vem eu tô aqui de segunda a sexta-feira.
0: Segunda a sábado. Eu não queria fazer programa diário. Ai. Tá completo.
1: Amanhã tá completo.
0: Amanhã o time tá todo completo.
1: Amanhã, na verdade, eu tô em Alvinho. Aí vai estar aqui o Rafael Figueira, vai estar vai estar a galera toda aqui amanhã.
0: É.
1: A Lelê também tá aqui amanhã.
0: Agora, posso continuar o programa?
1: Pode, porque, claro.
0: Esse programa, pô, se bobear já acabou. Entendeu? Vai.
1: Tchau, Canário. Até amanhã.

0: criança é o seguinte, é a mãe e o pai precocemente, né? Pais, né? Isso aí é o menino, a menina precocemente, pais. E aí, a responsabilidade, mas sempre recai, na maioria absoluta das vezes, com, né? Recai sobre a mãe, né? Sobre a menina. E aí que acontece? Estudos, né? Período em que as pessoas estão estudando, aquilo ali não tem info para receber estudante grávido, estudante mãe de recém-nascido, não tem creche, não tem nada. O que acontece? Acontece que a mãe é obrigada a parar de estudar. Né? Você conhece alguma coisa em relação a isso? Claro que sim, mas me conte a sua opinião, o que, que você acha dessa gravidez precoce? Vamos ouvir.
1: Roberto Canazzo, mais uma vez, boa tarde, mais uma vez, Luiz Cláudio de Quintino, quem fala? No seu tempo de rapazinho, se uma menina engravidasse, era um acidente, porque a menina não tinha informação nenhuma, tá? De 20 anos pra cá, meu amigo, de 30 anos pra cá, meu amigo, se uma menina engravidar, nem acidente é mais, irmão. Ela engravidou porque quis realmente. Até porque os postos de saúde te dão preservativo feminino, preservativo masculino, pílula e por aí vai. Ela quer engravidar realmente pra ficar mostrando pros outros que tem um filho. Mas pra cuidar de filho, elas não querem não, irmão. Nem elas, nem eles.
0: Sabia que ia chegar um comentário desse, mas não sabia que ia sair logo o primeiro. Mas aí tem um aspecto, posso concordar com ele, mas e a criança que tá aí? Ela pediu? Ela pediu para ser feita? Não. Aí temos que priorizar é a criança. Claro que essas críticas aí vão se repetir, provavelmente. Mais uma.
2: Boa tarde, aqui é o André Luiz Cavalcante de Lima, de Praia de Pina. Eu conheço sim, mas também elas ganham Bolsa Família, aí quer dizer, nem querem trabalhar, não querem estudar, entendeu? Eu acho que é uma boa para elas receber Bolsa Família. É, fazem um, dois, três.
0: Ai, o negócio tá ficando mais complicado do que eu imaginava, né? Já entrou Bolsa Família no meio. No meio entrou outra coisa, né? Mas de qualquer maneira, né? Priorizaram a Bolsa Família.
3: E as últimas da hora.
0: José Fabiano.
4: Boa tarde, Canazio, tudo bem?
0: Tudo tranquilo, notícias.
4: CEOP remove barracas na Praça Seca.
5: A Secretaria Municipal de Ordem Pública desmontou 8 barracas que serviam como pontos para consumo de entorpecentes na rua Cândido Benício, na Praça Seca, zona oeste da cidade. A ação foi realizada nesta sexta-feira em parceria com a subprefeitura de Jacarepaguá. No local, além das estruturas, foram apreendidos mais de 30 objetos perfurocortantes e 2 ferramentas utilizadas para levantar tampas de bueiro. A ação foi motivada por denúncias de moradores sobre o acúmulo de lixo nas calçadas e a sensação de insegurança ao transitar pela região. Ao todo, cerca de 15

0: toneladas de entulho e resíduos foram retiradas pela Conlurb.
1: Agora na rua Santa Luzia, no centro do Rio, céu claro, temperatura de 25 graus.
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3: Aí a galera fica, ah, vamos dar um rolê em Búzios pra assistir a final do campeonato. Eu não vou pra Búzios ver argentino. Tem mais argentino em Búzios do que em Buenos Aires. Búzios deve estar uma loucura, porque Búzios normalmente não é invadida por argentinos. Os argentinos se estabeleceram em Búzios. Tem negócios em Búzios, restaurantes em Búzios. Butiquins, em butiquim que eu falo, aqueles butiquins sofisticados, tá, em Búzios. Então só tem argentino, se fala espanhol o tempo todo em Búzios. O que eu vou ficar fazendo em Búzios? Eu vou para Buenos Aires, que deve ter menos argentino naquela praça, no obelisco, na Avenida 9 de Julho, do que na Rua das Pedras em Búzios. Eu vou ficar em casa, aliás, eu vou pra casa de uma amiga, vou ficar assistindo lá tranquilamente, mas me poupa, porque eu ficar cercado de argentino por todos os lados, porque é isso que vai acontecer, eu vou ser minoria.
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3: Bom, vamos continuar, o tema é, já estão crucificando a mulher. Todos, pegando pesado. Tudo bem, cada um pensa do jeito que pensa, mas é uma visão que eu sabia que ia rolar. Eu não sou bobo. Vamos ver se melhora ou piora. Mãe solteira que não pode estudar, aquela história, né, época de estudos, engravidou, e geralmente são elas que ficam a responsabilidade de cuidar dos filhos, aí não tem infra na universidade, tem que trancar ou cancelar os estudos, prejudicando todo o futuro dessa menina, e às vezes também do menino, rarissimamente, mas às vezes também do pai. Vamos ouvir o que dizem as pessoas.
4: Roberto Canazio, meu nome é José Luiz de Maricá, sou ouvinte assíduo do seu programa. Eu conheço, sim, uma, inclusive, uma mulher guerreira, teve um filho, o pai abandonou, ela parou de estudar, ela trabalhou, criou o filho com a ajuda dos pais. Esse menino hoje, ele é formado, ele é engenheiro, trabalha em São Paulo. Essa menina foi uma guerreira e o cara é um canalha. Boa tarde.
3: Ainda bem que, né, apareceu um depoimento aqui, né, fazendo justiça, porque a situação não é só um lado só, não. O mal-caratismo pode ser de ambas as partes, mas normalmente é do cara que faz e não assume. Mais um.
5: Oi, Canazio, boa tarde, a Márcia. Então, Canazio, hoje em dia, entendeu? Tem vários métodos aí de evitar uma gravidez indesejada, entendeu? Então, eu penso que a vida tem prioridade. Se você quer priorizar os estudos, entendeu? Você estuda, se forma, depois você tem seu filho, entendeu? Que é bom tanto para a mãe quanto para o filho. Porque psicologicamente, uma mãe, quando ela não deseja seu filho, ela não passa uma boa criação pro seu filho, entendeu? Não passa mesmo. E hoje em dia, mulher com 40, 45 anos, tá sendo mãe aí de boa. Essa é a minha opinião.
3: Olha, é uma mulher falando, hein? Cadê a tal da sororidade, né? Que é aquela cumplicidade entre as mulheres. É um negócio, perceberam? Perceberam? O negócio é complicadíssimo. Recai a responsabilidade toda em cima da mãe. Ela que é realmente merecedora de ser crucificada.
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3: Olha, eu nunca tinha visto, nunca comi um no Nordeste, a não ser importado, evidente, mas morangos do Nordeste, eu procurei, eu me informei, nem no Piauí, nem em Pedro II, nem nada, né? Eu sou um profundo conhecedor de Pedro II, Teresina, esse pessoal todo que me conhece lá. Eu perguntei, mas morangos do Nordeste? Não, isso é fake. Mas a música fez um tremendo, um mega sucesso, cara, metade com um produto, uma coisa fake, morango do Nordeste. Isso foi olha, meu Deus do céu, isso foi um sucesso, meu Deus do céu, em cima de morango.

0: recebeu uma licença poética. Ele chama o amor dele de moranguinho do Nordeste. Podia chamar de banana do Nordeste, de abacaxi do Nordeste, de caju do Nordeste. Agora, morango do Nordeste. Aliás, esse grupo que era metade era composto por dois irmãos gêmeos, o Vavá e o Márcio. Eles explodiram. Só que eles não seguraram a onda e o Márcio partiu para ficar pelado. A Portuguesa tem essa revista, porque ela tem a coleção completa, desde o primeiro até o último número da G Magazine. Ela precisa de um armário para guardar, nem a HV, não cabe. Alguns exemplares são encarte duplo, porque não cabe. Então o Márcio entrou nessa de tirar foto pelada no, na G Magazine, e a partir daí uma degringolada pessoal que ele sofreu, teve vários problemas de saúde. Uma pena, né? Uma pena, porque era uma dupla realmente amada pelo público, mas que, né, não, um deles não conseguiu, infelizmente, segurar a onda.
1: Entre cozinhas e histórias com Tereza Klein. Delícia, e agora você tem mais um motivo para consumir. Uma pesquisadora da Universidade de Newcastle, no Reino Unido, afirma que este alimento ajuda a curar a ressaca. A autora do estudo é Ellen Roberts. A cientista explica que o bacon é rico em aminoácidos que regulam o organismo. Além disso, tem vitamina B3, que auxilia o combate a infecções. A substância colabora com o sistema imunológico e ainda faz bem para a memória, o que é ótimo para evitar aqueles apagões causados pelo álcool. Ao ingerir o produto, o metabolismo também ficaria acelerado. Isso ajudaria a aumentar a disposição após a bebedeira. O jornalista Ayrton Lemos, de Esteio, região metropolitana de Porto Alegre, é um adepto desta receita nos dias de exageros etílicos. Segundo o gaúcho, antes mesmo de tomar conhecimento dessa pesquisa, ele já sentiu os efeitos na prática.
2: Geralmente, quando eu chego da noite, assim, eu procuro comer um x-bacon, porque ele tem bastante gordura, e no outro dia eu acordo renovado, bem. O bacon tem um processo, faz parte de um processo fundamental de evitar a ressaca.
1: O X é um lanche popular no Rio Grande do Sul. É um hambúrguer prensado que pode ser de vários sabores. Além do ingrediente principal, neste caso o bacon, sempre tem maionese, ervilha, milho, queijo, alface, tomate e bife de carne bovina. Sem contar outras invenções, como batata frita dentro do lanche. Ah, é importante destacar que o X gaúcho é pelo menos duas vezes maior que um hambúrguer comum. Outro dia eu conto mais sobre essa gordice. Voltando ao nosso querido bacon, vale lembrar, no entanto, que os nutricionistas recomendam moderação sempre. E aí, gostou? 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

0: Meio-dia e 41 minutos.
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3: 20 de março de 2026. Prefeituras recebem 26 bilhões de reais em emendas parlamentares. Espanha é bicampeã mundial. Novos benefícios do INSS recebem 13º em novembro. Cobertura vacinal nacional registra avanço expressivo. Eu sou Ailton Moreno e o Rádio Notícias está no ar.
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0: Prefeituras de todo o país receberam 26 bilhões e 550 milhões de reais em emendas parlamentares até o início de julho de 2026. O valor representa cerca de 20% a mais do que o registrado no mesmo período de 2022, quando foram transferidos 22 bilhões e 170 milhões de reais aos municípios. As verbas destinadas às cidades correspondem a 77,6% dos 34 bilhões e 200 milhões de reais distribuídos em emendas de congressistas neste ano. Os pagamentos foram impulsionados por um calendário incluído pelo Congresso nas diretrizes do orçamento de 2026. A legislação eleitoral restringe a liberação de emendas nos 3 meses que antecedem as eleições, com exceções para obras e serviços em andamento. A Espanha venceu a final da Copa do Mundo contra a Argentina por 1 a 0 na prorrogação e conquistou o seu bicampeonato mundial 16 anos após o primeiro título. O Brasil segue como maior campeão mundial com 5 títulos. A Espanha se iguala ao Uruguai e à França com 2 conquistas, enquanto a Argentina permanece com 3. A vitória da seleção espanhola também estabeleceu o recorde de maior sequência invicta da história do futebol internacional, com 38 jogos sem perder. A última derrota ocorreu em março de 2024 em um amistoso contra a Colômbia.
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0: 2ª, servidores da Justiça Eleitoral que tenham parentes candidatos nas eleições gerais deste ano não poderão atuar em processos eleitorais na região onde o familiar disputar cargo político. A regra vale do período das convenções partidárias até a diplomação dos eleitos. Segundo a Justiça Eleitoral, a medida busca garantir a imparcialidade e a transparência do processo eleitoral. O impedimento alcança juízes eleitorais, integrantes dos tribunais eleitorais e chefes de cartório que sejam cônjuges ou parentes, até o 2º grau, de candidato registrado na região onde atuam. O descumprimento da norma pode resultar em demissão. O Código Eleitoral também proíbe que candidatos, familiares e integrantes de diretórios partidários exerçam a função de escrivão eleitoral. Os novos beneficiários do Instituto Nacional do Seguro Social, INSS, que tiveram benefícios concedidos a partir de maio deste ano, receberão o 13º salário em novembro. O pagamento será feito apenas para os benefícios que dão direito ao abono anual. O repasse aos segurados vai seguir o calendário regular de pagamentos já previsto pelo INSS. Para quem começou a receber o benefício após a antecipação do 13º, o valor será pago entre 24 de novembro e 7 de dezembro. A data exata do depósito será definida de acordo com o número final do cartão de benefício. A tabela de pagamento de benefícios de 2026 pode ser consultada no site oficial do INSS em gov.br/INSS.
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0: 1. Amplia apelo por ajuda após terremotos na Venezuela. Tragédia deixou mais de 16 mil feridos. Quem explica pra gente é Renato Ribeiro.
2: Mais de 5 mil pessoas morreram por causa dos terremotos na Venezuela. Outras 16 mil ficaram feridas e mais de 6 mil foram resgatadas. Esses são os últimos números divulgados sobre a tragédia no país. Os acampamentos temporários nas cidades de Caracas, La Guaira, Miranda e Aragua acolhem cerca de 21 mil pessoas. Para apoiar as famílias e comunidades afetadas, a Agência das Nações Unidas para as Migrações pediu 98 milhões de dólares, cerca de 500 milhões de reais em ajuda humanitária. A assistência deve financiar o plano de resposta da agência para os próximos 12 meses. Os terremotos de 24 de junho danificaram milhares de instalações, como hospitais, escolas, casas e unidades de saúde. Os tremores causaram danos em mais de 1000 prédios, sendo que 190 desabaram. Houve prejuízos a serviços essenciais como assistência médica, abastecimento de água e sistemas de transporte. Os programas de assistência da Venezuela já atenderam 128 mil famílias, além de distribuírem 10 mil toneladas de alimentos e 29 milhões de litros de água. Em Brasília, Renato Ribeiro.
0: Brasil reduziu de forma significativa o número de crianças zero dose que não tomaram a primeira dose da vacina com componente DTP, representada pela pentavalente. Segundo o relatório das estimativas OMS-UNICEF de cobertura vacinal nacional, a queda foi de 360 mil crianças em 2023 para 255 mil em 2024 e 50 mil em 2025. O resultado representa diminuição de 86,1% na comparação 2023-2025. A melhora dos dados se deve ao aumento da cobertura vacinal e aos aprimoramentos no sistema público de registro e divulgação sobre vacinação. A DTP é o principal parâmetro do levantamento porque mede a capacidade do sistema de saúde de fornecer o esquema completo de imunização.
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4: Então a gente continua ouvindo aqui as mães jovens que engravidam, que são obrigadas a mudar completamente os planos de vida, quem está estudando é obrigado de repente a abandonar os estudos trancar matrícula, porque na maioria das vezes os pais não assumem a responsabilidade dos filhos que fizeram juntos. E o que eu estou vendo aqui é que o negócio está recaindo em cima da mulher. Quer dizer, como se a mulher fizesse filho sozinha. Não vem ninguém criticar o cara que engravidou essa mulher que está sendo chamada de irresponsável. Irresponsáveis são os dois. Mas na visão social, né? Machista é complicado. Vamos lá, primeira participação. Alô?
5: Boa tarde, meu querido. Coisa boa, ouvir você todas as tardes.
4: Que bom.
5: Maravilha. É Daisa de Nova Iguaçu. Olha só, Canásio, isso aí é uma grande desculpa, sabe por quê? Que na hora de passear, curtir, transar, etc e tal, a mulherada gosta. E eu em parte, eu concordo com você. Que o homem não colabora. Mas a mulher tem filho quem quer. É nós que temos filho, nós mulheres. Os homens não têm filhos, eles apenas participam. Se a gente não quiser, mas não vai ter mesmo. Não adianta, eu não quero e ponto. Eu, por exemplo, já tô velhinha, mas eu só tive uma filha. Porque eu não quis mais. Por quê? Transar, curtir é ótimo, mas na hora de criar, olha o que está acontecendo aí. Então eu não concordo, eu acho que culpa é nossa, mulheres, porque vocês participam, mas se eu não quiser não vai ter e pronto.
4: Olha, tá vendo? Continua cada vez pior o negócio. A mulher vai sair daqui morta, arrasada, crucificada. Mais um.
6: Fala, meu camarada Canásio, aqui é Carlos Augusto de Duque de Caxias. Canásio, sobre a pesquisa aí, cara, o fato de engravidar cedo, na minha opinião, não tem problema algum, cara. Desde que exista responsabilidade e comprometimento com a criança que vai nascer, cara. Meus pais, hoje eu tenho 45 anos, tenho um irmão de quase 60, um outro irmão de quase 50. E meus pais tiveram o primeiro filho com 16 anos. Com 16 anos, meus pais tiveram o primeiro filho, meu irmão que hoje tem 50 e pouco. E cara, criaram os três filhos, hoje os três filhos são formados, todo mundo encaminhado na vida. Então, cara, eu não vejo problema algum não, desde que exista responsabilidade e comprometimento com a criança que vai nascer.
4: Pois é, mas é outra história, né, Carlos Augusto? Seus pais se casaram e programaram uma família, né? É completamente diferente. Nós estamos falando de pessoas solteiras, que não estão pensando em casar, entendeu? É completamente diferente. Mais um.
7: Canásio, boa tarde. É Rodrigo que está falando sobre pesquisa. O que acontece? Essas meninas agora aí, se você reparar bem, tem dois, três filhos e é tudo com um pai diferente. É porque elas não querem trabalhar, a verdade é, elas querem viver de pensão, igual o amigo falou aí, de Bolsa Família. Elas querem ter vida mansa, não querem trabalhar. Então, se ela puder fazer dois, três filhos com um pai diferente e receber pensão, tá de bom tamanho, entendeu? As consequências, eu fico com pena mesmo da criança, né? que não vai ter um amor de pai ou de mãe, entendeu? Elas só pensam nelas, não pensa na criança, no futuro da criança. Elas pensam no presente, não pensam no futuro.
4: Bom, eu vou ficar por aqui porque eu tô sentindo que a coisa se repete, né? Agora é isso, mulher. Percebeu? Então, na hora de transar, na hora de começar o trelelê, pensa bem, porque você pode ser chutada pelo cara e vai ser condenada pela sociedade e particularmente pelas outras mulheres, tá? Então pensa, não importa o julgamento alheio. Não, peraí, né? Também não é assim. Você pode não se importar, mas olha só sobre quem recai o ônus dessa gravidez. Ouvi uma mulher dizendo que o homem não faz filho. Ela quis dizer que o homem não engravida. Tá, não engravida, mas tem lá um negócio que, né, combinado com outro, gera criança. Meu Deus, eu tô chocado, sabia? Mas é isso, é a opinião dos ouvintes, a gente tem que respeitar mesmo, né, eu me permitindo discordar. Obrigado mesmo pela participação de vocês.

Hoje, segunda-feira, 20 de julho de 2026. Série B do Campeonato Brasileiro. Resultados da

semana tivemos jogos pela 18ª rodada pela Série B do Campeonato Brasileiro. A rodada começou na quinta-feira com a vitória do CRB por 2-1 para cima do Náutico. Na sexta-feira, São Bernardo e Avaí ficaram no empate em 1-1. O América Mineiro empatou com o Ceará também em 1-1. O Juventude venceu Cuiabá por 2-0. Londrina e Botafogo de São Paulo ficaram no empate em 0-0. O Fortaleza venceu Novo Horizontino por 1-0. No sábado tivemos Ponte Preta 1, Goiás 2. Criciúma 2, Vila Nova de Goiás 0. Sport 2, Operário do Paraná também 2. Atlético Goianiense 0. Atlético também 0. Após os jogos do final de semana, a classificação da Série B está assim: Criciúma líder, 36 pontos, segundo Juventude, 32. Terceiro Operário, 32. Quarto Vila Nova, 31. Quinto Fortaleza, 31. Sexto Novo Horizontino com 30. Sétimo Goiás com 28. Oitavo São Bernardo, 27. Nono Sport com 27. Décimo Atlético Goianiense com 25. Décimo primeiro Cuiabá, 24. Décimo segundo Atlético com 24. Décimo terceiro CRB, 23. Décimo quarto Náutico com 21. Décimo quinto Botafogo de São Paulo, 21.

0: 16º, Londrina com 20. Na zona de rebaixamento, 17º, Ceará com 19 pontos. 18º, Avaí, 17. 19º, Ponte Preta com 8. E na lanterna, o América Mineiro também com 8 pontos ganhos. Da sala de redação, Manuel Silva, para o Central Esportivo.
1: Hora certa. Meio-dia e 56 minutos.
2: 87.
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4: Eu ainda tô refletindo, mas eu tenho que agora entrar na Sala VIP. Vestidinho curto, foi estuprada, quem mandou? Quem mandou, safada, queria mostrar calcinha. Mas agora é Sala VIP, a minha reflexão fica por aqui. E hoje o nosso tapete vermelho vai para o influenciador Renato Júnior, que reúne cerca de 1.300.000 seguidores no Instagram. Em tempos em que muita gente usa a internet apenas para aparecer, ele mostrou que a visibilidade também pode transformar vidas. Renato conheceu Josilene, mãe de 4 filhos, que vende donuts nas ruas de Maceió para sustentar a família. Como não tem como quem deixar o caçulo, ai. Ah, mas quem mandou ter filho? Aí, como não tem com quem deixar o caçula, um bebê de colo, ela trabalha com o filho nos braços. No dia em que os dois se encontraram, Josilene contou que quase desistiu de sair de casa porque as vendas estavam fraquíssimas. Mesmo desanimada, decidiu ir porque precisava garantir o sustento da família. Foi então que Renato Júnior comprou todos os donuts que restavam, pagou R$330 e disse: hoje é seu dia de folga, vá para casa e descanse. Mas a história não termina aqui. Renato publicou o vídeo nas redes sociais, divulgou a chave Pix de Josilene e em apenas 24 horas a corrente de solidariedade arrecadou mais de R$300.000. Um valor que deixou muito mais perto o sonho dessa mãe de abrir a sua própria confeitaria. Perceberam? O Renato Júnior não julgou a vendedora de donuts. Ele entendeu o drama dessa mulher, mãe solo com um bebê de colo vendendo donuts para poder sustentar a família. Pelo andar da carruagem por aqui, essa mulher seria condenada, como as outras foram, pelo fato de terem tido filhos fora de época ou fora de hora. Perceberam? Deus sempre costura esse programa, é engraçado, sempre aconteceu isso, essas coincidências que me fazem pensar que Deus está presente aqui. Sempre, né? Mas de forma, né? Hoje, bastante intensa. Muito bem, por que a nossa Sala VIP de hoje é do Renato Júnior? Porque ele demonstrou amor. Porque ele nos lembra que a internet pode ser muito mais do que curtidas e seguidores. Ela também pode ser uma ferramenta para levar esperança, inspirar pessoas, amolecer corações que condenam, que atiram pedras e transformar a vida de quem mais precisa. Meu Deus, eu fui, tá? Amanhã tem muita coisa, tem uns negócios aí que eu vi que vão aparecer no programa que eu tô chocado, impactado, mas amanhã o Luiz Felipe Mello vai trazer. Deus, meu, eu nunca ouvi falar nesse negócio. A gente quer a última moda. Bom, enfim, amanhã não percam o nosso programa. Fiquem com Deus. Tchau, pessoal.
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noite no Central Esportivo, de volta com mais uma participação. Hoje, segunda-feira, 20 de julho de 2026, de volta com mais informações do esporte. Santos prepara a semana cheia para Neymar, que deve perder jogo na Venezuela.

0: de Cuca para defender o Santos em duelo decisivo da Copa Sul-Americana. Amanhã, terça-feira, em Valência, na Venezuela, contra a Universidade Central. A data do retorno do craque aos jogos ainda é incerta. A expectativa de que ele possa fazer uma semana completa de trabalhos no campo no CT Rei Pelé para ficar à disposição para o jogo de sábado contra a Chapecoense na Vila Belmiro pelo Campeonato Brasileiro. Ainda não é certo, porém, que ele participe da partida. Neymar tem feito análise de parte física da força e outros dados para retornar bem aos jogos do Peixe depois de uma participação decepcionante na Copa do Mundo. Havia uma preocupação, inclusive, com a parte psicológica do jogador já em reta final de carreira. Paralelo a isso, Cuca fez toda a preparação do Santos sem Neymar nas últimas semanas e deve encaixá-lo aos poucos no time. O clube tem compromissos importantes entre o fim de julho e o começo de agosto. Decide a vaga nas oitavas da Sul-Americana e as quartas de final da Copa do Brasil. A ida da Copa é no dia 1º de agosto contra o Remo, também na Vila Belmiro. O retorno será em Belém. No dia 4, a tendência é que Neymar participe desses jogos. Da sala de redação, Manuel Silva, para o Central Esportivo.
1: Acertando os ponteiros. Hora certa, hora certa. 1:02.
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0: Olá, Brasil, está no ar o Central de Notícias e vamos aos destaques desta hora. Os Estados Unidos anunciaram uma nova tarifa adicional de 25% sobre produtos brasileiros a partir de 22 de julho. A medida atinge uma parcela importante das exportações, mas preserva itens que mais geram receita: petróleo bruto, café em grão, aeronaves, carne bovina, celulose, suco de laranja ficaram fora da nova cobrança. Já máquinas industriais, pneus, açúcar, etanol, tabaco, madeira, calçados e produtos de alumínio passaram a pagar a tarifa adicional. Os 10 principais produtos exportados para os Estados Unidos responderam por quase metade do valor das vendas em 2025. A maior parte desses produtos continuará sem pagar a nova tarifa. E os temporais que atingem o Rio Grande do Sul já deixaram 22 mil unidades sem energia elétrica em 125 municípios e causam estragos em 21 cidades, de acordo com o boletim da Defesa Civil na manhã de ontem. Há registro de danos pontuais causados por vendaval com quedas de vegetação e de postes, mas nenhum município decretou situação de emergência até o momento. O Central de Notícias volta a qualquer momento ou em edição especial.
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3: Bora que bora, Brasil, vamos nessa. E aí, turma, tudo bem por aí? Tudo certinho? Estamos chegando, mais uma edição do Conexão Nacional, começando aqui na sua rádio preferida. Mais uma semana também, hoje é dia 20 de julho, 2026, dia de número 201 do calendário gregoriano. A gente ainda tem pela frente 164 dias antes de o ano terminar. Hoje é dia internacional da Lua. Você sabe por quê? Por conta da chegada do homem à Lua, quando o Neil Armstrong e também o Buzz Aldrin, os dois astronautas que foram os primeiros seres humanos a caminhar na superfície lunar lá em 1969, no dia 20 de julho, assim como hoje. Ainda é dia internacional do xadrez, legal. Também é dia da amizade, o dia do amigo, parabéns a todos os amigos. Dia pan-americano do engenheiro, também é dia do pirulito, aquele doce tão bacana, tão gostoso. E ainda é dia nacional do tatuador, você sabia? Parabéns a todos os tatuadores. Tão em alta, tão em alta, tão em alta. Quem mais? Hoje é dia, deixa eu atualizar aqui, do revendedor de postos de gasolina, o frentista. Parabéns a todos os frentistas, grande abraço, tudo de melhor. Junto comigo, Jânio de Paula, Joel Cabral, Vini Soares, o time 10 fazendo conexão que só tá começando e tem muita música legal aqui, ó. Uhum. Aqui tem música boa, tem você ligado em todo o Brasil, vamos nessa. Eu falei no dia da lua e também no dia do amigo, então eu toco Irmão da Lua e Amigo das Estrelas, Zezé de Camargo aqui no Conexão Nacional.

manhã chegando por aqui pra gente fofocar muito nesta segundona 20 de julho. E já estamos por aqui de plantão, né? E pra começar, a gente celebra os 69 anos de nossa queridíssima Lilia Cabral, né? E ganha homenagem da filha, meu maior orgulho. Vamos lá? Em seu aniversário de 69 anos celebrado, a Lilia Cabral ganhou uma declaração emocionante da filha, a Giulia Bertoli, de 30 anos. A jovem compartilhou uma foto ao lado da atriz nas redes sociais e fez um texto repleto de lembranças e elogios, destacando a paixão da mãe pelo trabalho e suas características mais marcantes. Na publicação, Giulia destacou as características que a tornam única. Mamãe sempre foi na contramão dos gostos universais. Ela gosta de dias ensolarados, mas frios, não congelantes, né? Aquela temperatura de 22 graus. Ela acorda antes do sol raiar na maior facilidade. Adora viajar, mas prefere mil vezes voltar para casa. Sua parte favorita do café da tarde é molhar o pãozinho francês no café com leite, escreveu a filha. E para finalizar a homenagem, Júlia exaltou a entrega da mãe à carreira e afirmou que atuar sempre foi sua maior paixão. Minha mãe sempre foi uma apaixonada pela profissão. Felicidade para ela é subir num palco, pisar num set ou criar um personagem. Ai, que lindo! É, Lilia Cabral, 69 anos de vida. E aí recebeu homenagem de vários artistas e comemorando seus 69 anos de vida. Nós por aqui também, claro. Quer saber mais? Eu volto já já porque

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1: Eu acho que você tem que mandar aquela mensagem. Mas manda o que tá no seu coração.
2: Porque se fosse eu falaria mais ou menos assim.

0: paga para você ouvir aqui no nosso Conexão Nacional, programa oficial da música boa. Obrigado pela sua companhia e audiência, é um prazer ter você por aí. Sempre bem ligado, fazendo a programação com a gente pelo radinho, site, aplicativo, onde quer que você esteja, tá? Daqui a pouquinho, depois do intervalo, a gente tá de volta, tem muito mais música boa para você ouvir, hein? Fica por aí que é rapidinho. Dois palitos, a gente tá de volta, pera um pouquinho só.
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2: De volta por aqui, continua o nosso Conexão Nacional na sua segunda-feira. A propósito, muito obrigado pela sua companhia. Ótimo início de semana pra você. Pode acreditar que vai dar tudo certo, viu? A semana promete ser incrível e espetacular na sua vida. E a gente toca muito mais música boa porque o Conexão continua.

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1: E aí, tudo bem? Tô chegando na segunda-feira com as notícias do mundo da música. Pra falar que Lauana Prado gravou o DVD Intimista, hein? No último dia 8, a cantora Lauana Prado gravou o audiovisual Cantos da Casa, considerado o mais intimista de sua carreira. A gravação aconteceu no bairro Morumbi, em São Paulo, em um encontro exclusivo que reuniu fãs, familiares e amigos mais próximos. Com uma proposta completamente diferente de seus últimos grandes sucessos, como Transcende e Raiz BH, que percorreu diversas cidades do Brasil, reunindo milhares de pessoas, Cantos da Casa aposta em um formato mais sensível, intimista e emocional, com produção musical de Eduardo Pepato, que também assinou o projeto Transcende, e direção audiovisual de Catatal. O trabalho acompanha um momento muito especial da vida de Lauana Prado, que se prepara para viver a maternidade e fará uma pausa na agenda para dedicar-se à chegada de Dom, seu primeiro filho. O título do projeto traduz essa nova fase, mais do que representar o aconchego e a conexão com o lar. Cantos da Casa também faz referência aos próprios cômodos de uma moradia, que ganharam vida na cenografia do audiovisual e ajudaram a construir um ambiente de acolhimento, memória e afeto. É aguardar esse trabalho, hein? Daqui a pouquinho eu volto com mais notícias. Até já.
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0: companhia e audiência. É um prazer ter você por aí, sempre ligado, fazendo a programação junto com a gente nesta segunda-feira.
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1: 1:40.
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4: 20 de março de 2026. Terremotos na Venezuela deixam mais de 5.000 mortos. ONU amplia apelo por ajuda. Cobertura vacinal nacional registra avanço expressivo. Eu sou Ailton Moreno e o Rádio Notícias está no ar.
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0: ONU amplia apelo por ajuda após terremotos na Venezuela. Tragédia deixou mais de 16 mil feridos. Quem explica pra gente é Renato Ribeiro.
1: Mais de 5 mil pessoas morreram por causa dos terremotos na Venezuela. Outras 16 mil ficaram feridas e mais de 6 mil foram resgatadas. Esses são os últimos números divulgados sobre a tragédia no país. Os acampamentos temporários nas cidades de Caracas, La Guaira, Miranda e Aragua acolhem cerca de 21 mil pessoas. Para apoiar as famílias e comunidades afetadas, a Agência das Nações Unidas para as Migrações pediu 98 milhões de dólares, cerca de 500 milhões de reais em ajuda humanitária. A assistência deve financiar o plano de resposta da agência para os próximos 12 meses. Os terremotos de 24 de junho danificaram milhares de instalações, como hospitais, escolas, casas e unidades de saúde. Os tremores causaram danos em mais de 1000 prédios, sendo que 190 desabaram. Houve prejuízos a serviços essenciais como assistência médica, abastecimento de água e sistemas de transporte. Os programas de assistência da Venezuela já atenderam 128 mil famílias, além de distribuírem 10 mil toneladas de alimentos e 29 milhões de litros de água. Em Brasília, Renato Ribeiro.
0: O Brasil reduziu de forma significativa o número de crianças zero dose que não tomaram a primeira dose da vacina com componente DTP, representada pela pentavalente. Segundo o relatório das estimativas OMS-UNICEF de cobertura vacinal nacional, a queda foi de 360 mil crianças em 2023 para 255 mil em 2024 e 50 mil em 2025. O resultado representa a diminuição de 86,1% na comparação 2023-2025. A melhora dos dados se deve ao aumento da cobertura vacinal e aos aprimoramentos no sistema público de registro e divulgação sobre vacinação. A DTP é o principal parâmetro do levantamento porque mede a capacidade do sistema de saúde de fornecer o esquema completo de imunização.
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3: O Brasil inteiro tá ligado, a gente tá de volta por aqui com Conexão Nacional nesta segunda-feira, uma segunda-feira incrível, espetacular e abençoada para você que tá ligado conosco, curtindo a nossa programação. Vamos juntos, aqui tem música boa, tem informação, tem entretenimento, tem boas vibrações e tem você conectado com a gente na programação da Rádio Mais Ouvida. Aqui na Rádio da Galera, de segunda a sexta-feira, tamo junto. E a festa continua com Henrique Juliano, logo, logo.

volta estamos e bora pra fofoca, né? Letícia Collin revela que sofre de asma e retoma tratamento respiratório. Collin revelou aos seguidores que convive com a asma e mostrou que retomou a sessão de fisioterapia respiratória para controlar a doença. A atriz que interpreta Adriana em Quem Ama Cuida compartilhou um vídeo ao lado da sua fisioterapeuta e perguntou quais cuidados são recomendados para quem enfrenta a condição durante as mudanças de temperatura. A especialista explicou que pacientes com asma devem manter acompanhamento regular para evitar crises. É importante sempre ter um acompanhamento de um fisioterapeuta respiratório, porque qualquer descompensação respiratória, qualquer sinusite, qualquer laringite, qualquer descompensação de via aérea superior pode levar a uma descompensação pulmonar. A Letícia também contou que estava desde janeiro sem realizar as sessões por causa da rotina intensa de gravações da novela e reforçou a importância de manter os cuidados com a saúde respiratória durante a atual estação. Inverno exige atenção redobrada, escreveu a atriz no vídeo publicado. Gente, ah, tadinha, né? Mas vamos

0: oficial da música boa, rolando as melhores, as músicas mais bombadas, e essa é uma das que tá estouradas, né? Tá fazendo o maior sucesso, tá tocando demais, e a gente rola pra você aqui no Conexão Nacional. Foi pra conta a primeira hora, já já tem muito mais. Na volta tem Gustavo Lima por aqui. Você não vai perdendo, não, pra lá outro cato, de volta já.
1: Uma hora e 57 minutos.
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chegando aqui no Central Esportivo. Hoje, segunda-feira, 20 de julho de 2026. Série B do Campeonato Brasileiro. Resultados da 10.

Tivemos jogos pela 18ª rodada pela Série B do Campeonato Brasileiro. A rodada começou na quinta-feira com a vitória do CRB por 2-1 para cima do Náutico. Na sexta-feira, São Bernardo e Avaí ficaram no empate em 1-1. O América Mineiro empatou com o Ceará também em 1-1. O Juventude venceu Cuiabá por 2-0. Londrina e Botafogo de São Paulo ficaram no empate em 0-0. O Fortaleza venceu Novo Horizontino por 1-0. No sábado tivemos Ponte Preta 1, Goiás 2. Criciúma 2, Vila Nova de Goiás 0. Sport 2, Operário do Paraná também 2. Atlético Goianiense 0. Atlético também 0. Após os jogos do final de semana, a classificação da Série B está assim: Criciúma líder, 36 pontos, segundo Juventude, 32. Terceiro Operário, 32. Quarto Vila Nova, 31. Quinto Fortaleza, 31. Sexto Novo Horizontino com 30. Sétimo Goiás com 28. Oitavo São Bernardo, 27. Nono Sport com 27. Décimo Atlético Goianiense com 25. Décimo primeiro Cuiabá, 24. Décimo segundo Atlético com 24. Décimo terceiro CRB, 23. Décimo quarto Náutico com 21. Décimo quinto Botafogo de São Paulo, 21. Décimo sexto Londrina com 20. Na zona de rebaixamento, 17º Ceará com 19 pontos. 18º Avaí, 17. 19º Ponte Preta com 8. E na lanterna, o América Mineiro também com 8 pontos ganhos. Da sala de redação, Manuel Silva, para o Central Esportivo.

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1: 2:03.
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0: Hoje é dia 20 de julho, hoje é o dia da amizade. Hoje é o dia da primeira viagem também à Lua, foi em 1969. E hoje é Dia Internacional da Lua, além de Dia Internacional do Xadrez. Fazem aniversário Suzana Werner, modelo e atriz brasileira, Gisele Bündchen, modelo brasileira, Dado Dolabella, ator e cantor. Nos fatos históricos, a gente lembra que em 1897 era fundada a Academia Brasileira de Letras pelo escritor Machado de Assis, no Rio de Janeiro. Em 1996, cerca de 300 pessoas foram mortas por rebeldes hutus em um campo de refugiados no Burundi. Em 1996, ainda acontecia a cerimônia dos Jogos Olímpicos de Atlanta. Em 2006, a Varig, Viação Aérea Rio Grande S.A., tradicional empresa aérea brasileira, deixava oficialmente de operar. E em 2020, o empresário norte-americano Jeff Bezos voava para o espaço a bordo do New Shepard, operado por sua empresa privada de voos espaciais. Amanhã tem mais Agenda do Rádio pra você. Até lá!
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é hora de parabenizar os aniversariantes do dia. Você que tá pagando as velhinhas hoje, nossos parabéns. Sucesso, saúde, felicidade, prosperidade, tudo de melhor na sua vida. Suzana Werner tá de aniversário hoje. Ela que é modelo e atriz brasileira, a tiazinha. Parabéns, sucesso, saúde, felicidade. Dado Dona Bela, todo brasileiro também. Quem mais tá de aniversário? Carlos Santana, músico e compositor mexicano de aniversário. Gisele Bündchen, modelo brasileira, também de aniversário hoje. Parabéns, sucesso, saúde, felicidade e prosperidade. Sempre por aqui com todo prazer e todo carinho do mundo aqui na Rádio Mais Ouvida. É a vez e a voz do embaixador Gustavo Lima e a bala alojada.

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1: Voltei pra falar que novo EP de Panda tem João Neto e Frederico, hein? Chegou nos últimos dias no ambiente online o terceiro volume do DVD Fora do Padrão do cantor Panda. Nome em evidência no cenário sertanejo. O projeto reúne 5 faixas inéditas e trouxe como destaque R$ 200. Música de Márcia Araújo e Júnior Angelim, parceria com João Neto e Frederico. O lançamento dá continuidade ao projeto audiovisual gravado em Goiânia e reforça a proposta de Panda de apostar em repertórios conectados ao sertanejo atual, explorando histórias do cotidiano, relacionamentos e situações de identificação popular. Faixa foco do EP, R$ 200, mistura sofrência e humor ao contar a história de alguém que tenta esquecer o fim de um relacionamento, mas acabou frustrado ao perceber que ainda não superou a ex. Daqui a pouquinho eu volto com mais notícias do mundo da música. Até já.
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1: Vamos nessa, senhoras e senhores, de volta com Conexão Nacional aqui na sua rádio preferida. Obrigado pela companhia e audiência. Todo mundo tá ligado, curtindo a programação pelo radinho, site, aplicativo, onde quer que você esteja. Obrigado pela parceria de sempre.

0: mais música top, começando aqui no Conexão Nacional. Felipe Rodrigo, Dois Gumes.
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Segunda-feira de volta e deixa eu falar de Whindersson Nunes, que pede desculpas a Luísa Sonza de novo. Ah, mas dessa vez foi após polêmica. Piada tomou um rumo errado, disse ele. Após fazer uma piada sobre a semelhança entre Luísa Sonza e o jogador norueguês, né? Que eliminou o Brasil na Copa do Mundo, o Haaland. O Whindersson Nunes usou o Instagram para pedir desculpas publicamente à ex-mulher. O humorista reconheceu que a publicação resgatou um momento delicado da vida da artista e afirmou que não imaginava o peso que a brincadeira teria. No vídeo publicado, o Whindersson explicou que só entendeu a dimensão do comentário depois de conversar com pessoas próximas e lamentou ter feito referência à música Penhasco, lançada por Luísa após o fim do casamento dos dois. Na ocasião, ele escreveu no X: te jogaria do penhasco de novo. O influenciador reforçou ainda que não teve a intenção de causar sofrimento e pediu desculpas à cantora, aos familiares e aos fãs. Mas ele já se arrependeu, veio às redes sociais fazer o seu pedido de desculpa e ponto final nesse assunto. Porque afinal de contas, machucou a nossa queridíssima Luísa Sonza. Eu volto amanhã fofocando muito aqui com você, pra você, tá bom? Bora atrás de fofoca comigo? Vamos!

0: boa, só as tops, só o filezão da programação rolando pra você. Obrigado pela parceria, tamo junto. Conexão continua daqui a pouquinho com muito mais música, tá? É, dois palitos, a gente tá de volta. Não troca de sintonia, na volta tem Luan Santana.
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2: 2:42.
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4: 20 de março de 2026. Justiça Eleitoral impede a atuação de servidores com parentes candidatos. Novos benefícios do INSS recebem 13º em novembro. Eu sou Ailton Moreno e o Rádio Notícias está no ar.
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0: partir dessa segunda-feira, servidores da Justiça Eleitoral que tenham parentes candidatos nas eleições gerais deste ano não poderão atuar em processos eleitorais na região onde o familiar disputar cargo político. A regra vale do período das convenções partidárias até a diplomação dos eleitos. Segundo a Justiça Eleitoral, a medida busca garantir a imparcialidade e a transparência do processo eleitoral. O impedimento alcança juízes eleitorais, integrantes dos tribunais eleitorais e chefes de cartório que sejam cônjuges ou parentes, até o segundo grau, de candidato registrado na região onde atuam. O descumprimento da norma pode resultar em demissão. O Código Eleitoral também proíbe que candidatos, familiares e integrantes de diretórios partidários exerçam a função de escrivão eleitoral. Os novos beneficiários do Instituto Nacional do Seguro Social, INSS, que tiveram benefícios concedidos a partir de maio deste ano, receberão o 13º salário em novembro. O pagamento será feito apenas para os benefícios que dão direito ao abono anual. O repasse aos segurados vai seguir o calendário regular de pagamentos já previsto pelo INSS. Para quem começou a receber o benefício após a antecipação do 13º, o valor será pago entre 24 de novembro e 7 de dezembro. A data exata do depósito será definida de acordo com o número final do cartão de benefício. A tabela de pagamento de benefícios de 2026 pode ser consultada no site oficial do INSS em gov.br/INSS.
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3: Havia uma mãe que tinha 5 filhas.
4: Pá?
3: Uma se chamava Pata.
4: A Pata?
3: Patati Patatá. É outra você. Peta.
4: A Peta.
3: A outra Pita.
4: Pita.
3: A outra Pota.
4: Ah, meu Deus.
3: E a última
4: Maria. Maria.
3: Ana.
4: A Ana.
3: Chamava.
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6: Fracassou um atentado ao ditador alemão Adolf Hitler. O plano dos conspiradores era matar o Führer e depois ativar a Operação Valquíria. Em represália ao ataque, mais de 4.000 pessoas foram mortas, entre membros e simpatizantes. Na parte final da Segunda Guerra Mundial, os nazistas trouxeram muitos estrangeiros para trabalhar como escravos. Com medo de uma insurreição envolvendo também alemães descontentes com o regime nazista, os militares desenvolveram uma estratégia que previa a tomada do poder pelo exército. Um plano analisado e autorizado pelo próprio Hitler, chamado Operação Valquíria. Stauffenberg, um dos principais personagens dessa conspiração, era um oficial que servia no norte da África. Tinha o título de conde. Perdeu um olho, a mão direita e dois dedos da mão esquerda em um ataque aéreo em 1943. Foi considerado um herói de guerra. Stauffenberg, a princípio, simpatizou com as propostas nacionalistas e militaristas do regime nazista. Coube a ele o papel de carrasco de Hitler. Em 20 de julho de 1944, depois de duas tentativas que deram errado, Stauffenberg foi ao quartel-general de Hitler, batizado de Toca do Lobo, para uma reunião com o próprio Führer e seus principais oficiais. Stauffenberg entrou na sala e sentou-se à direita de Hitler, a uns 2 metros de distância. Stauffenberg transportava uma maleta com uma bomba e colocou essa maleta embaixo da mesa. Em seguida, se retirou da sala com a desculpa de dar um telefonema. Stauffenberg estava fora do prédio quando a bomba explodiu. Hitler ficou com as calças rasgadas, teve o tímpano perfurado e alguns ferimentos leves. 3 oficiais que estavam mais próximos à bomba morreram. Stauffenberg conseguiu fugir e, junto com outros conspiradores, deu as primeiras ordens para o início da Operação Valquíria. Aos poucos, as notícias do atentado começaram a circular. Na capital alemã, os conspiradores, convencidos do êxito da missão, comunicaram que Hitler estava morto. 2 horas mais tarde, a notícia foi desmentida. Na mesma noite, von Stauffenberg e outros militares envolvidos na conspiração foram executados. 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Apresentação, José Carlos Andrade. Sonoplastia, Messias Melo.
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7: O Brasil inteiro tá ligado curtindo o nosso Conexão Nacional. Que bom ter você por aí ligado com a gente, fazendo a programação pelo radinho, pelo site, pelo aplicativo, onde quer que você esteja nesta segunda-feira. Por aqui a festa continua. Conexão Nacional. Aqui na Rádio da Galera, você sabe, gente, a gente tá junto de segunda a sexta-feira. Eu mesmo, grudadinho contigo que nem pão com mortadela. E coisa bem boa, pão com mortadela, rapaz. Luan Santana, Léo Foguete cantam aqui no Conexão, dona.

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2: De volta, e pra falar que Essência estreou em São Paulo, hein? No último sábado, estreou a nova turnê de Victor e Léo, Essência. O show aconteceu no Espaço Unimed em São Paulo, na zona oeste da cidade, e reuniu 4.000 pessoas. Agora, a tour será levada para Fortaleza, no estacionamento do Shopping Rio Mar. O show acontece no próximo dia 7 de agosto. Logo depois, a turnê vai para Porto Alegre, no Auditório Araújo Viana, no dia 21 de agosto. Depois, para Recife, no Classic Hall, dia 18 de setembro. Rio de Janeiro será no dia 16 de outubro. Uberlândia, na casa deles, no Castelli Master, dia 17 de outubro. E Curitiba, no Cine Lido, dia 1º de novembro. Vale a pena conferir a nova turnê de Victor e Léo, hein? Fique ligado! Amanhã eu volto com mais notícias do mundo da música. Até lá, tchau!
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0: Just Cowgirl, pra você ouvir aqui no nosso Conexão Nacional, programa oficial da música boa. Muito obrigado pela sua companhia e audiência, é um prazer ter você por aí. Fechamos o programa de hoje pra voltar amanhã, terça-feira. Obrigado pela companhia e audiência, tudo de melhor, sucesso sempre, paz e bem, um grande abraço e até lá, tchau.
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2: 3:02.
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0: Olá, Brasil, está no ar o Central de Notícias nesta segunda-feira, 20 de julho de 2026. E vamos aos destaques desta hora. O casal de pastores, Wenderson Lima de Souza e Arielle Camila Moraes de Souza, de 24 anos, foi indiciado pela Polícia Civil sob suspeita de estuprar meninas na cidade de Boa Vista, em Roraima. As investigações apontam que eles usavam a fé e a posição religiosa para manipular as vítimas. Foram identificadas 6 vítimas com idades entre 12 e 17 anos. O casal oferecia dinheiro e vantagens como jantares e pix para manter o silêncio das adolescentes. As práticas sexuais envolviam manipulação, abuso de autoridade religiosa e coerção psicológica. A investigação indica que 5 outras meninas podem ter sido vítimas, mas optaram por não prestar depoimento oficial. E a Caixa Econômica Federal sorteou na manhã deste domingo 19 os números do concurso 3.033 da Mega Sena. O prêmio é de 35 milhões de reais. As dezenas sorteadas foram 23, 58, 55, 18, 21 e 43. Os sorteios mudaram de horário a partir desta semana e passam a acontecer às 11 horas dos domingos. Segundo a Caixa, a alteração afeta apenas o dia e o horário do sorteio. A quantidade de concursos e a dinâmica da modalidade permanecem inalterada.
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5: Tudo bem com você? Eu espero que sim, eu sou a Josi. Tô chegando pra ficar na sua companhia a partir de agora, com mais uma grande edição do nosso programa Saúde com Beleza. E aí, como você está? Você está bem?

pintando por aqui a partir de agora em mais uma grande edição do Saúde com Beleza, edição que começa a semana. Hoje vamos começar mais devagarinho, né? Vamos com Marcos e Belucci, sonho de todo casal. Bem-vindos à programação Saúde com Beleza, edição de hoje, segunda-feira.

Depois da primeira, eu sempre trago para você o nosso toque reflexivo que hoje diz o seguinte: grandes sonhos começam com pequenas atitudes. Saiba disso. Vamos com Lua Pereira, seguindo a nossa sequência de pura música com o Moletom. Para fechar a primeira de hoje, você vai conferir em seguidinha Ana Castela com Tô Voltando.

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0: fechar a primeira de hoje, você conferiu Ana Castela, Tô Voltando. Daqui a pouquinho tem mais música por aqui e a nossa dica do dia. Lembrando que hoje é segunda-feira e eu compartilho com você a nossa temática das dicas da semana.
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2: De volta por aqui, mais uma grande sequência, começando com Ana Vitória, com Tiago York na participação, Trevo.

aí então, Ana Vitória, com Thiago York e Treva. E agora vamos para a nossa dica do dia. Hoje, segunda-feira, é o dia que eu trago para você a temática da semana e as nossas primeiras dicas, né? Eu separei para essa semana dicas pra gente estar cultivando a positividade. Você sabia que é total crucial adotar hábitos que promovam o bem-estar físico e mental, como praticar exercícios regulares, manter uma alimentação saudável, garantir uma boa noite de sono? Além disso, focar em atividades que tragam alegria e significado, como hobbies, momentos de relaxamento. É tudo fundamental para você ter uma qualidade de vida superior. E para você alimentar a sua positividade também. Compartilhe momentos com pessoas positivas e cerque-se de influências construtivas. Também pode fortalecer o seu otimismo tomando essas pequenas atitudes. E as dicas de hoje para você cultivar a positividade é a seguinte: reconheça e desafie pensamentos negativos. Ao você perceber um pensamento negativo, tente encontrar o lado positivo da situação. Ou então visualize como as coisas podem dar certo. Pratique também a gratidão. Agradecer pelas coisas boas, por menores que sejam, ajuda sim a cultivar uma perspectiva bem mais positiva. Essas foram as dicas de hoje, segunda-feira, para nossa semana começar muito bem falando sobre positividade. Amanhã, terça-feira, eu trago mais dicas incríveis para você cultivar o lado bom de toda a situação. Agora tá chegando Fala Mansa, shot da alegria, depois tem Família Lima.

0: fechar o bloco, você conferiu Família Lima, Não Posso Esquecer. Já já eu tô de volta com mais uma pra você conferir por aqui.
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3: Olá pessoal, Almanac Musical no ar, por aqui Eduardo Maidana, e hoje nós falamos de A Whiter Shade of Pale, canção de estreia da banda britânica Procol Harums, lançada em 1967. O single alcançou a primeira colocação na UK Single Chart no dia 8 de junho de 67 e permaneceu por lá por 6 semanas consecutivas. Sem muita promoção, atingiu a 5ª posição nas paradas americanas. Mais de 900 gravações por outros artistas são conhecidas do público. A música foi incluída em inúmeras compilações de sucessos da década de 60 e ainda é usada em diversas trilhas sonoras de filmes, com destaque para o seriado Dr. House. Aqui no Brasil, fez parte da trilha sonora da minissérie Afinal, O Que Querem as Mulheres, de 2010, exibida na Rede Globo. A gente recorda agora.

0: Rec Musical de hoje vai ficando por aqui. Eu espero que você tenha gostado. Um grande abraço. Tchau.
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3: 3:37.
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6: Olá, Brasil, está no ar o Central de Notícias e vamos aos destaques desta hora.
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6: O parlamento da França adotou um projeto de lei que estabelece o direito à morte assistida para adultos com doenças incuráveis. A Câmara Baixa aprovou a lei por 291 votos a favor e 241 contra. A legislação permite que a pessoa que solicite o procedimento receba uma substância letal. A substância poderá ser auto-administrada ou administrada por um médico ou enfermeiro, em caso de incapacidade física. O acesso é restrito a adultos, cidadãos franceses ou residentes legais. É exigida doença grave e incurável em fase avançada ou terminal, com sofrimento físico ou psicológico constante. O paciente deve ser capaz de expressar uma escolha livre e informada. E a Agência Nacional de Vigilância Sanitária, Anvisa, suspendeu a importação de todos os medicamentos produzidos pela farmacêutica francesa.

Hoje é dia 20 de julho. Hoje é o dia da amizade. Hoje é o dia da primeira viagem também à Lua. Foi em 1969. E hoje é Dia Internacional da Lua, além de Dia Internacional do Xadrez. Fazem aniversário Suzana Werner, modelo e atriz brasileira. Gisele Bündchen, modelo brasileira. Dado Dolabella, ator e cantor. Nos fatos históricos, a gente lembra que em 1897 era fundada a Academia Brasileira de Letras pelo escritor Machado de Assis, no Rio de Janeiro. Em 1996, cerca de 300 pessoas foram mortas por rebeldes hutus em um campo de refugiados no Burundi. Em 1996, ainda acontecia a cerimônia dos Jogos Olímpicos de Atlanta. Em 2006, a Varig, Viação Aérea Rio Grande S.A., tradicional empresa aérea brasileira, deixava oficialmente de operar. E em 2020, o empresário norte-americano Jeff Bezos voava para o espaço a bordo do New Shepard, operado por sua empresa privada de voos espaciais. Amanhã tem mais agenda do rádio pra você. Até lá!

0: Hugo e Guilherme.
1: Finalizando por aqui com Gustavo Lima. Ó, a gente vai para um rápido intervalo, daqui a pouquinho tem mais. Segura aí, voltamos já.
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0: 7:32.
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1: Momento da piada. Aí o velhinho chegou nas Casas Paraíba e pediu: por favor, o senhor tem um rádio Pilco.
3: O Philips pode ser também.
1: Cala a boca, Girino.
3: Continua. Não, a gente abstrai,
1: Pilco, mas não é Pilco, é Filco. Ah, então me dá um Philips. Mas não é Philips, é

0: 4:42.
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retornando novamente no Central Esportivo, de volta com mais uma participação. Hoje, segunda-feira, 20 de julho de 2026, de volta com mais informações do esporte. Santos prepara a semana cheia para Neymar, que deve perder jogo na Venezuela.

0: seleção de Cuca para defender o Santos em duelo decisivo da Copa Sul-Americana. Amanhã, terça-feira, em Valência, na Venezuela, contra a Universidade Central. A data do retorno do craque aos jogos ainda incerta. A expectativa de que ele possa fazer uma semana completa de trabalhos no campo no CT Rei Pelé para ficar à disposição para o jogo de sábado contra a Chapecoense na Vila Belmiro pelo Campeonato Brasileiro. Ainda não é certo, porém, que ele participe da partida. Neymar tem feito análise de parte física da força e outros dados para retornar bem aos Jogos do Peixe depois de uma participação decepcionante na Copa do Mundo. Havia uma preocupação, inclusive, com a parte psicológica do jogador já em reta final de carreira. Paralelo a isso, Cuca fez toda a preparação do Santos sem Neymar nas últimas semanas e deve encaixá-lo aos poucos no time. O clube tem compromissos importantes entre o fim de julho e o começo de agosto. Decide a vaga nas oitavas da Sul-Americana e as quartas de final da Copa do Brasil. A ida da Copa é no dia 1º de agosto contra o Remo, também na Vila Belmiro. O retorno será em Belém no dia 4. A tendência é que Neymar participe desses jogos. Da sala de redação, Manuel Silva para o Central Esportivo.
1: Certa. 5:02.
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estamos no ar com mais um Nação Forrozeira. Segunda-feira, 20 de julho. Tudo bem? Vamos lá então, pra começar bem, já tem aí a nossa primeira pra você. Então, sejam bem-vindos e buenas.

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4: Tá na sua, tá na nossa. Estação tá bom demais. Vamos curtir música?

0: Tudo de bom, conectado sempre, curtindo o nosso programa por aí. Opa, hora do nosso apoio, do nosso intervalo, da nossa saidinha básica. Daqui a pouquinho de volta, rapidinho, volto já já.
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3: 5:32.
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8: Que beleza pura. Já estamos de volta, né, pessoal? Vamos

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3: Oba! E aí, tudo bem? Tudo certinho? Tudo beleza? Tá chegando a última sequência do nosso Mega Nação Forrozeira. Você que tá conectado ao curtir nosso programa por aí, seja bem-vindo sempre. Hoje,

a humanidade em termos de explosão espacial. Gente, ó, 1969 não era nem nascido. Imagina as tecnologias hoje que a NASA usa, né? Utiliza. Daquela época lá já era mais, né? Mas imagina hoje. Imagine hoje, né? Como é que tá essa tecnologia, né? Daqui um dia vai ter ônibus para dar uma voltinha. Vamos, vai pra onde, Aronildo? Dá uma voltinha ali na Lua, ver como é que está. Vamos passar, passa um tempo ali. Pegar o busão direto à Lua. Vamos ouvir música. Aumenta aí.

0: hoje. Obrigadão, hein, pessoal. Boa segunda-feira, bom começo de semana. Papai do céu te abençoe. Valeu, valeu, tchau, tchau. A gente se esbarra por aí.
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3: Hora certa, 6:03.

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1: 6:06.
2: A gente tem que verificar o que que a gente pensa das pessoas quando elas começam a envelhecer no ambiente de trabalho.
3: Quando a organização, ela é uma organização que está antenada, ela busca a diversidade etária.
4: Deu para perceber, né? O nosso assunto de hoje é um tipo de preconceito pesado no mundo do trabalho. Vamos falar de etarismo. Já ouviu esse termo? A gente explica bem direitinho já já, mas te adianto, a Justiça do Trabalho tá de olho.
5: O trabalhador pode e deve reunir tudo o que mostre esse padrão de tratamento desigual para buscar seus direitos na Justiça do Trabalho.
4: E se depois de trabalhar tantos anos, você ainda ouvir que tá velho demais para aprender algo? A gente também fala disso no quadro Papo de Ofício.
6: Rapaz, o encarregado espanou o parafuso da lei feio então. Ele achou que por eu ter mais cabelos brancos, meu motor não aguentava o tranco do aprendizado digital.
4: Pois é, você aí tá pensando em como vai ser a sua vida profissional até a aposentadoria? Tá se preparando ou já tá na fase, mas com todo o gás ou mesmo com a necessidade de continuar na ativa? E vem cá, como será que o mercado de trabalho tá lidando com o Brasil que fica cada vez mais velho? A gente foi procurar saber. Tá curioso para descobrir? Então fica aqui que esse assunto vai render, viu? Eu sou Renata Gorga e o Conexão Trabalho tá no ar.
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4: Fala pessoal, bora entender melhor essa história de etarismo? Chega aí Rafael Oliveira, nosso repórter do Conexão. O que é que você conta sobre isso, Rafa?
8: Renata, o etarismo é uma forma de preconceito que está relacionada com a idade do trabalhador e da trabalhadora. E a pessoa pode enfrentar essa situação em diferentes fases da vida, infelizmente, né? Mas hoje a gente vai falar sobre

0: muitos perfis de trabalho também estão mudando por causa da tecnologia. Tudo isso pode ser uma barreira para a pessoa se manter no mercado de trabalho à medida que envelhece. Mas olha só, eu conversei com uma educadora executiva, a Beth Gouveia, e ela alerta que as diferenças geracionais não são, nem de longe, um problema.
1: É natural que a geração X e Baby Boomer, ela não seja tão veloz quanto são as gerações mais novas. Mas eu penso que cada uma tem suas características que são importantes no mercado de trabalho.
0: Só para deixar claro, a Beth falou aí das gerações. O Baby Boomers são aquelas pessoas que nasceram nas décadas de 40 e 60. A geração X é quem nasceu mais ou menos de 1965 a 1980. E tem outra coisa, a maturidade pode fazer toda a diferença no ambiente profissional. A especialista até usou essa época de Copa do Mundo para dar um exemplo, escuta aí.
1: Lembra quando o Brasil perdeu de 7-1 da Alemanha? Será que se houvesse alguém mais maduro ali, a seleção não poderia ter encontrado o equilíbrio emocional e ter ganhado, ou pelo menos não ter perdido de 7-1? O que que aconteceu? Os jovens ali, eles não conseguiram o equilíbrio emocional quando começaram a perder. Então, eu vejo isso, que às vezes as pessoas que são mais maduras, elas já passaram por muitas coisas, ou seja, elas aprenderam a fazer melhor uma regulação emocional.
2: E me diz outra coisa, Rafa, eu não sei se você chegou a falar com a educadora executiva, a Beth Gouveia, sobre a questão do etarismo oculto, que é um subtópico, digamos assim, que uma quantidade ainda menor de pessoas conhece, né?
0: Ah, sim. É, por exemplo, quando alguém fala que a pessoa nem parece ter a idade que tem, sabe? E às vezes a exclusão já começa no processo seletivo. E eu tô falando de profissionais na casa dos 50, dos 40 anos, que começam a enfrentar dificuldades para encontrar trabalho ou ficar no emprego. Mas a idade não pode influenciar a decisão da empresa de contratar ou demitir alguém.
1: O anúncio não pode sair assim, porque isso é ilegal. Mas aí na hora que as pessoas se inscrevem e a empresa vê a idade, ela já corta, ela nem analisa o currículo. Porque o demandante, o dono da vaga, ele já excluiu. Então isso existe muito, não é, ninguém fala, por isso é que a gente fala que ele é oculto.
0: Além de tudo, o Brasil vive uma mudança. A população jovem está diminuindo ao mesmo tempo em que o número de idosos vem crescendo. Essa diferença tende a crescer ainda mais.
2: Exatamente, Rafael. Por isso, esse é um assunto tão importante, né? E que não pode ser simplesmente ignorado pelas empresas. Mas obrigada, viu, Rafael, por tanta informação bacana. Agora, gente, eu me lembrei da escritora brasileira Nélida Pinhon. Ela sempre dizia que envelhecer é um ato de coragem e uma celebração da existência. E sabe o que mais? Que só envelhece quem vive. Eu prefiro viver. E você que tá me ouvindo? Já parou para pensar nisso? E ainda sobre esse tema, a gente ouviu a professora e especialista em recursos humanos, Débora Barim, da Universidade de Brasília. Para ela, quando as empresas desprezam a mão de obra mais experiente, o mercado alimenta um negócio bem perigoso, a informalidade.
3: Todo mundo precisa comer, as pessoas precisam sobreviver, elas acabam indo para uma informalidade e isso acaba tornando a vida delas bastante pior, né? Porque são ambientes em que você não tem nenhum tipo de segurança, você muitas vezes já perdeu um plano de saúde, você já perdeu um processo que te dá um suporte para dentro das organizações.
2: E olha só, isso que a Débora falou está comprovado nos dados do IBGE. Hoje, somente uma em cada quatro pessoas de 60 anos ou mais está trabalhando. O problema é que mais da metade delas, 53%, estão na informalidade, sem carteira assinada, fazendo bicos ou consultorias sem contrato.
3: As pessoas são simplesmente descartadas pela idade que têm e não pela competência que detêm.
2: E você sabe, mas não custa reforçar. Sempre que tiver dúvida, manda pra gente. Temos aqui uma pergunta da Laura Veloso. E ela quer saber como comprovar que a pessoa foi demitida por etarismo. Quem responde é a juíza do trabalho, Elisângela Vargas. Ela é de Cuiabá, no Mato Grosso. Doutora, explica aí.
4: Na prática, o maior desafio vai ser provar que houve esse etarismo, né? O empregador, ele quase nunca vai escrever num documento, né? Você foi demitido porque tem mais de 50 anos, ou você não foi contratado porque é jovem demais. Então, o trabalhador, ele precisa juntar alguns indícios. As mensagens com as

piadas, os comentários sobre as idades, as testemunhas que ouviram a chefia dizer que queria gente mais jovem, ou anúncios de vaga com limite de idade, sem justificativa nenhuma, ou lista de demissões que mostram que quase só os mais velhos foram dispensados. Quando esses elementos aparecem junto, quando a Justiça do Trabalho verifica esse tipo de contexto, ela passa a olhar com maior atenção para o caso. E se há um padrão claro de dispensa ou de não contratação por motivo de idade, a empresa ela precisa explicar muito bem quais foram os critérios e, se não conseguir, é comum o reconhecimento da discriminação por etarismo e a condenação ao pagamento de indenização, porque seria ônus processual da empresa comprovar que não houve esse tipo de discriminação. Mas, em resumo, o etarismo ele é um preconceito com base na idade, é uma forma de discriminação do trabalho e não é permitido pela nossa legislação. E, embora não seja simples provar, o trabalhador pode e deve reunir tudo o que mostra esse padrão de tratamento desigual para buscar seus direitos na Justiça do Trabalho.

0: rádio, me tira uma dúvida aqui. É, hoje mexeram com meu bril. A fábrica comprou umas máquinas digitais modernas e abriram inscrição para um curso de treinamento que dá direito à promoção. Quando fui assinar a lista, o encarregado riscou meu nome e disse na minha cara: seu Zé, o senhor já passou da idade de aprender essas tecnologias. Deixa isso pros guris. O senhor já tá com o pé na aposentadoria, não compensa investir. No meu tempo, a gente respeitava a quilometragem, rapaz. Essa desfeita por causa da idade tá certa?
1: Ih, seu Zé, tá certa não, viu? Tudo bem com o senhor? Isso aí que o senhor sofreu se chama etarismo, que é a discriminação baseada na idade. A nossa Constituição e a legislação trabalhista proíbem qualquer prática discriminatória para fins de contratação, qualificação ou promoção do trabalho, seja por idade, sexo ou raça.
0: Pois é, eu tenho anos de chão de fábrica, conheço esse processo produtivo de cabo a rabo e o homem me trata como se eu fosse uma ferramenta enferrujada que não serve para mais nada. Só porque eu tenho mais idade, eu perco o direito de evoluir na profissão e ganhar um extra na minha conta?
1: Claro que não, seu Zé. Sua experiência é valiosíssima e negar o acesso ao treinamento por puro preconceito de idade é ilegal, viu? O etarismo cria um ambiente de trabalho hostil e exclui o trabalhador de forma injusta, o que dá direito, inclusive, do senhor pedir uma indenização por danos morais contra a empresa na justiça, viu?
0: Rapaz, o encarregado espanou o parafuso da lei feio, então. Ele achou que por eu ter mais cabelos brancos, meu motor não aguentava o tranco do aprendizado digital. Se eu quiser bater o pé e exigir fazer o curso junto com os mais jovens, a firma é obrigada a me aceitar?
1: Exatamente, seu Zé. O senhor deve procurar o setor de RH da empresa ou seu sindicato para relatar essa discriminação. E a empresa tem a obrigação legal de garantir igualdade de condições para todos os funcionários se capacitarem independentemente da idade deles.
0: Ah, muito bem. Velho é o preconceito dele. A minha mente tá novinha em folha. Vou lá no RH exigir o meu nome de volta na lista.

0: Oi, pessoal. O som tá saindo?
1: Olá. Vocês estão me vendo?
0: Tá me escutando?
1: Tá ok. Vamos começar a reunião.
2: Agora, vamos dar uma passada no grupo de trabalho para saber o que está rolando de decisões da Justiça Brasil afora? Simbora!
3: E aí, pessoal, aqui quem fala é Andressa Bueno, de Goiânia. Gente, olha que vacilo dessa oficina de Itumbiara, uma cidade aqui do interior de Goiás. Um auxiliar de mecânica ganhou na Justiça o adicional de insalubridade máximo, de 40%. Ele limpava peças com graxa e óleo diesel, mas a empresa só dava luva de couro para ele. A Justiça bateu o martelo. Luva de couro protege contra machucado de ferramenta, mas não barra produto químico. Tinha que ser aquela luva nitrílica, de borracha, sabe? Como a oficina não provou que entregou o EPI certo, o TRT mandou pagar a diferença. Fica aí o alerta para as empresas. Não basta dar qualquer equipamento, tem que ser correto para a função.
4: E aí, Renata, aqui é o Vitor Espínola, do TRT de São Paulo. Olha, racismo no ambiente de trabalho definitivamente não é brincadeira. Aqui em São Paulo, a Justiça do Trabalho manteve a demissão por justa causa de um ex-funcionário do restaurante Coco Bambu, por injúria racial contra uma colega de serviço. O empregado ofendeu a recepcionista do local com comentários racistas. Ele até chegou a dizer que a moça estava, entre aspas, desbotando ao ver um líquido escuro vazando de uma geladeira. O homem até tentou reverter a demissão, alegando que ele também é negro e que tudo não passou de uma piada. Mas a Justiça de Santo André deixou bem claro que comentários racistas não são brincadeira e configuram falta gravíssima, independentemente da cor da pele de quem ofendeu. Com isso, a punição da empresa foi considerada totalmente válida.
2: É isso, pessoal. A Justiça do Trabalho está sempre de olho nas relações entre empregado e empregador. E em qualquer canto desse nosso Brasil, viu? Agora eu vou indo, que o Conexão Trabalho de hoje está chegando ao fim. Mas antes, deixa eu te lembrar. Se quiser participar com a gente dos nossos próximos programas, é só mandar sugestão, dúvida, o que você quiser pelos nossos contatos, beleza? Já sabe, né? O nosso WhatsApp é 619-9921-2242. E o Instagram é o @tstjus. Quer mandar por e-mail? Tranquilo. É o secom@tst.jus.br. O Conexão Trabalho é um programa da Justiça do Trabalho, produzido pela Secretaria de Comunicação do Tribunal Superior do Trabalho. E é como eu sempre digo, é trabalho que não acaba mais, minha gente. Mas só na hora do expediente, hein? Então eu vou indo, que o meu tá quase acabando. Tchau, galera. Até a próxima.
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6: 6:21.
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6: 22 minutos.
9: Começou nesta segunda-feira o prazo para o pedido do chamado voto em trânsito. A modalidade permite que o eleitor que estiver ausente da sua cidade em outubro possa votar em outro ponto do Brasil. O prazo para solicitar o voto em trânsito vai até o dia 20 de agosto. O pedido pode ser feito pela internet ou presencialmente em qualquer cartório eleitoral do país. O voto em trânsito permite a transferência para outro município, desde que seja capital ou cidade com mais de 100 mil eleitores. Se o local informado estiver dentro do mesmo estado do domicílio eleitoral, a pessoa poderá votar para todos os cargos em disputa. Já para quem estiver em outro estado, a modalidade permite apenas o voto para presidente. Além das pessoas em trânsito no território nacional, a legislação eleitoral também prevê a possibilidade de transferência temporária do local de votação para outros grupos. Entre eles estão pessoas presas provisoriamente, adolescentes em unidades de internação. E também estão contemplados militares e agentes de segurança pública que estiverem em serviço no dia das eleições, pessoas com deficiência ou mobilidade reduzida, indígenas, quilombolas, integrantes de comunidades tradicionais, residentes em assentamentos rurais, integrantes da Justiça Eleitoral e do Ministério Público Eleitoral em serviço, além de pessoas em situação de rua. Produção e reportagem, Eduardo Amaral.
0: A final da Copa do Mundo de 2026 reuniu diversas emoções e torcidas. Espanha e Argentina protagonizaram um dos maiores jogos da história da Copa de 2026. Placar magro no tempo normal, 0-0. A Espanha venceu na prorrogação pelo placar de 1-0. O detalhe é que tivemos brasileiro em Nova York, na palco da final da grande Copa do Mundo. Fernando Gomes, historiador, contou como é que foi o clima na Times Square.
10: Fala, Dani. A gente veio para Times Square para ver a movimentação. Tinha muito mais argentino do que espanhol. Tinha alguns espanhóis, mas a maioria muito mais argentino. Aí a gente foi para FanFest, que tem aqui perto no Hudson Park. Tava cheio. A gente não conseguiu assistir. A gente resolveu ir para um bar aqui do lado. Quando a gente chegou no bar, só espanhol, meia dúzia de argentinos. Aí a gente tava junto torcendo para Espanha. E na hora do gol foi uma loucura total. Mas eu vou dizer, a torcida argentina faz barulho e canta mais do que o bar lotado de espanhol. Acabou o jogo, todo mundo foi para Times Square comemorar e o bar esvaziou tipo em 20 segundos.
0: E agora, com mais essa vitória na prorrogação, a Espanha se isolou como a maior sequência invicta da história do futebol de seleções. São 38 partidas sem perder para a equipe de Luis de la Fuente. O detalhe é que a Espanha não perde um jogo há mais de 2 anos. A última vez foi em março de 2024, quando tomou 1-0 da Colômbia num amistoso disputado em Londres. A invencibilidade espanhola tem 29 vitórias e 9 empates. São 95 gols marcados e 28 sofridos. Já em relação à vice, a Argentina igualou a Alemanha como seleções com mais vices da Copa do Mundo. A Holanda vem logo atrás com 3 vice-campeonatos. A Copa do Mundo de 2026 encerrou a sua história neste 19 de julho, com o bicampeonato conquistado pela Espanha. O artilheiro da competição ficou com o Mbappé, 10 gols marcados, seguido de Messi, que fechou a Copa do Mundo com 8 gols. A seleção espanhola tinha conquistado já o Mundial no ano de 2010. Com informações da Copa do Mundo, Daniela Esperon.
11: A semana começa com um tempo firme no sudeste do Brasil, assim como nos últimos dias, a atuação de uma massa de ar seco garante a presença do sol ao longo do dia, dias bem ensolarados, até pelo menos a quinta-feira, nos estados do sudeste do país. Muita atenção para os baixos índices de umidade relativa do ar, principalmente no período da tarde, interior de São Paulo, Minas Gerais. Devemos ter alta concentração de poluentes na atmosfera, principalmente em grandes centros urbanos, como é o caso das grandes capitais, né? Belo Horizonte, capital paulista, grandes cidades também como Campinas, Bauru, são áreas que podem ter uma concentração de poluentes mais elevada ao longo desta semana. Atenção também para o alto risco de queimadas no norte do estado de São Paulo e no interior de Minas Gerais. Esse tempo mais seco e as temperaturas elevadas da tarde acabam favorecendo aí o surgimento de focos de incêndio. Nesta época do ano é algo bem comum e há possibilidade para que novos focos ocorram ao longo dos próximos dias. É somente a partir de quinta-feira que uma frente fria que está lá na região sul do Brasil consegue avançar para o sudeste do país e acaba mudando o tempo em São Paulo, Rio de Janeiro, sul de Minas Gerais. Não avança tanto, não é uma frente fria que deve avançar muito, né? Diferente da última que passou pelo sudeste do país, esta agora desvia para o oceano na altura do Rio de Janeiro, mas já ajuda a mudar o tempo e melhorar a qualidade do ar. Traz um pouco de umidade, traz até uma possibilidade de chuvas isoladas entre quinta e sexta-feira. No sábado também podemos ter algumas chuvas pontuais em São Paulo e a partir do domingo voltamos com uma condição de tempo firme, mas a temperatura deve cair um pouco após a passagem da frente fria. Maria Clara Sasaki, da Tempo OK Meteorologia.
12: A disputa pelo terceiro lugar da Copa do Mundo virou um verdadeiro festival de gols. Em Miami, a Inglaterra venceu a França por 6-4, subiu ao pódio e fechou o Mundial com a melhor campanha do país desde o título de 1966. A seleção inglesa começou a partida com o pé no acelerador. Logo aos 2 minutos, Rice aproveitou a saída errada da França e mandou uma bomba de fora da área. Aos 17, Konsa subiu mais alto depois da cobrança de escanteio e testou firme para ampliar. E ainda tinha mais antes do intervalo. Em 2 contra-ataques rápidos, Saka apareceu com espaço, bateu sem chances para o goleiro Manhã e marcou 2 vezes. A França voltou para o segundo tempo disposta a buscar um resultado que parecia impossível. Mbappé descontou logo aos 3 minutos. Depois, o camisa 10 deixou o Barcola na cara do gol para fazer o segundo e voltou a balançar as redes pouco depois. Quando a pressão francesa aumentava, Saka cobrou um pênalti com categoria, marcou o 5º gol e completou seu hat-trick. Nos acréscimos, Dembélé ainda diminuiu para a França, mas Bellingham arrancou do meio-campo, passou pela marcação e fechou a conta com 1 golaço. Inglaterra 6, França 4. O jogo marcou a despedida de Didier Deschamps do comando da seleção francesa. Produção e reportagem, Ivison Gomes.
6: 6:30.
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14: Segunda-feira, 20 de julho de 2026. Esse é o Giro de Notícias. Eu sou Breno Zonta e você acompanha os destaques do momento. Estudo do Instituto Brasileiro de Economia da Fundação Getúlio Vargas divulgou nesta segunda que a economia brasileira cresceu 0,7% de abril para maio. De acordo com o estudo, a alta foi puxada pelo consumo das famílias. O desempenho retoma níveis de alta após recuo em abril e estabilidade em março. As expectativas do mercado financeiro para a inflação de 2026 mantiveram trajetória de queda das últimas semanas no boletim Focus divulgado nesta segunda pelo Banco Central. De acordo com a previsão, o Índice Nacional de Preços ao Consumidor Amplo, o IPCA, que mede a inflação do país, deve fechar o ano em 5,15%. A Defesa Civil do Rio Grande do Sul informou nesta segunda que mais de 40 municípios gaúchos relataram danos em razão das tempestades, chuvas de granizo e ventanias que atingem o estado desde a semana passada. Os maiores danos foram quedas de árvore, destelhamento de casas e cortes de energia. No total, são 19 desalojados em 6 municípios. Os Estados Unidos atacaram o Irã pelo 9º dia consecutivo nesta segunda, em meio à preocupação com o tráfego marítimo pelo Estreito de Hormuz, depois que os iranianos informaram que 2 petroleiros do país haviam explodido. O episódio consolida um ciclo crescente de confrontos após o colapso do acordo provisório de cessar-fogo, que foi assinado 1 mês atrás. O vencedor do Prêmio Nobel de Economia de 2008, o economista Paul Krugman, criticou a investigação aberta pelo governo dos Estados Unidos contra o Pix e afirmou que a ofensiva representa uma tentativa de punir o Brasil pelo sucesso do sistema de pagamentos instantâneos. Em artigo publicado nesta segunda, Krugman afirmou que a popularização do sistema reduziu a dependência de meios tradicionais de pagamento e afetou empresas dos Estados Unidos como Visa e Mastercard. O Giro de Notícias é uma produção da agência Rádio Web. Texto e apresentação, Breno Zonta. Edição, Mário Melo.
6: Seis horas e 33 minutos.
15: empresas, órgãos públicos, instituições sem fins lucrativos.
16: Esses são exemplos de lugares que possuem ouvidorias.
15: Você já ouviu essa palavra?
16: Nesta edição, você vai conhecer o que faz e para que serve a ouvidoria do Ministério Público do Trabalho. Também vai entender como ela pode te ajudar.
15: Bem-vindo ao Prosa de Trabalho, podcast do Ministério Público do Trabalho. Eu sou Janaína Oliveira e comigo está Rafael Silva. Você está ouvindo um conteúdo da RWCast, a central de podcasts do Grupo Rádio Web.
17: A ouvidoria é a principal porta de entrada no MPT. Então, por intermédio da ouvidoria, do canal da ouvidoria, o cidadão faz as suas reclamações, pede informações, faz elogios, encaminha sugestões. É um canal onde o cidadão, a cidadã, pode se manifestar sobre necessidades suas ou sobre algo que essa pessoa entenda que possa melhorar na instituição Ministério Público do Trabalho.
16: A explicação é da Procuradora Regional do Trabalho, Ana Cláudia Bandeira, ouvidora do Ministério Público do Trabalho. Ela destaca que diversos serviços são prestados

0: prestados pela ouvidoria e que o setor contribui para a melhoria do serviço prestado pelo órgão ao cidadão.
1: É um espaço que recebe críticas, sugestões, reclamações e que nós entendemos como um instrumento para o aprimoramento dos serviços do MPT. E vou além, eu vejo esses dados, tanto os que vêm por intermédio de pedidos de informações ou de reclamações ou de sugestões, críticas e elogios, como um importante material de inteligência estratégica para subsidiar a administração para que tudo seja melhorado, né? Os serviços sejam aprimorados.
2: O assessor técnico da ouvidoria, Ivan Chagas, explica que nem sempre a ouvidoria representa o primeiro passo para a resolução de um problema.
3: A ouvidoria, ela não é, vamos dizer assim, o serviço de atendimento primário da casa. Então, existe dentro na estrutura do próprio Ministério Público do Trabalho o que a gente chama de atendimento primário. Então, assim, se você tem algum problema, algum serviço que não está funcionando, em tese você precisaria primeiro tentar resolver esse problema lá onde o problema está acontecendo. Diante da dificuldade de resolver essa questão lá, aí o cidadão ou o servidor, né, acionaria a ouvidoria e a ouvidoria começaria a entrar na questão.
0: O setor ainda tem a preocupação em garantir o anonimato de uma denúncia, por exemplo.
1: A importância do sigilo é garantir que aquela pessoa que trouxe uma notícia de fato, uma denúncia para o MPT, não vá sofrer qualquer represália ou vá ter qualquer problema por conta disso. Até porque essa pessoa, ela, ao fim e ao cabo, ela está prestando um serviço público também, ela está trazendo uma denúncia de algo que precisa ser corrigido, né? Precisa ser reprimido.
2: Mas como o cidadão é respondido?
1: Nós sempre temos essa preocupação com as respostas, porque primeiro é uma pessoa, é o ser humano que está buscando um apoio institucional para resolver alguma questão ou para ter alguma informação importante para ele. E depois faz parte do nosso trabalho dar respostas completas, fundamentadas, para que aquela pessoa que procurou o serviço da ouvidoria atinja o seu objetivo. Isso não quer dizer que nós, ouvidoria, diretamente resolveremos a questão da pessoa, mas nós indicaremos o caminho e monitoraremos a chegada dessa pessoa até esse caminho, enfim, né, o desenrolar.
0: Dentro da ouvidoria do MPT, também existe um espaço que atende demandas das mulheres e que ajuda a enfrentar, por exemplo, a violência de gênero.
1: A ouvidoria da mulher é um canal específico dentro do sistema da ouvidoria, que já existe há algum tempo, mas que a intenção nossa é fortalecê-lo para que se consolide, né, como uma porta de entrada das questões afetas às violências contra a mulher, principalmente, né? Não só as violências, mas todas as questões que envolvem os interesses das mulheres, né? É um canal seguro, confiável, em que elas serão atendidas com técnica, mas também com sensibilidade.
2: Servidoras do órgão passaram por treinamento e reforçam o time desse setor. No próximo mês, esse trabalho será ampliado com uma iniciativa de prevenção.
1: Nessa perspectiva de fortalecimento do canal da ouvidoria da mulher, eu tomei conhecimento de uma iniciativa muito importante do Ministério Público do Trabalho, por intermédio do gabinete do Procurador-Geral do Trabalho, intitulado Política Nacional de Prevenção e Combate à Violência contra a Mulher. Essa política será lançada em agosto de 2026, agora proximamente, e ela representará mais um avanço do Ministério Público do Trabalho na luta, que é nacional e deve ser, contra no combate, na prevenção e no combate à violência contra a mulher.
0: O assessor técnico da ouvidoria, Ivan Chagas, explica parte do fluxo que a manifestação percorre e como o cidadão pode fazer um registro.
3: O cidadão entra no site do Ministério Público do Trabalho. Lá ele vai encontrar o formulário de denúncia, que é um formulário eletrônico. Ele preenche o formulário e manda para a gente. Nessa mesma hora ele já recebe automaticamente o código da manifestação dele de ouvidoria. E através desse código ele pode, na mesma página, fazer o acompanhamento dessa manifestação. Quando chega aqui a gente faz uma análise, né, entende o que, que é que o cidadão tá querendo, tá precisando, qual é o serviço que ele tá procurando, e aí a ouvidoria faz esse encaminhamento para o setor do MPT, se for aqui da PGT, se precisar ir para as procuradorias regionais do trabalho, a gente também faz esse encaminhamento. A partir do encaminhamento, a gente tem um prazo de 30 dias para essa manifestação ser respondida.
2: Milhares de manifestações foram realizadas no ano passado. Ivan reforça que a ouvidoria encaminha registros de irregularidades trabalhistas, mas que não é o canal adequado para isso.
3: Foram recebidas durante o ano 2.862 manifestações, tratando dos mais diversos assuntos. O que chega na ouvidoria do MPT são com assuntos relacionados a gente, né? Em geral, são denúncias de irregularidades trabalhistas, que a princípio não deveriam chegar na ouvidoria, porque tem um canal apropriado, o MPT tem um canal específico para receber esse tipo de denúncia. Então, mas continuam chegando, porque as pessoas mandam também para a gente. A gente recebe e faz o encaminhamento lá para o setor adequado.
0: Para denúncias de irregularidades trabalhistas, basta acessar mpt.mp.br e clicar em Denuncie. Já a ouvidoria está no rodapé do site, na seção Fale com o MPT.
1: O principal desafio nosso, né, que eu acho que nos motiva a todos nós, eu digo eu aqui, ouvidora, e aos servidores que integram, servidores e servidoras que integram aqui a ouvidoria, é aproximar cada vez mais o cidadão e a cidadã da ouvidoria, fazendo com que essas pessoas enxerguem a ouvidoria como um canal de comunicação seguro, confiável, um canal que realmente vai olhar para aquela demanda com atenção, né, do ponto de vista técnico, mas também humano. E que todo esforço que for possível para que essa manifestação chegue à autoridade competente que vai dar a solução para aquela pessoa, ou a informação que essa pessoa precisa chegue a ela da forma mais completa e rápida possível, para que isso aconteça. Essa é a nossa maior motivação.
2: Tudo sobre a ouvidoria e também sobre denúncias de irregularidades trabalhistas estão no site mpt.mp.br.
0: Em rádio mpt.com.br você acompanha esta e outras atuações do Ministério Público do Trabalho e encontra este e outros episódios do Prosa de Trabalho, disponíveis nas principais plataformas de áudio. Até a próxima edição.
2: Tchau, Rafael. Tchau, ouvinte. Até a semana que vem. Obrigada por nos ouvir. Grupo Rádio Web, produção e apresentação de Janaína Oliveira e Rafael Silva. Edição de áudio de Mário Melo.
4: 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Confira agora a previsão do tempo para a sua região. Sudeste.
5: O Sudeste terá muitas nuvens, chuva isolada no sul, São Paulo e possibilidade de geada em áreas de maior altitude de São Paulo, Minas Gerais e Rio de Janeiro e o Espírito Santo. O estado de São Paulo terá muitas nuvens ao longo do dia. Pancadas de chuva isoladas foram concentradas no sul paulista. Temperatura varia entre 18 e máxima de 26 graus.
6: 6 horas e 43 minutos.

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4: 6:44. Giro Internacional. Ana Carolina Pelliz.
5: Você ouve a RFI, estes são os destaques dessa segunda-feira, 20 de julho. Os Estados Unidos intensificaram seus ataques em território iraniano pela 9ª noite consecutiva. Pelo menos uma pessoa morreu e várias ficaram feridas no noroeste do Irã, segundo a mídia estatal do país, nesta segunda-feira. Os ataques visaram redes de comunicação e centros de comando no Irã, segundo o exército americano. A usina de Darkovin, atualmente em construção, também foi alvo de ataques no domingo, de acordo com Teherã, que pediu à Agência Internacional de Energia Atômica que condenasse as hostilidades americanas. A Guarda Revolucionária Iraniana replicou, atingindo alvos militares dos Estados Unidos nos países do Golfo. Um navio foi atingido por um projétil no Estreito de Hormuz, provocando um incêndio e a retirada de sua tripulação, segundo a Agência Britânica de Segurança Marítima. Anteriormente, a agência havia relatado um navio em chamas a aproximadamente 15 quilômetros a noroeste de Omã, sem especificar a causa do incêndio. A Guarda Revolucionária do Irã afirmou ter detido dois navios-tanque que tentavam passar pelo Estreito de Hormuz de maneira não autorizada por Teherã. Mais de 400 drones foram lançados em direção à região de Moscou durante a noite, segundo a prefeitura da capital russa nesta segunda-feira, afirmando que a maioria havia sido neutralizada. Segundo a mesma fonte, 10 pessoas ficaram feridas, entre elas 3 cidadãos chineses e uma criança de 11 anos. O ataque também provocou um incêndio em um importante complexo industrial localizado a 30 quilômetros ao sul de Moscou. Nesta segunda-feira, o novo líder trabalhista britânico, Andy Burnham, assume o cargo de primeiro-ministro do Reino Unido. Ele será o 6º chefe de governo em uma década no país e sucede Keir Starmer. Na agenda da posse, Starmer fará um breve discurso de despedida antes de seguir para o Palácio de Buckingham para apresentar sua renúncia ao rei Charles III. Em seguida, será a vez de Burnham encontrar-se com o rei, que pedirá ao futuro primeiro-ministro para formar um governo. A chegada de Burnham a Downing Street está prevista para o início da tarde, onde fará um discurso sobre suas prioridades com o objetivo de restaurar a confiança no governo. E um adolescente de 13 anos morreu em Ciudad Rodrigo, no oeste da Espanha, na madrugada desta segunda-feira, após uma fonte desabar durante as comemorações da vitória do país na Copa do Mundo. Os torcedores espanhóis se preparam para receber nesta segunda-feira seus jogadores em Madrid. Rádio França Internacional, em parceria com a agência Rádio Web de Paris, Ana Carolina Pelliz.
3: 6:48.
6: 87. O empresário só tem marcado no final da prorrogação. Não tem dúvida de que a Espanha dominou a final da Copa do Mundo ontem, vencendo a Argentina. E muita gente no Brasil comemorou a derrota dos nossos vizinhos. Agora, para além da rivalidade futebolística, inclusive do futebol muito ruim apresentado pela Alves Celeste, muita gente justificava a torcida contra a Argentina por motivos políticos. Como eu falei aqui mesmo antes do começo da Copa, política e futebol são inseparáveis. E para alguns, torcer pela Argentina significaria legitimar o racismo que, de acordo com eles, marcaria esse país. Houve até quem usasse essa escolha como uma forma conveniente para espiar o racismo do próprio Brasil, apontando o dedo para os outros. Não dá para negar que a Argentina convive sim com um grave problema de racismo. Os episódios vêm de décadas e se repetem nas arquibancadas, hoje em dia nas redes sociais e às vezes entre os próprios jogadores. O silêncio de alguns dos principais atletas da Argentina é eloquente. Como se diz hoje em dia, não basta apenas não ser racista, é preciso ser antirracista. Agora, nesse aspecto, a Espanha também leva o cartão vermelho. Vamos lembrar que esse é o país onde Vini Júnior foi alvo durante anos de uma campanha racista escancarada, em alguma medida negada. Mesmo o presidente da Liga Espanhola, em vez de enfrentar o racismo que se abatia contra o jogador brasileiro, ensinou que era o Vinícius quem ficava provocando as torcidas e causando a reação racista delas. O racismo, tanto na Espanha quanto na Argentina, vem de longa data. Vamos lembrar, a Espanha foi uma das grandes potências coloniais da era moderna. Isso deixa marcas. Ainda que no século XX tenha se tornado um país atrasado, tenha perdido o protagonismo, os espanhóis ainda se veem, muitos deles, como um centro da civilização, superior, portanto, às suas antigas colônias não brancas. A Argentina percorreu um caminho, uma história diferente, mas chegou num lugar bem parecido. Desde o século XIX, quando foi fundado o país, parte das elites de Buenos Aires procurou apresentar a Argentina como uma espécie de Europa transplantada na América do Sul. O presidente Domingo Faustino Sarmiento resumiu esse projeto numa fórmula que atravessou gerações: a ideia de que haveria uma disputa, civilização ou barbárie. Civilização, para ele, era a Europa. A barbárie eram os povos indígenas, os mestiços, os gaúchos, enfim, tudo aquilo que não se encaixava, que não cabia no ideal de uma nação branca europeia. Mas é curioso, porque se o Sarmiento precisou opor civilização e barbárie, é porque o que ele chamava de barbárie existia e resistia. Essa barbárie não branca, ela continua existindo, inclusive nos dois países que estavam na final da Copa do Mundo. A Espanha, é bom a gente lembrar, não é só Madrid. Na prática, é uma comunidade plurinacional, onde catalães, bascos, galegos, tantos outros povos disputam e disputam faz séculos diferentes maneiras de entender esse país. Foi também nas periferias da Espanha que se organizaram algumas das maiores e mais duradouras resistências ao franquismo. E a Espanha do século XXI também não é a Espanha sonhada pelos racistas. É um país profundamente transformado pela imigração. Basta olhar o Lamine Yamal, o prodígio da seleção espanhola, para perceber isso. Ele é filho de imigrantes e ele mostra que a Espanha real é muito mais diversa do que o imaginário construído pelos supremacistas. E algo parecido também pode ser visto na Argentina. Por trás da fantasia de uma nação exclusivamente europeia, sempre existiu um outro país. Um país indígena, um país mestiço, um país popular. A Argentina é do chamado Cabecitas Negras, descendentes de indígenas que foram mobilizados pelo peronismo contra as elites de Buenos Aires. Uma Argentina que nunca aceitou desaparecer. E veja só, Maradona, talvez o maior símbolo do futebol argentino, também seja o mais poderoso símbolo dessa Argentina que resiste. Ele reivindicava seus antepassados guaranis, a sua identidade latino-americana, abraçava causas anti-imperialistas, e isso numa época em que ainda se custava caro tomar essas bandeiras. Ele era, talvez sem saber e sem dizer, a revanche daquela Argentina que o Sarmiento havia chamado de barbárie. Nada disso transforma a Argentina em exemplo de antirracismo, nem absolve a Espanha da sua dificuldade de enfrentar um preconceito arraigado no país. Agora, se política e futebol são inseparáveis, é preciso celebrar os momentos de resistência. O futebol continuará sendo um campo de disputa, que seja também um espaço de luta antirracista. De Paris, Tomás Zikman de Barros.
7: O tarifaço imposto pelos Estados Unidos ao Brasil aumentou a pressão para que o governo brasileiro adote uma resposta comercial. Entre as possibilidades está o uso da lei da reciprocidade econômica, que permite ao país aplicar medidas contra nações que prejudiquem produtos, empresas ou interesses brasileiros. Quem explica como essa lei pode ser aplicada é o economista Daniel Arruda.
8: Ele pode retaliar por meio de tarifas, com o objetivo de atingir os setores estratégicos da economia americana. Uma outra situação que eu acredito que vai ser mais plausível para esse momento, ações multilaterais no âmbito da Organização Mundial do Comércio, visando expor o governo americano. Só que, como o governo Trump cada vez mais tem demonstrado o seu desrespeito ao multilateralismo, ao direito internacional, ao direito comunitário, essas medidas não vão ter grande eco. E uma terceira medida que o governo brasileiro pode utilizar no bojo da lei de reciprocidade é a revisão de isenções comerciais. Ou seja, o país pode rever acordos bilaterais que beneficiem a economia americana.
7: Para o economista, uma guerra comercial acaba prejudicando todos os países envolvidos.
8: Não tem como um país aplicar uma sanção e não ter uma outra reação por parte da nação, de outra nação. E o que nós vamos observar? Um jogo onde ninguém ganha, porque todas as nações vão ter diminuído os seus níveis de bem-estar, vão aumentar o preço das suas importações. Isso pode, dependendo da forma como isso se alastrar, também cada vez mais impactar nos níveis de emprego e geração de renda.
7: Daniel Arruda complementa que o país precisa agir para manter sua imagem de soberania forte internacionalmente.
8: Não fazer nada é a pior alternativa que o governo brasileiro tem neste momento. O governo brasileiro não fazendo nada, ele se coloca no cenário internacional como um anão diplomático, como um país que aceita de maneira subserviente todas as medidas imperialistas e colonialistas do governo norte-americano, que lamentavelmente tem desrespeitado os tratados internacionais, tem desrespeitado o multilateralismo e tem feito cada vez mais conflitos que podem cada vez mais ter efeitos deletérios no âmbito do comércio internacional, no âmbito da diplomacia e da civilidade entre as nações.
7: A lei da reciprocidade determina que qualquer contramedida seja proporcional ao prejuízo causado e considere os impactos sobre a economia brasileira. Produção e reportagem, Ivison Gomes.
9: Dados divulgados pelo Ministério dos Direitos Humanos e da Cidadania apontam que somente nos primeiros 4 meses deste ano, 115.814 denúncias de violência contra crianças e adolescentes foram registradas no Brasil. O volume representa uma média de quase 1.000 por dia. A faixa etária mais afetada vai de 4 a 8 anos de idade e o principal lugar onde ocorrem os casos é a própria casa onde residem a vítima e o agressor. Essas informações expõem um dos principais desafios da sociedade brasileira na busca pela proteção e garantia dos direitos das crianças e adolescentes. É o que explica o psicólogo Luiz Gustavo Lara, docente do curso de psicologia da Universidade Positivo de Curitiba.
10: O aumento das denúncias demonstra que o Estado tem enfrentado dificuldades em executar as suas políticas de prevenção de violência contra crianças e adolescentes e, ao mesmo tempo, temos dificuldade, enquanto sociedade civil organizada, em fazer rede de apoio para que possamos inibir as situações e identificar precocemente as crianças e adolescentes que estão em risco.
9: O professor ainda salienta que o fator da violência doméstica dificulta ainda mais uma eventual capacidade de resposta a essas ocorrências devido à subnotificação.
10: Isso gera um ciclo em que a vítima se sente culpada ou que não se sente à vontade de falar com o familiar por conta da proximidade com o violentador ou a violentadora. E isso gera um ciclo de repetições de violência, muitas vezes sexuais, ou violências físicas, ou violências psicológicas. E que aquele ambiente, a família, que deveria ser um ambiente seguro para a criança poder relatar algo, se torna o ambiente mais melindroso. E por isso que ela muitas vezes não conta para os amigos, não conta para as professoras e acaba que sofrendo calada.
9: Luiz Gustavo Lara detalha que as ocorrências de violência e abuso infantil dificilmente são casos isolados, justamente por essa característica de acontecerem em um ambiente que deveria ser o porto seguro das crianças e adolescentes.
10: A concomitância de violência física e psicológica se dá porque a maioria dos violentadores ou abusadores são pessoas de confiança da família. A maioria estão no círculo familiar, por vezes moram junto com a vítima e, portanto, praticam um abuso sexual, praticam violência física e, ao mesmo tempo, existe a dependência afetiva e econômica que coloca essas crianças e adolescentes numa situação de violência psicológica, porque por vezes são ameaçadas. Se falarem algo para alguém, vão ser tiradas de casa ou que vão sofrer penalidades maiores, e portanto aí configura a intersecção entre violência física e psicológica numa mesma vítima, uma situação terrível.
9: Ele ainda lembra que existe um fator de cultura da violência, onde agressões são usadas como uma espécie de método educativo ou corretivo e que acabam levando à normalização de situações que, na verdade, são crimes. O psicólogo reforça que a identificação desses casos passa necessariamente por observar sinais que as vítimas transmitem, mesmo que

0: involuntariamente.
1: Se for uma violência física, ou sinal no corpo, um machucado que a criança não sabe se explicar exatamente o que aconteceu ou nega falar sobre isso, merece que essa criança seja ouvida de uma maneira com muito cuidado e num ambiente muito seguro, porque pode, em potencial, representar uma violência física sendo praticada. E também as situações de mudanças abruptas de comportamento. Uma criança que foi violentada ou abusada sexualmente, ela vai ficar mais calada, ela vai ter conteúdos sexuais na fala de uma maneira muito precoce em relação à idade dela. E aí a importância que a escola, que os familiares fiquem sempre atentos a sinais que muitas vezes podem ser a
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3: Olá, uma boa noite.
4: Boa noite para você que nos acompanha em todo o país.
3: Segunda-feira, 20 de julho de 2026.
4: Vamos ao destaque, aos destaques da Voz do Brasil.
3: Agora é lei. Brasil conta com a estratégia nacional do Complexo Econômico Industrial da Saúde.
4: A legislação estabelece diretrizes para a pesquisa, o desenvolvimento e a produção de medicamentos, vacinas e outras tecnologias para o SUS. Márcia Fernandes.
5: A lei prevê medidas para incentivar a produção nacional de insumos e fortalecer cadeias produtivas internas, com o objetivo de ampliar a capacidade nacional de resposta em situações de crise.
3: E ainda cuidotecas, universidades públicas estaduais podem instalar espaço.
4: Edital apoia a implantação da estrutura responsável por abrigar a criança enquanto a mãe frequenta as aulas. Luana Karen.
6: O edital vai oferecer 9.200.000 reais para que as universidades estaduais possam contratar profissionais, comprar material pedagógico e oferecer alimentação às crianças.
3: Tecnologia para ajudar no combate à violência contra a mulher.
4: Uma inteligência artificial auxilia quem procura o Ligue 180.
3: Quer saber mais sobre o assunto? Hoje nós conversamos com a Secretária Nacional de Enfrentamento à Violência contra Mulheres, Estela Bezerra.
4: Ela fala também sobre a importância do apoio para quebrar o ciclo de maus tratos.
7: Ninguém consegue fazer uma ruptura sozinho. Então, o primeiro movimento é uma mulher procurar alguém de sua confiança. O segundo movimento é procurar um serviço especializado.
3: Hoje, na apresentação da Voz do Brasil, Mariana Juman e Nazi Brum.
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3: O Brasil tem agora uma lei que regulamenta a produção de vacinas, medicamentos e insumos de saúde, voltada ao atendimento do SUS.
4: A medida consolida como política permanente instrumentos voltados ao fortalecimento da capacidade nacional de desenvolvimento, produção e inovação em tecnologias estratégicas para o SUS.
5: A lei cria a Estratégia Nacional do Complexo Econômico Industrial da Saúde. A legislação estabelece regras para o país produzir tecnologia própria no setor. Na prática, o texto define critérios para a produção em solo brasileiro de medicamentos, vacinas, equipamentos de diagnóstico e ingredientes farmacêuticos que abastecem o Sistema Único de Saúde. O ministro da Saúde, Alexandre Padilha, disse que a estratégia quer fortalecer laboratórios públicos e ampliar o acesso da população a tecnologias estratégicas de saúde.
8: É preparar o Brasil cada vez mais para respostas em emergência em saúde, dar uma previsibilidade importante para as empresas privadas investirem, dar uma outra dimensão para o que é o setor da saúde. Tanto naquilo que é os compromissos de garantir o atendimento à nossa população, quanto da saúde enquanto setor econômico.
5: A lei prevê medidas para incentivar a produção nacional de insumos e fortalecer cadeias produtivas internas, com o objetivo de ampliar a capacidade nacional de resposta em situações de crise, como destacou o ministro do Desenvolvimento, Indústria, Comércio e Serviços, Márcio Elias.
9: A pandemia mostrou isso para o mundo, a indesejável dependência de um continente ou de alguns países no fornecimento do que é essencial na área da saúde. Acho que a sanção do nosso PL 2583 hoje retoma essa tradição do país, do Brasil, na vanguarda do desenvolvimento do Complexo Econômico Industrial da Saúde.
5: A estratégia também prevê mecanismos para transferência de tecnologia entre instituições privadas e laboratórios públicos. Entre os projetos previstos estão o desenvolvimento de insulina glargina com produção integral no Brasil e de uma vacina contra o vírus sincicial respiratório associado a casos de bronquiolite. Reportagem Márcia Fernandes.
3: empresas de revenda de ingressos devem ser transparentes com o consumidor sobre o seu papel.
4: Caso isso não aconteça, elas podem ser alvo de medidas cautelares, entre outras determinações.
3: É o que vamos ouvir agora na reportagem de Gabriela Noronha.
0: Quando você vai comprar um ingresso para um show ou teatro, por exemplo, pode acabar recorrendo a páginas na internet que fazem a revenda desses tickets. Mas essas plataformas precisam respeitar os direitos do consumidor. Se isso não ocorrer, ficam sujeitas a medidas cautelares do governo. É o caso de uma empresa que começou a ser investigada nesta segunda-feira por falta de transparência e insuficiência de informações essenciais ao consumidor. Como detalhou Ricardo Morishita, secretário nacional do consumidor.
10: Muita gente acaba contratando, mas não sabe que se trata de um mercado secundário. E claro, tudo isso leva a uma potencial ilusão do consumidor ao erro, a acreditar que está adquirindo o ingresso pelo canal oficial. Acho que isso é ruim para todos. É importante que o consumidor saiba, não seja enganado, não possa ser induzido a erro, garantir a informação e depois a própria boa-fé.
0: Como medida cautelar, a Senacom determinou que a plataforma passe a indicar de forma clara e destacada ao longo de todo o processo da venda, que não constitui um canal oficial de venda dos eventos, que os ingressos são ofertados por terceiros e que podem ser vendidos por preços superiores aos dos canais oficiais. Em caso de não cumprimento da medida, a empresa poderá ser multada em R$100 mil por dia. Vitor Oliveira Fernandes, secretário nacional de Direitos Digitais, mencionou outras possíveis fraudes que fazem parte da investigação.
11: Uma outra preocupação que também surge nesses monitoramentos de mercado é o uso cada vez maior de robôs que funcionam verdadeiramente como cambistas digitais. Robôs que conseguem adicionar ingressos ao carrinho em milissegundos, que conseguem ocupar posições melhores nas filas dos ingressos e que conseguem até fazer o check-out automatizado em um tempo bastante rápido, de modo que o consumidor se torna dependente desse mercado secundário.
0: Lembrando que há PROCONs em todos os estados do país para proteção e defesa dos direitos do consumidor. Além disso, é possível utilizar a plataforma consumidor.gov.br para registrar denúncias e reclamações. Reportagem Gabriela Noronha.
4: E durante a Copa do Mundo da FIFA 2026, o Ministério da Justiça e Segurança Pública participou da Operação Cartão Vermelho, realizada simultaneamente em 9 países.
3: A ação foi coordenada pelo Departamento de Justiça e pela Agência de Investigações de Segurança Interna dos Estados Unidos para combater a pirataria digital e física.
4: No Brasil, a atuação com foco no ambiente digital resultou no bloqueio de 309 domínios e 109 endereços de IP utilizados na transmissão ilegal de sinais de TV e streaming.
3: A operação teve como objetivo combater redes criminosas envolvidas que lucram ilegalmente com a venda de produtos físicos piratas, como camisetas de seleções, álbuns de figurinhas e artigos esportivos falsificados, e também com a retransmissão digital não autorizada dos jogos do Mundial.
4: O pagamento do Bolsa Família começou hoje aos beneficiários do programa.
3: Em cidades onde foi decretada a situação de emergência ou calamidade pública pelo governo federal, o recurso foi unificado.
12: Começou nesta segunda-feira, dia 20, o pagamento do Bolsa Família referente ao mês de julho. Os depósitos seguem um calendário escalonado, conforme último dígito do número de identificação social, o NIS. Neste mês, o benefício tem valor médio de R$679,19. Para receber o auxílio, é preciso atender aos critérios do programa, manter o cadastro único atualizado e cumprir as exigências nas áreas de saúde e educação, como frequência escolar, vacinação em dia e acompanhamento pré-natal quando necessário. Os beneficiários podem movimentar o dinheiro de forma digital pelo aplicativo Caixa Tem, utilizados na função débito com cartão do programa ou sacados em terminais de autoatendimento da Caixa, casas lotéricas e correspondentes Caixa Aqui. Já as famílias que vivem vivem em municípios com situação de emergência ou calamidade pública reconhecida pelo governo federal recebem um benefício nesta segunda-feira, sem seguir o calendário do ONIS. A medida beneficia moradores de cidades do Amazonas, Roraima, Paraná, Sergipe, Paraíba e Rio Grande do Norte, afetadas por eventos como

0: Mulheres têm agora um novo aliado na luta contra a violência, um chatbot do Ligue 180.
1: É um robô atendente que vai trazer prontamente informações sobre os direitos das mulheres, legislação e serviços da rede de atendimento.
0: A ferramenta de inteligência artificial vai fazer uma curadoria diária da base de informações utilizadas pelas atendentes da Central de Atendimento à Mulher.
1: Mas o atendimento humanizado, em que as vítimas podem conversar diretamente com uma pessoa, vai seguir. E nós conversamos sobre isso com a Secretária Nacional de Enfrentamento à Violência contra as Mulheres, Estela Bezerra. Acompanhe. Secretária Estela, bem-vinda à Voz do Brasil. Vamos começar falando desse novo chatbot do Ligue 180. Como é que ele funciona? O que que ele oferece de novo para as mulheres?
2: Olha, o chatbot, primeiro, um prazer estar aqui, uma saudação a todo mundo que está nos ouvindo, nos assistindo. O chatbot, ele é mais uma tecnologia, ela é desenvolvido muito pelo campo do mercado, mas a tecnologia também pode servir à cidadania, né? Então, o que nós estamos colocando é mais um meio de acesso para que as mulheres em situação de violência, elas possam acionar a Central 180, seja para pedir uma informação ou seja para que ela tenha uma acolhida rapidamente sobre a situação de violência que ela está vivenciando. A violência contra as mulheres, ela tem várias tipologias. O Brasil ainda não tem uma imersão e uma compreensão dessas várias tipologias, mas elas oprimem mulheres em todo o território. E aí o chatbot, inclusive, dialoga com a juventude e traz mais uma opção, mas ela não tira a humanização do serviço nem do atendimento.
3: Quer dizer que com um robô, o atendimento humano também segue, né? As mulheres ainda conseguem atendimento humanizado ligando para o número 180.
2: O chatbot, ele pode estar assentado numa inteligência artificial, mas ele também pode estar nos princípios do atendimento. E nesse caso, ele está nos princípios do atendimento. Não há uso de inteligência artificial. Depois que se tabula ali o tipo de demanda que é trazida, imediatamente você pode recorrer a um atendimento humanizado e aquela demanda vai ser acompanhada humanamente. Nós temos mais de 360 atendentes, 24 horas para fazer esse serviço.
1: Onde é que elas acessam o chatbot?
2: Olha, tanto pelo telefone como ela pode acessar pelo site da nossa página no Ministério das Mulheres. Nós temos todas as tecnologias que você pode recorrer. O 180 tem um grande painel. 22% das procuras no Ministério das Mulheres são justamente pelo 180.
3: E há também outras ferramentas, né? Como o WhatsApp, por exemplo, né? Como é que ele pode ser acessado por quem queira orientações ou mesmo ajuda?
2: Olha, o 180, ele já tinha o WhatsApp implementado. O WhatsApp é uma linha direta. Depois que a gente fazia o atendimento direto, humanizado, ainda se perguntava se você queria receber alguma informação pelo 180, né? Então, o WhatsApp não é uma ferramenta em que a gente acessa a qualquer mulher. A gente prioriza o sigilo da informação. Muitas vezes as mulheres podem receber ou tem o telefone monitorado e isso pode ser uma situação de risco. Mas o WhatsApp do 180, ele fica disponível para qualquer mulher que liga para o 180 e ele também pode ser acessado através da nossa página com o íconezinho que dá disponibilidade ao 180.
1: Agora, as atendentes do Ligue 180, elas passam por uma qualificação, né, específica para prestar esse tipo de atendimento. O que está incluído na preparação delas?
2: Olha, desde a taxonomia, porque a gente tem violência, desde violência vicária, que recentemente foi reconhecida como uma tipologia própria de crime, até a violência patrimonial, a violência psicológica, são tipologias de violência que às vezes é difícil de você identificar. Muitas mulheres vão e se identificando que vivem aquele tipo de violência na medida em que alguém vai falando que aquilo é violência. Então, todas essas atendentes, elas são preparadas, qualificadas em compreender a legislação e compreender a manifestação desse tipo de violência. Elas também têm um aparo psicológico, porque é muito doloroso e é muito difícil você passar o dia inteiro ouvindo narrativas de violação de direitos e de violência. Então, elas têm uma retaguarda de psicologia, de atendentes, né? E fazem grupos de conversar sobre esse tema. E agora nós estamos inaugurando uma especialização para que elas tenham uma melhor qualificação, mas também um reconhecimento acadêmico de que elas são profissionais especializadas no atendimento às mulheres em situação de violência.

0: violência.
1: Só pra gente esclarecer, a senhora mencionou a violência vicária, que é um tipo novo, né? Um tipo penal novo, e aí muita gente provavelmente não conhece. Ela ocorre quando o companheiro agride familiares, né? Filhos, pais, pra atingir a mulher, né?
2: O agressor praticante de violência doméstica, ele nunca só viola as mulheres, ele viola os filhos, ele agride a sogra, ele agride os cunhados, mas ele tem uma predileção pelos filhos. Os filhos é um modo, é um instrumento de ofender. Se você, às vezes, me der um tapa, o tapa dói, mas dói mais se você bater no meu filho. Isso é uma coisa muito concreta. E o pior caso que nós acompanhamos foi aquele caso de Thales Machado, aqui no estado de Goiás, onde ele executou os dois filhos e ainda construiu através, se suicidou, mas antes disto construiu a narrativa de que a ex-esposa ou a mãe das crianças é que era responsável por tudo aquilo, e ela, por conta disso, não conseguiu sequer acompanhar o velório dos filhos.
3: Secretária, o Ministério das Mulheres também apresentou recentemente em Salvador as diretrizes nacionais das Casas da Mulher Brasileira. O que que elas estabelecem sobre esse serviço?
2: A atualização das diretrizes era uma necessidade. A casa está fazendo 10 anos. A primeira casa foi inaugurada ali em 2015, né, no estado de Mato Grosso do Sul. Durante esses 10 anos, muita coisa mudou, inclusive de legislação. Nós temos muita tecnologia que avançaram durante essa década e era necessário fazer um alinhamento. Hoje temos 13 casas, uma projeção de mais casas. É natural que a política pública vá se expandindo por todo o território, e era necessário a atualização das diretrizes, porque a Casa da Mulher Brasileira, ela é o mais completo, mas ela é mais complexo serviço de uma política pública. Ela junta no mesmo espaço poderes como o poder executivo e o poder do sistema de justiça, judiciário. Lá funciona a vara de família, lá funciona o Ministério Público, mas também tem a Secretaria de Segurança Pública com a Delegacia Especializada da Mulher, o serviço psicossocial que atende lá dentro. Tem também a possibilidade da mulher, por uma questão de risco, ficar acomodada num abrigamento temporário dentro dessa casa. Então, como são serviços complexos, de alta complexidade, com intersetorialidade e interinstitucionalidade, as diretrizes se atualizaram para que o serviço tenha mais azeitamento e seja muito mais eficiente, para que não haja nenhum erro de protocolo de serviços tão complexos.
1: Agora, secretária, acho que a pergunta mais importante da nossa entrevista é essa que vem agora. Uma mulher que esteja nos ouvindo e que se reconheça numa situação de violência, mas que tenha dificuldades em sair dessa situação, seja por motivos financeiros ou quaisquer outros, como é que ela pode começar a pedir ajuda? A gente falou aqui de Casa da Mulher Brasileira, de Ligue 180, mas por onde ela começa? Qual o primeiro passo?
2: Olha, geralmente uma mulher que vive em situação de violência, ela nega que vive em situação de violência. Essa negação vai de 3 a 10 anos. Se ela tem no ciclo de amizade dela e uma forma de impedir que a mulher recorra a alguém, um agressor que vive dentro de casa, que ameaça constantemente, ele inibe a relação dessa mulher com seus familiares e também com suas amigas. Essa é uma maneira de manter a mulher isolada. Então, o principal movimento que uma mulher precisa fazer quando ela está vítima de violência é procurar alguém da sua confiança, alguém que ame e respeite ela verdadeiramente, para ela poder compartilhar dessa situação que ela vive. Geralmente, o primeiro ciclo de apoio vem das amigas e da família. Quando você não encontra essa possibilidade, é preciso procurar ou a delegacia, ou o centro de referência da mulher, ou mesmo a Casa da Mulher Brasileira, que é um serviço de porta aberta. Geralmente, as mulheres só conseguem fazer esse movimento quando a violência já não ameaça mais só a vida dela, ameaça a vida dos filhos. Então, as mulheres conseguem fazer uma ruptura. Por isso que programas como esse, a gente falar do assunto, dizer que a violência acontece e que ela não é naturalizada e que ela pode ser rompida, é necessário. Muitas mulheres vivem em situação profunda de isolamento e não conseguem fazer a ruptura sozinha. Ninguém consegue fazer uma ruptura sozinha. Então, o primeiro movimento movimento é uma mulher procurar alguém de sua confiança, o segundo movimento é procurar um serviço especializado. E se ela for a um serviço bancário sendo oprimida por violência patrimonial, ela também deve pedir ajuda. Hoje a Caixa Econômica tem um serviço para acolher mulheres nessa situação. Ou se ela for a um serviço de saúde, ela também pode pedir ajuda ao serviço de saúde para poder fazer a ruptura da violência. Sozinha ninguém consegue.
3: Muito bem, nós conversamos com Estela Bezerra, secretária nacional de enfrentamento à violência contra as mulheres. Muito obrigado, secretária, por sua entrevista aqui, a Voz do Brasil.
2: Eu que agradeço a vocês.
0: Conciliar os estudos e a maternidade é uma missão desafiadora para muitas mães que ocupam as universidades.
1: Mas nas cuidotecas, as mães podem deixar seus filhos na hora das aulas.
0: O serviço já é oferecido em universidades federais e agora está aberto para universidades públicas estaduais.
1: As interessadas têm até o dia 15 de setembro para se inscreverem.
4: As mães estudam.

0: está aberto para universidades públicas estaduais.
1: As interessadas têm até o dia 15 de setembro para se inscreverem.
2: As mães estudam. A de selecionada poderá receber até R$240 mil para manter o serviço. Segundo Juliana Cores, coordenadora geral de políticas de cuidado do Ministério das Mulheres, há recursos suficientes para contemplar todas as universidades estaduais do país.
3: A gente pensou nas universidades estaduais devido ao número de mulheres, que é um número relevante, e a gente conseguiu aqui aportar um recurso que é suficiente para abarcar todas as universidades estaduais. E o que a gente quer é que cada vez mais cresça essa cultura da cuidoteca. A gente interpreta como um dos pontos cruciais aí para a tranquilidade dessas mulheres.
2: O envio de propostas pelas universidades estaduais deve ser feito até o dia 15 de setembro por meio da plataforma transferegov.br. As unidades selecionadas deverão ofertar o serviço de cuidoteca por 12 meses. Reportagem Luana Karen.
0: E além do edital para as universidades estaduais, seguem abertas até o dia 1º de agosto as candidaturas para a chamada estratégica Unicuidotecas.
1: Nesta chamada, o Ministério da Educação, em parceria com o Ministério do Desenvolvimento e Assistência Social, Família e Combate à Fome, vai selecionar 50 universidades federais para implantação de espaços gratuitos de acolhimento infantil nas instituições.
0: Os espaços visam atender filhos de alunos, professores, servidores técnicos e trabalhadores terceirizados.
1: Cada universidade federal selecionada terá capacidade para atender 40 crianças simultaneamente.
0: O envio das propostas deve ser feito por meio eletrônico. Os detalhes estão disponíveis em gov.br/mec.
1: O transporte aéreo brasileiro registrou 65 milhões e 200 mil passageiros no primeiro semestre desse ano.
0: De acordo com o relatório da Agência Nacional de Aviação Civil, a ANAC, mais de 50 milhões nos voos domésticos e 15 milhões nos voos internacionais.
1: Só no mês de junho, o total de passageiros chegou a 10 milhões e 300 mil pessoas.
0: O transporte de carga nos aeroportos brasileiros registrou o crescimento de janeiro a julho deste ano.
1: Foram mais de 673 mil toneladas transportadas em níveis nacionais e internacionais.
0: E essas foram as notícias do governo federal.
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1: Fique agora com as notícias do Poder Judiciário e do Congresso Nacional. Boa noite.
0: Boa noite e até amanhã.

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2: Em Angola, presidente do STF propõe ampliar cooperação entre cortes constitucionais na defesa da democracia.
3: TSE divulga dados sobre o eleitorado brasileiro.
2: TST entende que CNPJ ativo não basta para provar que a empresa continua em operação.
3: Boa noite, eu sou o Arthur Filho.
2: E eu sou Walter Lima.
3: O presidente do STF e do CNJ, ministro Edson Fachin, defendeu em Luanda, na Angola, o fortalecimento da cooperação entre tribunais constitucionais para proteger a democracia.
2: A manifestação ocorreu durante reunião com Laurinda Prazeres Cardoso, presidente do Tribunal Constitucional de Angola. Marta Ferreira.
4: Ao abrir o encontro, Fachin disse que a relação entre os dois tribunais deve ser ampla, permanente e voltada à construção de uma agenda comum para os próximos anos.
5: Cuidaremos de uma pauta de cooperação centrada no fortalecimento da capacidade institucional de nossos tribunais.
4: O presidente do STF ressaltou que as democracias constitucionais enfrentam desafios comuns em diferentes partes do mundo, especialmente diante do avanço de movimentos autoritários que buscam enfraquecer as instituições por dentro. Para Fachin, os tribunais constitucionais ocupam posição central na preservação do Estado Democrático de Direito e defendeu o fortalecimento da cooperação entre as cortes constitucionais para compartilhar experiências e consolidar referências democráticas capazes de enfrentar tendências autoritárias observadas em diversos países.

0: O TSE divulgou nesta segunda-feira os dados do eleitorado brasileiro.
1: As estatísticas indicam que mais idosos e mais indígenas estão aptos a votar. Jenny Costa.
2: Mais de 158 milhões de brasileiras e brasileiros estão aptos a votar no dia 4 de outubro, primeiro turno das eleições. São Paulo, maior colégio eleitoral do país, reúne mais de 34 milhões de eleitoras e eleitores, representando 21,48% do total. Em seguida, aparecem Minas Gerais e Rio de Janeiro. O eleitorado no exterior aumentou, são quase 929 mil. A maioria do eleitorado tem entre 40 e 44 anos, com mais de 15 milhões de pessoas. Os dados também revelam avanços no preenchimento da autodeclaração de raça e cor, tornando o cadastro eleitoral mais diverso e reduzindo significativamente o número de registros sem essa informação.
0: CNPJ ativo não basta para provar que a empresa continua em operação, segundo o TST.
1: Integrante da Comissão Interna de Prevenção de Acidentes e de Assédio pretende usar o dado para assegurar estabilidade. Larissa Batista.
3: O trabalhador alegou que a empresa continuava funcionando, já que o CNPJ da instituição, sediada em Piracicaba, São Paulo, permanecia ativo. Mas o TST entendeu que isso, por si só, não comprova que a unidade ainda esteja em operação. Como o contrato de prestação de serviços foi encerrado e a CIPA deixou de existir naquele local, a corte decidiu que o auxiliar de produção não tinha direito à estabilidade no emprego e manteve a demissão. A decisão foi unânime.
0: Após a Lei 14.752 de 2023, judiciário não pode multar advogados por abandono de causa.
1: Com esse entendimento, o STJ afastou a multa aplicada a advogados que faltaram à sessão do Tribunal do Júri. Fátima Uchoa.
4: Os advogados pediram o cancelamento do júri e justificaram a ausência, alegando que a promotora responsável teria publicado nas redes sociais um vídeo sobre o crime, o que comprometeria a imparcialidade do julgamento, mas a Justiça do Rio Grande do Sul aplicou uma multa de 10 salários mínimos. Na sexta turma do STJ, o ministro relator Sebastião Reis Júnior observou que os advogados poderiam ter questionado a suposta nulidade em juízo pelos meios processuais adequados. No entanto, nessa situação já estava em vigor a lei que revogou a aplicação da multa por abandono de causa e, segundo o ministro, após essa mudança legislativa, eventual falta deve ser apurada exclusivamente pela ordem dos advogados do Brasil.
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0: A você, uma boa noite.
1: E até amanhã.
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6: Sou Humberto Pinheiro e estes são os destaques de hoje do Jornal do Senado, que começa agora. A autonomia do Banco Central e novas regras para a saúde avançam na CCJ. Jovens que saem de abrigos podem ganhar cotas no ensino federal. Eleitores com deficiência ou mobilidade reduzida terão direito a transporte gratuito. Boa noite. A Comissão de Constituição e Justiça aprovou neste primeiro semestre a proposta de emenda à Constituição que busca assegurar um orçamento próprio e autonomia operacional ao Banco Central. A CCJ ainda votou outras duas mudanças na Constituição para assegurar jornada de 36 horas semanais para enfermagem e aposentadoria diferenciada para agentes comunitários de saúde e combate às endemias. Repórter Bruno Lourenço.
7: Uma das propostas de emenda à Constituição aprovadas na Comissão de Constituição e Justiça transforma o Banco Central de autarquia para entidade pública de natureza especial, com autonomia técnica, administrativa, orçamentária e financeira. O relator, senador Plínio Valério, do PSDB do Amazonas, defendeu a medida.
8: Essa autonomia, ela fortalece não só o sistema financeiro brasileiro, traz muita segurança para todos nós.
7: Já a PEC, que assegura o direito à aposentadoria diferenciada de agentes comunitários de saúde, de combate às endemias e de agentes indígenas de saúde e de saneamento, 2018, passou pela CCJ e pelo plenário. A proposta teve como relator o senador Irajá, do PSD do Tocantins, que destacou o papel desses profissionais na ponta da saúde.
9: Um reconhecimento de um trabalho histórico, dedicado por toda uma vida a essas pessoas que são brasileiros e brasileiras, que são, como eu costumo dizer, o SUS do Brasil de carne e osso.
7: Outra proposta de emenda à Constituição aprovada na CCJ vincula o piso salarial da enfermagem a uma jornada máxima de trabalho de 36 horas semanais.
6: O Senado aprovou e enviou para a sanção presidencial um projeto que cria regras para as parcerias entre escolas e pontos e pontões de cultura. A proposta pretende ampliar o acesso de estudantes a atividades culturais e fortalecer a integração entre educação e cultura. A iniciativa estabelece requisitos para a celebração dessas parcerias e busca incentivar ações culturais no ambiente escolar. Os detalhes
10: dentro das comunidades. Hoje, essas associações já podem fazer parcerias com redes de ensino superior, técnico e básico, mas o projeto define critérios para isso. O texto aprovado no plenário do Senado foi o relatório que o senador Humberto Costa, do PT de Pernambuco, apresentou na Comissão de Educação. Ele resumiu os pontos principais da proposta.
11: Esta proposição inova ao estabelecer duas balizas essenciais que a legislação vigente não contempla: a exigência de que a parceria seja consonante com a proposta pedagógica de cada escola, preservando assim a autonomia escolar, e a prioridade para pontos e pontões de cultura situados nas proximidades da comunidade escolar, de modo a fortalecer os vínculos territoriais e culturais já existentes.
10: Quando entrar em vigor, a lei vai mudar a Política Nacional de Cultura Viva, que busca ampliar o acesso da população aos direitos culturais.
6: Foi apresentada no Senado uma proposta de emenda à Constituição que busca garantir a continuidade dos programas estaduais, distritais e municipais de incentivo à cultura e ao esporte. A medida preserva mecanismos de apoio mesmo após a implementação da reforma tributária. A proposta permite que estados, o Distrito Federal e os municípios continuem concedendo incentivos fiscais a esses setores por meio de créditos do Imposto sobre Bens e Serviços, o IBS. A reportagem é de Douglas Castilho.
12: Foi apresentada no Senado Federal a proposta de emenda à Constituição que assegura a sobrevivência dos programas locais de incentivo fiscal voltados à cultura e à prática desportiva. A medida altera as regras da reforma tributária para permitir que estados, o Distrito Federal e os municípios continuem a estimular esses setores por meio de créditos compensatórios do Imposto sobre Bens e Serviços, o IBS. Sem essa alteração, o novo modelo de unificação tributária sobre o consumo extinguiria gradualmente esses mecanismos regionais de incentivo indireto até o ano de 2032. Pelo projeto, o Comitê Gestor do IBS vai definir as regras técnicas para a concessão e o registro desses créditos. Já os estados, o Distrito Federal e os municípios terão de aprovar leis próprias para criar seus próprios programas. O autor da iniciativa, senador Carlos Portinho, do PL do Rio de Janeiro, ressaltou que as leis locais sustentam uma ampla cadeia produtiva e criam milhares de empregos que, segundo ele, vão além dos holofotes.
13: A gente muitas vezes pensa só no artista ou no jogador de futebol, mas na verdade é todo um ecossistema que tem. É o produtor cultural, é o pessoal que trabalha para os eventos, né? As empresas de eventos, são muitos empregos que geram esse fomento. Com a reforma tributária ficou ameaçado e a gente já se antecipou a esse problema, assim podendo incentivar e fomentar essas duas indústrias que eu chamo é a indústria do entretenimento. A gente tem que ver cultura e esporte como uma grande indústria do Brasil.
12: A proposta também determina que o valor desses incentivos serão pagos pelo estado, pelo Distrito Federal ou pelo município que criar o programa. Além disso, os benefícios terão de seguir regras rígidas de avaliação, transparência e controle social. A PEC, que conta com a assinatura de outros 26 senadores, será analisada pela Comissão de Constituição e Justiça.
6: Nas eleições deste ano, eleitores com deficiência ou mobilidade reduzida terão direito a transporte individual gratuito, oferecido pela Justiça Eleitoral. O programa Seu Voto Importa, do Tribunal Superior Eleitoral, tem como objetivo promover a inclusão e reduzir as dificuldades de deslocamento para que o cidadão vote. Para garantir o atendimento no dia da votação,

0: interessado deverá solicitar o transporte gratuito até 14 de setembro. O pedido poderá ser feito pelo próprio eleitor ou por seus representantes legais, de forma presencial, diretamente no cartório eleitoral da zona correspondente ou por canais remotos e eletrônicos. Também será necessária a apresentação de autodeclaração ou de documento que comprove a deficiência ou a dificuldade de locomoção. O primeiro turno das eleições será realizado em 4 de outubro. O senador Paulo Paim, do PT do Rio Grande do Sul, manifestou apoio à proposta de emenda à Constituição que altera a forma de contribuição previdenciária das empresas. O texto da PEC propõe substituir a contribuição incidente sobre a folha de salários por uma base de cálculo sobre o faturamento bruto das empresas.
1: Essa mudança é necessária por diversos motivos. Empresas com grande faturamento, mas que empregam pouca mão de obra, como o setor financeiro, passaria a contribuir mais.
0: Jovens que deixaram abrigos e casas lares ao completar 18 anos podem ganhar cotas no ensino superior e nas escolas técnicas federais. A proposta foi aprovada pela Comissão de Direitos Humanos do Senado. O projeto busca ampliar as oportunidades de educação para quem cresceu em acolhimento institucional e agora segue para análise da Comissão de Educação. A reportagem é de Rodrigo Rezende.
2: Crianças e adolescentes que aguardam uma definição sobre processos de adoção ou por outro motivo estão impossibilitados do convívio familiar podem viver no chamado acolhimento institucional em locais como abrigos ou casas lares. Um projeto aprovado na Comissão de Direitos Humanos de autoria do senador Jorge Cajuru do PSB de Goiás quer garantir aos jovens que vivem ou viveram nessa situação até os 18 anos, ou seja, não foram adotados e alcançaram maioridade, uma cota nos processos seletivos para o acesso ao ensino superior e às escolas técnicas federais. O relator do projeto, o senador astronauta Marcos Pontes, do PL de São Paulo, afirma que a ideia colabora com a diversidade no meio acadêmico.
3: A proposição realiza a importante missão de conferir oportunidades a pessoas oriundas de acolhimento institucional. Lembrando que acolhimento institucional é diferente de instituições como a Fundação Casa com menores infratores. É outro tipo de público.
2: Marcos Pontes incluiu no projeto uma previsão de avaliação a cada 10 anos dessa política de cotas. A proposta segue para análise da Comissão de Educação do Senado.
0: Com trabalhos técnicos de João Lira, o Jornal do Senado fica por aqui. Acompanhe agora as notícias da Câmara dos Deputados. Boa noite e até amanhã.
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5: Câmara aprova projetos que garantem direitos de pessoas com deficiência.
6: Avança a proposta que reforça a política de prevenção ao câncer de pulmão.
5: Projeto de lei aumenta a pena para tráfico de drogas com uso de aeronaves.
6: Policiais em serviço poderão usar o transporte público de forma gratuita.
7: Boa noite. A Comissão de Viação e Transportes da Câmara aprovou a gratuidade no transporte público para policiais em serviço. A repórter Sofia Peçanha tem mais detalhes.
8: A Comissão de Viação e Transportes aprovou o projeto que estabelece a gratuidade no transporte público coletivo para policiais civis e militares em exercício. Pelo texto, o benefício será válido para ônibus urbanos e intermunicipais, metrô, trens suburbanos e metropolitanos, barcas e catamarãs. Para ter acesso ao benefício, o policial precisa estar em serviço, uniformizado e apresentar a identificação funcional válida. O relator da proposta na comissão, o deputado Zé Trovão, do PL de Santa Catarina, destacou que a presença de policiais nos veículos pode contribuir para aumentar a segurança dos passageiros.
9: Olha, primeiro que quando você coloca um policial num transporte público, você cria segurança para quem está lá dentro.
8: A proposta também estabelece que a gratuidade só poderá ser utilizada quando houver assentos disponíveis sem prejudicar quem pagou a passagem. Ou seja, os passageiros pagantes continuam tendo prioridade no uso dos lugares. Além disso, as empresas e concessionárias dos coletivos deverão informar o direito por meio de avisos visíveis ao público. Caso não cumpram a regra, podem sofrer penalidades previstas na legislação. O projeto também foi aprovado pela Comissão de Segurança Pública e Combate ao Crime Organizado. O relator, o deputado Coronel Meira, do PL de Pernambuco, argumentou que os policiais enfrentam jornadas prolongadas e muitas vezes precisam de condições diferenciadas para o deslocamento após o serviço. Em concordância na Comissão de Viação e Transportes, o deputado Zé Trovão ressaltou o impacto econômico da medida para esses profissionais.
9: Então, a gente criou uma norma que, se ele entender por bem de usar aquele transporte, ele vai, além de ajudar a sociedade, ele vai poder economizar no combustível para ter um pouquinho mais de salário no final do mês.
8: Hoje, a gratuidade para policiais já existe em algumas regiões, como no Distrito Federal, mas depende de normas locais e não é padronizada em todo o país. A proposta, apresentada pelo deputado Capitão Augusto, do PL de São Paulo, busca criar regras nacionais que reconheçam a importância dos profissionais da segurança pública e facilitem o deslocamento durante o exercício da função. O projeto que garante gratuidade no transporte público para policiais segue para análise na Comissão de Finanças e Tributação. Da Rádio Câmara de Brasília, Sofia Peçanha.
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11: Segurança Pública.
12: A proposta que aumenta a punição para tráfico de drogas com uso de aeronaves avançou na Câmara. A repórter Maria Neves tem os detalhes.
13: A Comissão de Constituição e Justiça da Câmara dos Deputados aprovou o projeto que aumenta as penas para o tráfico de drogas praticado com o uso de aeronaves. Pela proposta, quem usar aviões ou helicópteros para o tráfico ficará sujeito a pena de 10 a 20 anos de reclusão, além de multa. O valor da multa depende da situação econômica do réu e é calculada em dias multa, podendo variar de 2.000 a 4.000 dias multa. Cada dia multa corresponde a um valor em salários mínimos e hoje varia entre 50 e 8.105 reais. O texto aprovado foi a versão apresentada pelo relator na Comissão de Segurança Pública, deputado Sargento Faur, do Paraná, ao projeto do deputado Cobalcini, do MDB de Santa Catarina. Sargento Faur ressalta que a legislação atual já prevê aumento de penas para algumas circunstâncias do tráfico, mas não diferencia de modo específico o uso de aeronaves. Para ele, a gravidade e potencial lesivo do uso desse tipo de transporte justificam a criação de um tipo qualificado autônomo.
14: O emprego de aeronaves nesse tipo de crime permite que os criminosos escapem das barreiras terrestres e fluviais, aproveitando-se da vastidão territorial e das fragilidades do espaço aéreo, o que compromete a eficácia das ações de segurança. Tal realidade impõe ao Estado a necessidade de intensificar os mecanismos de controle e adotar sanções penais mais duras, a fim de desestimular essa modalidade de crime.
13: O texto aprovado também prevê aumento de pena para quem utiliza aeronave para transportar maquinário, aparelho ou qualquer outro objeto destinado à produção de drogas. A pena prevista nesse caso é de 6 a 15 anos de reclusão e multa, de 2.000 a 3.000 dias multa. A proposta que aumenta penas para crimes relacionados ao tráfico de drogas com uso de aeronaves ainda terá de ser votado pelo plenário da Câmara. Se aprovado, seguirá para análise do Senado. Da Rádio Câmara de Brasília, Maria Neves.
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15: Educação.
7: Sidney Leite, do PSD do Amazonas, comemora a aprovação da medida provisória que reajusta o piso salarial dos professores em R$ 5.130,38. O congressista também destaca a garantia de aumento real anual acima da inflação em todo o país.
16: Eu destaco que essa é uma luta e uma empreitada de todos nós, no sentido de garantir dignidade, reconhecimento, mas acima de tudo, valorização dessa que é uma profissão tão importante. Essa, sem dúvida nenhuma, é uma conquista histórica para esses trabalhadores que fazem a diferença no presente e no futuro. Eu que sou daqueles que acredita na educação pública gratuita e de qualidade. E vindo do Estado, com as dimensões do Estado do Amazonas, que é o maior estado da federação, com realidades extremas, essa, sem dúvida nenhuma, é uma vitória importante desses trabalhadores que muitas vezes não têm esse reconhecimento por parte do governo do Estado.
17: Sidney Leite reforça que caberá ao Ministério da Educação divulgar anualmente a tabela de reajustes. Para ele, a conquista representa o reconhecimento da educação pública como pilar de desenvolvimento e como instrumento essencial no combate à desigualdade educacional no país.
15: Saúde.
7: A Comissão de Saúde aprovou projeto que reforça a política de prevenção ao câncer de pulmão. A repórter Júlia Lopes traz mais informações sobre o texto.
18: A Comissão de Saúde da Câmara dos Deputados aprovou uma proposta que estabelece novas diretrizes para a política de rastreamento e diagnóstico precoce de câncer de pulmão no Sistema Único de Saúde, o SUS. O objetivo é melhorar a sobrevida dos pacientes e reduzir a mortalidade causada pela doença. Atualmente, a Política Nacional de Prevenção e Controle do Câncer já abrange ações de prevenção, tratamento, pesquisa e monitoramento do câncer. No entanto, o projeto busca detalhar essas diretrizes especificamente para o câncer de pulmão, com a criação de protocolos de rastreamento integrados à atenção primária e o reforço no combate ao tabagismo. Entre as medidas previstas estão a busca ativa de pacientes no âmbito da atenção primária à saúde, com a atuação de agentes comunitários e de combate a endemias, para identificar grupos de alto risco e encaminhá-los para exames de rastreamento. A deputada Flávia Moraes, autora da proposta, afirmou que a medida, além de ampliar o diagnóstico precoce e contribuir para a redução da mortalidade, também fortalece a estrutura de atendimento no SUS, com profissionais especializados e a ampliação do acesso a exames.
19: Vai permitir a qualificação, a formação de profissionais, a disponibilização do espirômetro, dos exames, dos equipamentos para a realização desses exames e, com certeza, com o diagnóstico precoce, é possível iniciar mais cedo o tratamento da doença, ter um resultado mais efetivo. Isso representa menos sofrimento para o paciente, menos custo para o SUS.
18: Segundo a deputada, hoje apenas 15% dos casos de câncer de pulmão são diagnosticados em estágio inicial, quando há maior chance de cura. Ela destaca ainda que o rastreamento precoce por meio de tomografia pode reduzir a mortalidade pela doença em até 20%. O projeto que define novas diretrizes para a política de rastreamento e diagnóstico precoce de câncer de pulmão no âmbito do SUS deve seguir agora para a Comissão de Finanças e Tributação. Da Rádio Câmara de Brasília, Júlia Lopes.
17: Dr. Flávio, do PL do Rio de Janeiro, apresentou projeto que cria políticas públicas voltadas ao atendimento de adultos com transtorno do espectro autista. A proposta prevê a criação de núcleos especializados para acompanhamento, inclusão social e inserção no mercado de trabalho.
20: O que a gente propõe no projeto é que sejam construídos núcleos de atendimento ao autista adulto. O que são esses núcleos? Para exemplificar, quando você tem os CAPs, que faz tratamento de dependência química ou de psiquiatria, dia tem um acompanhamento. Então a gente quer construir esses núcleos para que se tenha políticas públicas voltadas para o autista adulto, para que ele seja inserido no mercado de trabalho, tratamento neurodivergente, ele possa ter lá o preceptor, estudar línguas, idiomas, de acordo com a sua, o seu grau de autismo.
15: O projeto de Dr. Flávio prevê que os centros sejam financiados pelo governo federal e que também possam receber recursos de emendas parlamentares para implantação nos municípios. Ele reitera que o projeto amplia o suporte às famílias de pessoas autistas com mais de 18 anos de idade.
21: Direitos humanos.
17: Os deputados aprovaram projetos que buscam garantir os direitos das pessoas com deficiência e de quem cuida delas. Quem traz mais detalhes sobre as propostas é a repórter Paula Bittar.
22: A Comissão de Constituição e Justiça da Câmara aprovou três projetos que buscam garantir direitos a pessoas com deficiência. Um deles assegura prioridade aos cuidadores de pessoas com deficiência em programas federais de capacitação, formação e qualificação. Outro reforça a prioridade no atendimento para esses cuidadores. A proposta determina que o atendimento prioritário, que é estendido aos acompanhantes, deve estar claro e explícito nos informativos de identificação e sinalização do serviço. O terceiro projeto aprovado proíbe a discriminação contra pessoas com transtorno do espectro autista. O texto estabelece que a pessoa autista não será submetida a tratamento desumano ou degradante, não será privada de sua liberdade ou do convívio familiar, nem sofrerá discriminação. Relator das três propostas na CCJ, o deputado Alex Manente, do Cidadania de São Paulo, destacou a necessidade de atualizar a legislação para garantir a inclusão.
23: Todo esse conjunto de projetos que nós temos aprovado e avançado na Câmara dos Deputados para poder fazer com que a inclusão seja algo real e que a legislação esteja de acordo com essa necessidade de inclusão que temos no nosso país. Então, são avanços importantes para poder, primeiro, combater a discriminação e depois avançar no cuidado e no tratamento de direitos para as pessoas que acompanham e familiares que dedicam a vida especialmente para essas pessoas.
22: As três propostas que buscam garantir direitos a pessoas com deficiência podem seguir para análise do Senado, a menos que haja recurso para votação antes pelo plenário da Câmara. Da Rádio Câmara de Brasília, Paula Bittar.
15: Chico Alencar, do PSOL do Rio de Janeiro, apoia a proposta que cria o Dia Nacional da Museologia Social, a ser celebrado em 8 de maio. O parlamentar explica que a iniciativa reconhece museus comunitários que preservam a memória e a identidade de territórios populares.
24: É esse tipo de museu social. Evidentemente, todo museu é social, todo museu é histórico, todo museu tem uma importância fundamental em qualquer país do mundo. Mas a museologia social é aquela que resgata a história de comunidades em geral esquecidas e trata de valorizar o povo morador que construiu essas comunidades, que as inaugurou muitas vezes, que enfrentou violências, remoções, como grande protagonista.
17: Chico Alencar destaca ainda o Museu da Maré, no Rio de Janeiro, como referência da museologia social no Brasil. O deputado afirma que esses espaços ajudam comunidades a resgatar raízes, ancestralidades e lutas por direitos e melhores condições de vida.
21: Trabalho.
15: Enfermeiros devem emitir nota fiscal após prestar serviços autônomos. A repórter Sofia Peçanha tem mais detalhes sobre a proposta.
8: A Comissão de Saúde aprovou o projeto que obriga a emissão de notas fiscais eletrônicas por profissionais de enfermagem que atuam de forma autônoma. A proposta é de autoria da deputada enfermeira Rejane, do PSDB do Rio de Janeiro, e tem como objetivo incentivar a formalização e a valorização da categoria. O texto prevê que a obrigatoriedade vale para todos os profissionais registrados nos conselhos regionais de enfermagem que trabalham por conta própria, especialmente na prestação de serviços fora de hospitais e vínculos formais. Entre as atividades que passam a exigir a emissão de nota fiscal estão atendimentos domiciliares, acompanhamento de pacientes, orientações de saúde e ações de prevenção de doenças. Durante a análise, o parecer da deputada enfermeira Ana Paula do Podemos do Ceará foi lido pela deputada Heloísa Helena, do Rede do Rio de Janeiro, que também é enfermeira, destacando a importância da medida para acompanhar as mudanças no mercado de trabalho da enfermagem.
0: Acrescenta a atuação de enfermeiros e técnicos de enfermagem como empreendedores em áreas como curativos, acompanhamento de doenças crônicas e degenerativas e pré-natal, exige um marco regulatório que assegure a transparência na prestação dos serviços e contribua para a inclusão econômica desses profissionais.
8: O projeto também prevê que estados e municípios adaptem seus sistemas para facilitar a emissão das notas fiscais, reduzindo a burocracia. O descumprimento das normas acarretará a aplicação de sanções administrativas aos profissionais ou aos estabelecimentos. Durante a discussão, o deputado Dr. Zacarias Calil, de Goiás, afirmou que a medida pode ampliar oportunidades para os profissionais e trazer mais segurança para quem contrata os serviços.
1: Facilita também contratos com clínicas, hospitais e empresas que exigem comprovação fiscal. Pacientes e empresas também veem o profissional como mais sério e organizado. Diferencia o enfermeiro no mercado de trabalho, mostrando profissionalismo.
8: O projeto que regulamenta a emissão de notas fiscais por profissionais de enfermagem segue agora para análise da Comissão de Finanças e Tributação. Da Rádio Câmara de Brasília, Sofia Peçanha.
17: Bebeto, do PP do Rio de Janeiro, avalia que a redução da jornada de trabalho vai melhorar a qualidade de vida dos brasileiros. O parlamentar menciona que os trabalhadores da Baixada Fluminense, por exemplo, enfrentam engarrafamentos que tornam o descanso ainda mais necessário.
2: Olha, vai ser um benefício muito grande, porque o cara que acorda 4 horas da manhã, 5 horas da manhã para trabalhar na capital e retorna 10, 11 horas da noite, imagina quanto esse cara não sofre só no deslocamento. Tô dizendo no horário que trabalha não, só no deslocamento. Vai ser um prêmio para aquele que precisa se deslocar, enfrentar engarrafamento e, além de tudo, a convivência familiar, que é super importante nesse tempo, nessa redução dessa escala de, nessa jornada de trabalho.
7: Bebeto também exalta o trabalho da Comissão de Viação e Transportes em favor da mobilidade urbana do Rio de Janeiro. Ele considera que associar melhorias no transporte com a redução da carga horária é fundamental para garantir dignidade à classe trabalhadora.
17: Termina agora o jornal Câmara dos Deputados, produzido pela Rádio Câmara, com trabalhos técnicos de Everson Urani e apresentação de José Carlos Andrade e Luciana Vieira. Uma boa noite para você.
7: Uma ótima noite. Você fica agora com as notícias do Tribunal de Contas da União.
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25: 8 horas.
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27: No Brasil ainda falta representação política para mulheres em

Chegando aqui no Central Esportivo, hoje, segunda-feira, 20 de julho de 2026. Série B do Campeonato Brasileiro, resultados da

18ª rodada pela Série B do Campeonato Brasileiro. A rodada começou na quinta-feira com a vitória do CRB por 2-1 para cima do Náutico. Na sexta-feira, São Bernardo e Avaí ficaram no empate em 1-1. O América Mineiro empatou com o Ceará também em 1-1. O Juventude venceu Cuiabá por 2-0. Londrina e Botafogo de São Paulo ficaram no empate em 0-0. O Fortaleza venceu Novo Horizontino por 1-0. No sábado tivemos Ponte Preta 1, Goiás 2. Criciúma 2, Vila Nova de Goiás 0. Sport 2, Operário do Paraná também 2. Atlético Goianiense 0. Atlético também 0. Após os jogos do final de semana, a classificação da Série B está assim: Criciúma líder, 36 pontos. Segundo, Juventude, 32. Terceiro, Operário, 32. Quarto, Vila Nova, 31. Quinto, Fortaleza, 31. Sexto, Novo Horizontino, com 30. Sétimo, Goiás, com 28. Oitavo, São Bernardo, 27. Nono, Sport, com 27. Décimo, Atlético Goianiense, com 25. Décimo primeiro, Cuiabá, 24. Décimo segundo, Atlético, com 24. Décimo terceiro, CRB, 23. Décimo quarto, Náutico, com 21. Décimo quinto, Botafogo de São Paulo, 21. Décimo sexto, Londrina, com 20. Na zona de rebaixamento, 17º, Ceará, com 19 pontos. 18º, Avaí, 17. 19º, a Ponte Preta, com 8. E na lanterna, o América Mineiro, também com 8 pontos ganhos. Da sala de redação, Manuel Silva, para o Central Esportivo.

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1: 8:10.
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4: Vamos embora, companheiro.
5: Em 1972, Rita Lee abandonou os Mutantes para se dedicar apenas à carreira solo, que já havia começado 2 anos antes, enquanto ela ainda fazia parte do grupo. Em 1974, Rita Lee lançou o primeiro disco com a banda Tutti Frutti, que acompanhou a cantora até o final da década de 70. Mas o que Rita Lee fez em 1973, depois dos Mutantes e antes do Tutti Frutti?

0: Não, Rita Lee não sumiu. Ela se juntou à cantora e guitarrista Lúcia Turnbull para formar as Cilibrinas do Éden.
1: Cilibrina pra cá.
0: A primeira aparição de Rita e Lúcia como Cilibrinas do Éden foi no festival Fono 73, promovido pela gravadora Fonogram. O show foi um fiasco. O público presente queria mesmo era ver os Mutantes, que tocariam logo depois delas. Mesmo com a baixa receptividade, as Cilibrinas do Éden gravaram um disco. Mas depois de gravado, o disco não saiu, permanecendo inédito por 35 anos. Na ocasião, o projeto foi engavetado em prol de algo maior, a carreira solo de Rita Lee, acompanhada da banda Tutti Frutti. Só em 2008, o álbum das Cilibrinas do Éden foi lançado, e apenas no exterior. Nesse ato de mais de 30 anos, nem todas as músicas permaneceram inéditas. A faixa Mamãe Natureza, por exemplo, foi utilizada no primeiro disco de Rita com o Tutti Frutti. E a música Gente Fina é Outra Coisa ganhou letra nova e virou trilha da novela Locomotivas em 77. Vamos ouvir agora a música que deu origem a Locomotivas e que em 1973 chegou a ser censurada pelo regime militar com a alegação de que a letra incitava maus costumes. Rita Lee e Lúcia Turnbull, as Cilibrinas do Éden, com Gente Fina é Outra Coisa.
2: Porque...

0: é outra coisa.
1: Você acabou de ouvir Gente Fina é Outra Coisa, com as Cilibrinas do Éden. Dupla formada por Rita Lee e Lúcia Turnbull em 1973.
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4: 8 horas e 46 minutos.